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12: Vamos lá, gente, depois desse, né, dessa confusão aí, vamos de hora certa, 8h17 agora.
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12: E vamos de Rainha da Música Sertaneja.

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17: Já voltei! 8h31. Os melhores sucessos românticos. Claro, sertanejos passam por aqui.

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1: Olha só, minha gente, chegando para mais uma vez, te deixar aí, né, felizinho da vida com esse nosso Paradão Sertanejo. Bom, hoje é uma terça-feira, 29 de setembro, tá quase terminando, mas continuamos aqui, né, com mais uma seleção, mais uma sequência daquele jeito que você gosta. 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Drogaria Nebraska, Paradão Sertanejo, você, muita música por aqui e a Sorriso FM, essa mistura ficou ótima. Então não esquece, todos os dias de segunda a sexta, a partir das 5, na melhor da cidade.
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1: Já voltei e, como eu falei para vocês anteriormente, tem mais uma sequência. Ô, Branca, toca uma do Jean Giovanni aí. Escolhe uma aí, já escolhi, ó. Ademir! Alô, Ademir Pereira, um abraço pra você, boa noite. Tá aqui, Jean Giovanni.

indo nessa, né? E agora eu tô numa dúvida. Qual dessas músicas eu deixo aqui por último? Eu acho que vou deixar aqui, ó. Renan e Raí, Além da Vida. Com essa, a gente se despede aqui no nosso Paradão Sertanejo, nosso modão chonado. Ó, não esquece, a noite inteirinha tem música pra você. É, às 5 da manhã, ele, o amigo velho. É, Alan. Agora é Alan Le Martins, né? Mudou agora, é Alan Leandro, não. Agora é Alan Martins. Chique não, bebê. Só daquele jeito. Mas é isso aí, gente. Amanhã tem Café e Viola e Bom Dia Sorriso. Não perca, hein? E é claro, eu vou te chamar também aí, fazer esse convite todo especial pra ouvir também, né? O Padre Reginaldo Manzotti e, na sequência, o quê? A Voz do Povo. E por aí vai. Depois vem aí a muita música à tarde também, com Boa Tarde Sorriso. E aí, novamente, o nosso Paradão Sertanejo. Se Deus abençoar e permitir, estaremos de volta nessa mesma hora, 5 da tarde, tá bom? Um cheiro pra todos vocês. Vem aí a Voz do Brasil após Renan e aí, Além da Vida. Bom sono e bons sonhos.

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1: Está no ar a Voz do Brasil. As notícias do governo federal que movimentaram o país no dia de hoje.
2: Olá, boa noite.
3: Boa noite para você que nos acompanha em todo o país.
2: Terça-feira, 29 de setembro de 2026.
3: Vamos aos destaques do dia.
2: Trabalho e emprego.
3: População ocupada ultrapassa os 103 milhões de pessoas de junho a agosto.
2: Um índice de 58%, segundo dados do IBGE.
3: E de acordo com o CAGED, foram criados em 2026 mais de 1 milhão e 1.000 postos de trabalho. Graziela Mendonça.
4: Segundo dados do novo CAGED, o Cadastro Geral de Empregados e Desempregados, foram 166 mil novas vagas de trabalho de carteira assinada criadas em agosto deste ano.
2: O governo pede retirada do ar de mais de 5 mil sites de apostas ilegais.
3: E a ação contra bets irregulares remove 390 páginas e perfis das redes sociais. Luana Karen.
5: Ainda como parte das medidas de combate às bets, as lojas de aplicativos foram notificadas para a retirada de 186 apps até o dia 6 de outubro.
2: E vamos falar hoje sobre a prova de vida do INSS.
3: Atualmente é feita de forma automática com cruzamento de dados oficiais.
2: E uma outra oportunidade para a comprovação é comparecer às urnas durante as eleições.
3: Quem vai dar os detalhes é a presidente do INSS, Ana Cristina Silveira.
6: TSE, que tem uma base que é consolidada, conseguem fazer após a votação, enviar esses dados para o INSS e com isso a gente consegue fazer a comprovação da vida e continuar com esse benefício ativo.
2: Hoje na apresentação da Voz do Brasil, eu, Mariana Jundmann e Luciano Seixas.
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2: Desde a publicação da medida provisória que proíbe apostas online no Brasil, na última sexta-feira, foram intensificadas as ações de combate à prática.
3: Bloqueio de sites, remoção de sites e perfis, retirada do ar de aplicativos e conteúdos de publicidade.
2: Os detalhes foram apresentados em uma coletiva de imprensa hoje em Brasília.
5: Em três dias, entre 27 e 29 de setembro, após a edição da medida provisória que proíbe as bets no Brasil, o Ministério da Justiça e Segurança Pública encaminhou à Anatel o pedido de bloqueio de mais de 5.200 sites ilegais de apostas. Quase 400 páginas e perfis em redes sociais tiveram remoção solicitada. De acordo com o secretário nacional de Segurança Pública, Chico Lucas, a medida permitiu aos órgãos competentes seguir o rastro do dinheiro movimentado pelas casas de apostas.
7: Nós não tínhamos instrumentos legais para ir atrás do dinheiro. A MP trouxe obrigações às instituições financeiras, o Banco Central já regulamentou duas resoluções e essas resoluções permitem que nós possamos ir atrás de para onde vai o dinheiro. Isso representou, nos três primeiros dias, uma queda do número de PIX, na ordem de 10% dos PIX realizados no Brasil, que muito provavelmente eram PIX que iam para instituições de jogos.
5: Ainda como parte das medidas de combate às bets, as lojas de aplicativos foram notificadas para a retirada de 186 apps até o dia 6 de outubro. Plataformas de redes sociais também foram notificadas para retirar qualquer conteúdo de publicidade relacionado a apostas de cotas fixas e bets. Segundo o secretário nacional de Direitos Digitais, Vitor Fernandes.
8: Em até 10 dias, que foi o prazo dado pela medida provisória, oficiou 8 grandes plataformas de redes sociais para que sejam retirados todo e qualquer conteúdo de publicidade relacionadas às apostas de cota fixa, às bets. Porque aqui é a porta de entrada para que os apostadores consigam acessar esses serviços.
5: Para reforçar a fiscalização contra os sites de apostas, foi regulamentado o Comitê Interinstitucional de Fiscalização da Exploração e da Publicidade Ilegal de Apostas de Cota Fixa. O colegiado será composto por 15 representantes de órgãos federais e vai articular as ações das autoridades competentes para a prevenção, a fiscalização e a repressão a essa prática. Reportagem Luana Karen.
3: O Ministério do Trabalho e Emprego divulgou hoje os dados do novo CAGED.
2: O levantamento do mês de agosto mostra a criação de quase 166 mil postos formais de trabalho no mês.
9: Foram 166 mil novas vagas de trabalho de carteira assinada criadas em agosto deste ano, segundo dados do novo CAGED, o Cadastro Geral de Empregados e Desempregados. Os números mostram ainda que nos primeiros 8 meses do ano, o Brasil já alcançou mais de 1 milhão e 134 mil novos postos com carteira assinada, o que representa um crescimento de 2,41% em relação ao mesmo período de 2025. Todos os setores da economia tiveram aumento no emprego formal, como detalha o ministro do Trabalho e Emprego em Exercício, Francisco Macena.
10: Em agosto, o maior crescimento do emprego formal ocorreu no setor de serviços, que gerou 110.346 postos de trabalho. A construção apresentou o segundo maior saldo positivo, com a geração de 20.848 postos formais de trabalho. A indústria manteve um crescimento, que já vem mantendo, inclusive, já há alguns meses, que indica, inclusive, um crescimento de emprego mais estruturado.
9: Das 27 unidades federativas, 24 tiveram saldo positivo no emprego formal em agosto. Destaque para São Paulo, que criou mais de 42 mil vagas, seguido por Rio de Janeiro e Pernambuco. Com locução de Graziela Mendonça, reportagem Gabriela Noronha.
3: E o IBGE divulgou hoje os dados de ocupação da Pesquisa Nacional por Amostra de Domicílios.
2: No trimestre encerrado em agosto, os dados mostraram que a população ocupada foi de 103 milhões de pessoas no trimestre de junho, julho e agosto.
11: A taxa de desocupação ficou em 5,3% no trimestre encerrado em agosto, uma queda de 0,3% na comparação com o trimestre encerrado em maio. Os dados são da Pesquisa Nacional por Amostra de Domicílios Contínua, a PNAD Contínua, divulgada pelo IBGE. Hoje, o Brasil tem cerca de 5 milhões e 800 mil pessoas desempregadas, uma redução de 4,6% em relação ao trimestre anterior. Já a população ocupada chegou a 103 milhões e 500 mil trabalhadores, o que representa um nível de 58,9% entre as pessoas em idade de trabalhar. O rendimento médio habitual dos trabalhadores ficou em R$ 3.777. De acordo com o analista da PNAD Contínua, William Kratochil, os setores da indústria e da construção ajudaram a impulsionar os resultados.
12: Essa redução foi motivada pelo aumento da ocupação na indústria. Teve, depois de um longo período de estagnação ou queda, volta a crescer, acompanhado também do setor da construção, que na construção de edificações aumentou bastante o número de contratações.
11: A pesquisa também mostra que o número de trabalhadores do setor privado com carteira assinada, sem contar os empregados domésticos, chegou a 39 milhões e 500 mil pessoas no trimestre. Realizada pelo IBGE, a pesquisa acompanha regularmente o mercado de trabalho e as condições de vida da população no país. Reportagem Luciana Colares de Holanda.
3: A qualidade da carne de aves e o mel produzidos no Brasil foi aprovada pela União Europeia, segundo relatório publicado nesta segunda-feira.
2: De acordo com o parecer, o sistema de produção do país atende a todos os requisitos sanitários.
3: Com a decisão, o Ministério da Agricultura e Pecuária afirmou que não há mais impedimento técnico para que o Brasil volte a exportar carne de aves e mel para o bloco europeu.
2: A decisão é resultado de uma auditoria realizada por autoridades sanitárias que visitaram estabelecimentos brasileiros entre os dias dias 24 de agosto e 4 de setembro.
3: O governo federal solicitou que o relatório seja incluído na pauta da comissão responsável pela decisão final, agendada para 20 e 21 de outubro, e aguarda as etapas administrativas para a inclusão do país na lista de fornecedores do bloco.
2: E atenção, gestores de microempresas e empresas de pequeno porte.
3: Está valendo o novo prazo para quem quer aderir ao Simples Nacional em 2027.
2: A empresa que optar pelo Simples poderá fazer a solicitação até dia 15 de outubro de 2026.
13: O Comitê Gestor do Simples Nacional ajustou os prazos para as empresas que querem entrar ou retornar ao regime em 2027. A solicitação deve ser feita até 15 de outubro de 2026, com efeitos a partir de 1º de janeiro de 2027. Se houver débitos ou outras pendências que impeçam a opção, a regularização poderá ser feita até 30 de outubro. Já as empresas que permanecerem no Simples Nacional e quiserem recolher o IBS e a CBS pelo regime regular, vão ter outro prazo. A escolha poderá ser feita até 30 de outubro de 2026, também com validade a partir de 1º de janeiro de 2027. Essa alternativa está relacionada à reforma tributária e permite que esses tributos sejam apurados fora do documento de arrecadação do Simples Nacional. Os dois procedimentos podem ser cancelados entre 3 de novembro e 20 de dezembro de 2026. Por isso, é importante não confundir as escolhas. Uma define o enquadramento da empresa no Simples Nacional em 2027, a outra trata especificamente da forma de recolhimento do IBS e da CBS. Claudimário Carvalho, para a Voz do Brasil.
3: No próximo domingo, milhões de brasileiros vão às urnas escolher seus candidatos.
2: E esse exercício de cidadania, aposentados, pensionistas e beneficiários do INSS podem aproveitar o momento. Ele vai servir também como prova de vida.
3: A presidente do Instituto, Ana Cristina Silveira, nos concedeu entrevista e explica o porquê a prova de vida é necessária, como ela é feita normalmente e como a troca de informações com a Justiça Eleitoral vai ajudar nessa tarefa. Acompanhe.
2: Presidente, bem-vinda à Voz do Brasil mais uma vez, um prazer ter a senhora conosco. Para a gente falar então de prova de vida do INSS, né? A gente queria então que a senhora começasse explicando por que que a prova de vida é necessária e como que ela é feita atualmente.
14: Olá, Mariana, olá, Luciano, olá, ouvintes da Voz do Brasil. É um prazer estar aqui com vocês para falar de um tema tão importante que é a prova de vida no INSS. A prova de vida ela é importante, é um procedimento feito anualmente pelo INSS para evitar fraudes, para evitar que o INSS pague benefícios a pessoas que já faleceram. E hoje o INSS faz isso, uma busca dos segurados nas bases de dados governamentais e públicas. Então, não precisa o segurado, via de regra, fazer a prova de vida. Então, o INSS age proativamente buscando esses dados nas nossas bases governamentais. E essa informação ela é muito importante porque, anualmente, nós neste ano a gente precisa comprovar a vida de 38 milhões de brasileiros, de segurados do INSS. A gente já conseguiu comprovar 25 milhões e a gente ainda falta comprovar 13 milhões de vida desses segurados. E como é que é feito isso? Com um batimento dos dados das bases governamentais públicas em relação aos segurados.
3: Daqui a poucos dias nós teremos aí o primeiro turno das eleições gerais no Brasil, né? E o INSS vai aproveitar a presença do eleitor na urna como prova de vida, né? Como é que funciona essa interação? É o TSE que fornece essa informação para o INSS?
14: Isso mesmo. É mais uma forma de comprovação da vida desse segurado. Então, o TSE, que tem uma base que é consolidada, que é uma base que é importante, eles conseguem fazer, após a votação, enviar esses dados para o INSS e, com isso, a gente consegue fazer a comprovação da vida e continuar com esse benefício ativo.
2: Agora, é importante aqui a gente destacar, né, que o voto é um exercício de cidadania, mas se a pessoa não for votar por algum motivo, inclusive por não ser obrigada, né, no caso das pessoas com mais de 70 anos, existem outras formas de comprovação de vida, né, presidente? Ou seja, se a pessoa perder a oportunidade no voto, ela não vai ter o benefício ou a aposentadoria dela suspensa por isso?
14: Essa pergunta é muito importante. A finalidade dessa conversa aqui não é criar pânico. Então, se os nossos segurados, os beneficiários, não forem votar, temos diversas outras formas de fazer o batimento desses dados. Através, por exemplo, do Cade Único, de um comparecimento a uma perícia médica. Também, se eles não conseguirem fazer essa comprovação nos primeiros 10 meses após a última prova de vida, o INSS ainda notifica esse segurado para que, no prazo de 60 dias, eles possam comparecer a uma agência bancária onde eles recebem seu benefício ou fazer um acesso no meu INSS através da biometria.
3: Só reforçando, presidente, quem votar, então, não precisa fazer prova de vida por um ano.
14: Isso mesmo. A prova de vida no INSS, ela vale por um ano. E durante esse um ano, o INSS vai buscando os dados na base governamental para evitar que o segurado precise fazer algo para comprovar. A gente só vai solicitar essa comprovação se não conseguir encontrar dados nas bases públicas.
2: Agora, o que acontece quando a pessoa não faz a prova de vida? Ou seja, vocês buscam ali alguma movimentação que comprove que ela esteve viva, né, nesse período de um ano, estava viva. E o que acontece quando não é encontrado isso? O benefício dela é suspenso imediatamente? Ela é convocada a comparecer? Como é que funciona?
14: Primeiro, a prova de vida, ela é para benefícios de longa duração. Então, benefício por incapacidade, benefício assistencial, aposentadorias e pensões. Então, se o segurado, durante os 10 meses da última prova de vida, não fizer nenhuma ação, por exemplo, um empréstimo consignado com biometria, ou não fizer um Cade Único, o INSS ainda faz a solicitação. Em 60 dias, ele não comprovando, a gente bloqueia o benefício, suspende temporariamente, mas assim que o segurado faz a prova de vida, esse benefício ele é reativado automaticamente, sendo pago todos os atrasados. Então, não há perda para o segurado, isso é bom para deixá-los tranquilos.
3: E é sempre bom lembrar dos golpes, né, presidente? Se a pessoa receber algum contato solicitando dados pessoais, identificação facial, biométrica, e achar alguma coisa suspeita, como é que ela pode se informar se se trata mesmo do INSS?
14: A primeira coisa que precisa ser feita é ligar para 135 de segunda a sábado, de 7 às 22 horas, para ter certeza que foi o INSS, ou entrar no aplicativo Meu INSS, onde tem lá um serviço, prova de vida, que ele pode verificar quando foi feita a última prova de vida e se está devendo essa informação. E, nessa pergunta, é importante frisar que o INSS não envia links, que o INSS não pede dados. Então, o segurado que recebeu uma mensagem do WhatsApp, um SMS, um e-mail com links, é bom não clicar e entrar diretamente em contato com o INSS.
2: Sempre é bom a gente reforçar aqui. Central 135, você diz que aí do seu telefone 135, o aplicativo Meu INSS, que também é possível baixar em qualquer plataforma, né, presidente?
14: Isso mesmo, e que tem um serviço específico lá, muito claro, onde o segurado pode ter certeza se a informação do pedido da prova de vida é verdade ou não.
2: Muito bem, nós conversamos com Ana Cristina Silveira, presidente do INSS. Muito obrigada, presidente, pela sua entrevista à Voz do Brasil.
14: Obrigada, e é importante dizer que não criem pânico. Se for possível, votem para fazer sua prova de vida, mas há outros meios também de fazer a comprovação.
2: A conta de luz virá sem cobrança extra em outubro.
3: Isso porque a bandeira tarifária será verde no próximo mês.
15: A conta de luz terá bandeira verde em outubro. Com isso, os consumidores não terão cobrança adicional da bandeira tarifária no próximo mês. A mudança da bandeira amarela para a verde foi confirmada pela Agência Nacional de Energia Elétrica, a ANEEL. Segundo a agência, o aumento das chuvas nas regiões sul e sudeste ajudou a estabilizar o nível dos reservatórios das hidrelétricas. Com condições mais favoráveis para a geração de energia, será possível reduzir o uso de fontes mais caras, como as usinas termoelétricas. O sistema de bandeiras tarifárias indica, mês a mês, as condições e os custos da geração de energia no país. Na bandeira verde, não há acréscimo na conta de luz. Entenda como funcionam as bandeiras em gov.br/ANEEL. Thaísa Vitória para a Voz do Brasil.
2: Cerca de 2.500 indígenas Yanomami, em Roraima, recebem até amanhã médicos especialistas do Ministério da Saúde, sem precisarem buscar atendimento nos centros urbanos.
3: A expedição do SUS no Polo Base Surucucu realiza procedimentos entre exames e consultas nas áreas de pediatria, clínica médica e saúde da mulher.
2: Os atendimentos priorizam crianças com desnutrição e problemas respiratórios, além de gestantes, idosos com doenças crônicas e casos graves de malária nas mais de 30 comunidades da região.
3: Os serviços são oferecidos no Centro de Referência em Saúde Indígena Chapori Yanomami e nas áreas de difícil acesso.
2: A secretária de Saúde Indígena do Ministério da Saúde, Lucinha Tremembé, destaca a importância da nova expedição.
16: A ida dos especialistas para dentro do território é de suma importância para que mitigamos e chegamos aí a uma redução considerável de tempo de espera e, com isso, a redução de óbitos por causas evitáveis.
17: Dicas do Enem.
18: Oi, meu nome é Larissa Ferreira e a minha pergunta é: quantas redações eu devo treinar por mês?
19: Sobre redação, quem vai responder é o professor José Aguilera.
20: Você fazendo uma redação por semana, a cada 15 dias, em que você dialogue com um professor, com uma professora, que você reescreva a partir dos erros, limites, desvios que forem encontrados, está de bom tamanho. Escrever semanalmente é bom. Eu recomendaria, inclusive, para que, se você tem aí alguma limitação, um desafio para a escrita, se permita escrever pelo menos diariamente um parágrafo num caderninho seu, como foi o seu dia. Escreva um parágrafo somente dizendo: hoje o meu dia foi assim, neste dia observei tais coisas, o meu destaque para esse dia. Escreva um parágrafo pelo menos por dia para que você exercite a disciplina do parar, pensar e escrever.
19: É isso aí. 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
3: Instituições interessadas em apresentar projetos pela Lei de Incentivo ao Esporte vão ter até o dia 18 de outubro para apresentarem as propostas.
2: Os detalhes vamos ouvir agora na reportagem de Cleide Lopes.
21: A Lei de Incentivo ao Esporte permite que pessoas físicas e empresas destinem parte do imposto de renda devido para financiar projetos esportivos e paradesportivos. São projetos como o do Instituto Reação, no Rio de Janeiro, fundado há mais de 2 décadas pelo judoca e medalhista olímpico Flávio Canto.
22: Resolvi dar aula de judô sem saber ainda do alcance, da força, e fui percebendo rapidamente que era muito poderoso. O Reação hoje está em 10 polos, está em 5 estados... E a nossa missão é gerar impacto real, né? Todo aluno que está lá tem uma estrutura de transformação robusta, dentro e fora do tatame, né? Em sala de aula e no tatame. E a lei de incentivo, quando aparece, muda muito o patamar do que a gente faz.
21: Os projetos atendem crianças, adolescentes e adultos de todo o país. E aqueles voltados à inclusão social recebem um incentivo maior, como explica o diretor de programas de políticas ao esporte do Ministério do Esporte, Frederico Costa da Silva.
23: Nós temos na própria lei uma possibilidade que aumenta a restituição do imposto de renda, que chega a 2% para a pessoa jurídica, pode chegar a 4% se for em área de vulnerabilidade social. Então isso é uma maneira de incentivar, como a própria lei diz, as entidades a aportarem naquilo.
21: No ano passado foram apresentados mais de 5.600 projetos e está aberto até o dia 18 de outubro o prazo para que organizações sem fins lucrativos e pessoas físicas e jurídicas de natureza esportiva escrevam propostas para garantir recursos da Lei de Incentivo ao Esporte em 2027. As entidades proponentes deverão se cadastrar previamente no Sistema de Leis de Incentivo, plataforma digital do Ministério do Esporte. Reportagem Cleide Lopes.
3: No momento da inscrição, é preciso observar os requisitos e as orientações disponíveis no sistema e apresentar corretamente a documentação exigida.
2: Para mais informações, acesse gov.br/esporte e clique na aba Ações e Programas.
3: Quem vai fazer a reaplicação do Exame Nacional para a Certificação de Competências de Jovens e Adultos, o Enseja, de 2026, já pode consultar o local da prova.
2: O Enseja é gratuito e voltado a jovens e adultos que não concluíram o ensino fundamental ou médio na idade adequada.
3: Para quem busca a certificação do ensino fundamental, o exame será no dia 6 de outubro. Já para o ensino médio, a reaplicação acontece no dia 7.
2: Os locais estão disponíveis no cartão de confirmação de inscrição no sistema Enseja.
3: A partir de amanhã, as vigilâncias sanitárias de todo o país vão ter novas funcionalidades no Sistema Nacional de Controle de Receituários.
2: Entre as mudanças está a atribuição de numerações destinadas às notificações de receita eletrônica.
3: Outra novidade será a possibilidade de atribuir no Sistema Nacional de Controle de Receituários numerações destinadas à emissão de notificações de receitas eletrônicas.
2: Mas os usuários devem estar vinculados à instituição no cadastro da Anvisa.
3: Mais informações você encontra em gov.br/anvisa.
2: E essas foram as notícias do governo federal.
3: Uma realização da Secretaria de Comunicação Social da Presidência da República.
2: Com produção da empresa Brasil de Comunicação.
3: Fique agora com as notícias do Poder Judiciário e do Congresso Nacional. Boa noite.
2: Boa noite, até amanhã.

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2: Conselho Nacional de Justiça apresenta medidas para ampliar a segurança e a transparência dos precatórios.
3: Grupo de trabalho sobre modernização do sistema de justiça avança para análise de propostas.
2: Justiça do Trabalho condena a empresa de agrotóxicos por assédio eleitoral.
3: Boa noite, eu sou Marcela Luiza.
2: E eu sou Walter Lima.
3: Ao completar um ano como presidente do Supremo Tribunal Federal e do Conselho Nacional de Justiça nesta terça-feira, o ministro Edson Fachin apresentou diversas providências que têm sido adotadas para a construção da política nacional para o tratamento adequado dos precatórios.
2: As medidas foram apresentadas durante a sessão do CNJ. Amicela Alves.
4: O objetivo de todas as medidas anunciadas é dar mais segurança, transparência e rastreabilidade aos créditos judiciais. Entre os feitos, Fachin destacou o lançamento da calculadora do cidadão de precatórios.
5: E uma calculadora de precatórios, que permitirá a qualquer pessoa conhecer o valor atualizado de seu crédito. Em novembro, será a vez do Painel Nacional de Dados, reunindo pela primeira vez informações sobre os precatórios de todo o Brasil.
4: O trabalho inclui diálogo com o Banco Central do Brasil, a Comissão de Valores Mobiliários e a Advocacia Geral da União.
3: O Grupo de Trabalho sobre Modernização do Sistema de Justiça realizou reunião no Supremo Tribunal Federal para consolidação das propostas recebidas.
2: O presidente do Supremo, ministro Edson Fachin, criou a comissão para formular propostas estruturais de curto, médio e longo prazo. Marcelo Della Libera.
6: O processo de participação social recebeu contribuições de 87 instituições, com centenas de propostas, como destaca o presidente do grupo de trabalho, Fernando Facuri Scaffi.
7: São centenas de propostas, porque vários grupos desdobraram aquilo em todos os itens aqui colocados, todos.
6: Entre as propostas apresentadas está o tema da inteligência artificial, como destaca o relator do grupo de trabalho, Neide Barros Belo Filho.
8: A outra gama de propostas foi a que gerou talvez mais discussão da última vez, talvez seja mais novidadeira delas, gira em torno de inteligência artificial e as plataformas eletrônicas também.
6: Os 6 subgrupos terão até 13 de outubro para organizar os trabalhos, discutir e votar as propostas sob sua responsabilidade.
3: Uma empresa de agrotóxicos foi condenada ao pagamento de indenização de R$100 mil por danos morais coletivos.
2: A condenação é referente a práticas configuradas como assédio eleitoral durante as eleições presidenciais de 2022. A decisão é da Justiça do Trabalho em Minas Gerais. Breno Perrucci.
9: De acordo com a ação ajuizada pelo Ministério Público do Trabalho, a empresa coagiu empregados a votarem em um candidato específico, sob ameaça de perda de emprego e com promessas de vantagens, como o 14º salário. Além da indenização, a decisão obriga a empresa a evitar qualquer prática irregular, sob pena de multa.
3: O STJ marcou datas para julgamento em sessões virtuais dos primeiros casos que serão submetidos ao chamado filtro da relevância da questão federal.
2: Os julgamentos deverão ocorrer de 30 de setembro, a partir das 11h30 da manhã, até 7 de outubro. Fátima Uchoa.
10: O ministro Sérgio Cucchina, presidente da Comissão Gestora de Precedentes, Jurisprudência e Ações Coletivas, incluiu as demandas na pauta das 3 sessões especializadas do STJ. As partes e os procuradores poderão acompanhar as votações em tempo real. Em regra, a relevância da questão federal será analisada em sessão virtual e, se ela for reconhecida, os pedidos principais dos casos serão julgados depois em sessão presencial. Vale destacar que, embora todo o processo seja importante e mereça a atenção da Justiça, o papel do STJ é definir entendimentos que ultrapassem os interesses individuais das partes, como prevê o filtro da relevância.
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3: Uma boa noite.
2: E até amanhã.
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1: Eu sou Humberto Pinheiro e estes são os destaques de hoje do Jornal do Senado, que começa agora. Proposta cria o LGBTicídio e prevê pena de até 40 anos de prisão. Acesso de idosos a tecnologias para melhorar saúde mental aguarda votação na CDH. Consultor legislativo analisa causas de abstenção maior na votação para senador. Boa noite. Uma proposta recém-apresentada no Senado tipifica homicídios motivados por discriminação contra pessoas LGBTQIAPN+. O texto torna LGBTicídio crime hediondo e agrava penas para outras formas de violência. Repórter Pedro Pincer.
2: Um novo projeto no Senado cria o crime autônomo de LGBTicídio. A proposta define o delito como homicídio motivado por discriminação relacionada à orientação sexual, à identidade ou expressão de gênero, ou às características sexuais da vítima, reais ou presumidas, e prevê pena de reclusão de 20 a 40 anos. O projeto também propõe incluir o LGBTicídio no rol de crimes hediondos e alterar o Código Penal, a Lei das Contravenções Penais e a Lei Antirracismo. O senador Paulo Paim, do PT do Rio Grande do Sul, destacou os dados da violência contra essa população no Brasil.
3: Essa escalada de violência, agressão, morte, assassinatos, representa uma violação sistemática dos direitos fundamentais. A vida tem que estar sempre em primeiro lugar. A vida, a dignidade, a liberdade, a segurança. Garantir que o Estado deve assegurar a todos. E a evidência é que não estamos diante de ocorrências isoladas.
2: Dados do 20º Anuário Brasileiro de Segurança Pública referentes a 2025 registram 3.481 ocorrências de racismo por homofobia ou transfobia, alta de 35,6% em relação ao ano anterior.
1: A Comissão de Direitos Humanos pode votar projeto que garante o acesso a tecnologias para preservar a saúde mental e intelectual da pessoa idosa. Repórter Patrícia Oliveira.
4: A proposta leva em conta o acelerado envelhecimento da população e o aumento da doença de Alzheimer e de transtornos como a depressão. Além de auxiliar a saúde mental, o projeto também prevê a capacitação no uso dessas tecnologias para a estimulação intelectual por meio de aplicativos e ferramentas digitais que exercitam funções mentais. Com a inclusão digital, os idosos vão poder ainda ampliar o acesso aos serviços de saúde por teleatendimento e monitoramento remoto, além de reduzir o isolamento social, como destacou a senadora doutora Eudócia do PSDB de Alagoas.
5: Ao estimular autonomia, participação social e aprendizado contínuo, elementos essenciais para o envelhecimento ativo e saudável.
4: De acordo com o IBGE, o Brasil tem cerca de 9 milhões e 700 mil pessoas com 70 anos ou mais.
1: A Comissão de Assuntos Econômicos pode votar uma proposta que destina a renda de um concurso de loteria por ano ao Fundo Nacional para Calamidades Públicas. O texto também determina que os recursos reforcem a preparação de estados e municípios para enfrentar desastres naturais e eventos climáticos extremos. Repórter Marcela Cunha.
6: O projeto do senador Fernando Dueire, do PSD de Pernambuco, prevê que a renda líquida de um concurso anual de loterias seja destinada ao Fundo Nacional para Calamidades Públicas, Proteção e Defesa Civil, o FUNCAP. O valor corresponde ao que restar da arrecadação depois do pagamento dos prêmios, do imposto de renda sobre as premiações e dos custos de manutenção da loteria. Dueire afirma que o reforço no fundo pode ajudar estados e municípios a se prepararem para eventos extremos.
7: Os recursos permitirão que estados e municípios se preparem melhor para os desastres naturais e

0: Conjunto de estratégias para eliminar barreiras que dificultam a aprendizagem. O objetivo da iniciativa é permitir que o ensino seja adaptado às características e necessidades dos estudantes, favorecendo a participação e o aprendizado em igualdade de condições. A medida já recebeu aval da Comissão de Direitos Humanos, onde teve parecer favorável do senador Flávio Arnes, do PSB do Paraná. Na ocasião, o relatório foi lido pela senadora Damaris Alves, do Republicanos do Distrito Federal. Ela destacou que os projetos pedagógicos das instituições de ensino devem incluir as flexibilizações necessárias, levando em consideração as particularidades dos estudantes.
1: Que o projeto pedagógico da escola deverá contemplar a flexibilização dos currículos, das metodologias, dos recursos educativos e dos processos avaliativos diferenciados.
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0: A taxa de votos brancos, nulos e abstenções nas eleições para o Senado costuma ser significativamente maior do que na disputa pela Câmara dos Deputados. Nas eleições de 2022, por exemplo, a soma de brancos e nulos para o Senado atingiu 18,7%, quase o dobro da registrada para os deputados federais. As informações com o repórter Douglas Castilho.
5: Enquanto a Câmara é eleita pelo sistema proporcional, com muitos candidatos em disputa e números de registro parecidos, o Senado adota o sistema majoritário, com menos candidatos, números muito diferentes e, por isso, uma digitação errada pode levar ao voto nulo mais facilmente. O consultor legislativo do Senado, João Trindade, ainda chamou a atenção para outro ponto, a falta de compreensão sobre a forma específica de renovação do Senado.
6: A gente tem um problema até de educação política mesmo do cidadão. Muita gente nem entende essa alternância de que numa eleição a gente elege um senador, na eleição seguinte elege dois senadores. Tem muita gente que descobre que tem um segundo voto para o Senado lá na hora.
5: A melhor dica é levar a cola com os números dos candidatos anotados e na ordem em que aparecerão na urna. Deputado federal, deputado estadual ou distrital, senador 1, senador 2, governador e presidente.
0: Hoje, 29 de setembro, é o Dia Mundial do Coração. A data incentiva a prevenção de doenças cardiovasculares. O Senado tem projetos de lei que tentam reduzir o índice dessas doenças. A reportagem é de Márcio Maturana.
7: Uma em cada três pessoas morre de doença cardíaca. Por isso, 29 de setembro é o Dia Mundial do Coração. O Senado analisa projetos de lei que podem contribuir para diminuir essas estatísticas. Na Comissão de Assuntos Sociais, está em discussão uma proposta que cria a Política Nacional de Prevenção e Controle das Doenças Cardiovasculares, no SUS. O texto é relatado pelo senador Dr. Irã, do PP de Roraima, que defende rapidez na aprovação.
8: É do interesse da sociedade, é do interesse do povo brasileiro, principalmente o povo que utiliza o nosso Sistema Único de Saúde, que é o nosso maior patrimônio em termos de saúde no país e o maior do mundo.
7: A comissão analisa também outro projeto que busca a proteção de grupos vulneráveis, como idosos, e pode reduzir o risco de eventos cardiovasculares agudos associados a infecções.
0: Com trabalhos técnicos de Eliseu Caires, o Jornal do Senado fica por aqui. Acompanhe agora as notícias da Câmara dos Deputados. Boa noite e até amanhã.
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3: Câmara inclui abandono afetivo como regra para definir pensão alimentícia.
9: Frente da Saúde Mental lança guia para a regulamentação do ECA digital.
3: Relatório identifica 500 bilhões de reais em prejuízo anual com a pirataria.
9: Boa noite. Relatório apresentado na Câmara apontou prejuízo de 500 bilhões de reais por ano.

0: com a pirataria. O texto também sugere a criação de uma agência antimáfia, como informa o repórter José Carlos Oliveira.
1: A Comissão Externa sobre Atos de Pirataria e Agenda Brasil Legal aprovou o relatório parcial do deputado Júlio Lopes, do PP do Rio de Janeiro. O texto consolida denúncias apuradas nas audiências públicas e sugere propostas legislativas de combate mais efetivo à pirataria, contrabando, descaminho, sonegação fiscal e contrafação, ou seja, imitação ou cópia não autorizada. Segundo o relator, essas práticas provocam prejuízo anual de cerca de 500 bilhões de reais, considerando as perdas dos setores econômicos e a evasão tributária.
2: O que se consolidou no país nos últimos anos é uma economia subterrânea bilionária, altamente sofisticada, intrinsecamente articulada, com engrenagens do crime organizado transnacional, das facções armadas e das milícias territoriais.
1: O deputado identificou um processo de canibalização do mercado formal no Brasil por meio do controle territorial exercido por criminosos sobre a distribuição compulsória de botijões de gás e de serviços clandestinos de telecomunicações, a adulteração e o furto de combustíveis, o contrabando de cigarros e defensivos agrícolas, o desvio de energia elétrica, a invasão de plataformas de comércio eletrônico por produtos copiados e medicamentos falsificados. Para reverter esse quadro, Júlio Lopes defendeu transformação estrutural na capacidade de fiscalização do Estado, com investimento maciço em inteligência artificial, rastreabilidade de produtos, modernização do marco aduaneiro e urgente responsabilização dos intermediários digitais e marketplaces. O relatório é acompanhado de 3 proposições legislativas da Comissão Externa. Uma delas altera a Constituição para criar a Autoridade Nacional de Enfrentamento às Organizações Criminosas. Lopes a chamou de agência antimáfia.
2: Essa ação da ação antimáfia visa identificar exatamente aqueles que estruturam dentro do setor organizado o fornecimento e a sobrevivência de verdadeiras máfias em setores importantes como o do gás no Brasil.
1: Um projeto de lei cria o SINEOC, Sistema Nacional de Enfrentamento às Organizações Criminosas, com foco na articulação de vários órgãos públicos. O deputado garantiu que o sistema proposto não se choca com os já existentes, como o Sistema Único de Segurança Pública e a Estratégia Nacional de Combate à Corrupção e à Lavagem de Dinheiro.
2: O SINEOC não pretende substituir a mecanismos já consolidados. Seu propósito é diverso. É qualificar a articulação estratégica voltada especificamente à asfixia patrimonial, financeira e logística das organizações criminosas. A investigação de sua infiltração em mercados regulados, a cooperação internacional em caso de projeção transnacional.
1: O terceiro projeto da comissão reforça o combate à pirataria no comércio eletrônico e a pena em caso de violação de direitos de propriedade intelectual.
2: Teremos que haja imediato perdimento das mercadorias a fim de dar celeridade a esse procedimento.
1: Júlio Lopes explicou ter optado pelo relatório parcial porque outras sugestões vão depender da configuração do governo eleito em outubro. Após a aprovação do relatório, foi lançado o Movimento Brasil Legal, também com foco no combate à pirataria. A comissão ainda aprovou requerimento para futuro debate sobre os impactos da publicidade de apostas online e de jogos de azar, veiculada por plataformas de redes sociais e big techs. Da Rádio Câmara de Brasília, José Carlos Oliveira.
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4: Transportes. Covatti Filho, do PP do Rio Grande do Sul, defende a proposta de emenda à Constituição que limita o valor do IPVA a 1% do preço de mercado do veículo. O texto também muda a base da forma de cálculo do imposto, que passa a considerar o peso de fábrica do automóvel.
0: A PEC, apoiada por Covatti Filho, ainda prevê a possibilidade de os estados concederem descontos no IPVA para veículos menos poluentes. A mudança busca tornar a cobrança mais previsível com base nas características físicas dos automóveis, em vez de considerar apenas o valor de mercado.
4: Projeto de Guilherme Uchoa, do PSD de Pernambuco, exige que veículos oficiais da administração pública passem por regularização antes de serem leiloados. A medida estabelece a checagem obrigatória do Renavam e da base de índice nacional antes da transferência.
0: De acordo com Guilherme Uchoa, os órgãos públicos devem responder por problemas ocultos que impeçam o licenciamento pelo comprador. Para o deputado, a exigência protege o cidadão contra fraudes e impede o leilão de veículos oficiais com irregularidades graves.
5: Agricultura.
4: Luciano Amaral, do PSD de Alagoas, apoia projeto que incentiva a plantação de hortas urbanas e a compra pública de alimentos produzidos perto dos locais de consumo. Relator na Comissão de Agricultura, ele aponta que a produção pode reduzir os custos de abastecimento.
0: Luciano Amaral afirma que a medida também pode ampliar a oferta de alimentos frescos, gerando renda em regiões que ainda dependem do transporte por longas distâncias. O parecer do congressista sugere a retirada do prazo de 180 dias para a regulamentação da futura lei.
4: Ricardo Salles, do Novo de São Paulo, defende projeto que proíbe os conselhos profissionais de cobrarem anuidades de empresas cuja atividade principal não seja privativa de profissão regulamentada. Segundo o deputado, a medida beneficia agroindústrias, produtores rurais e construtoras que contratam técnicos habilitados.
0: A proposta também anula autuações, multas e processos administrativos em andamento que estejam em desacordo com as novas regras. Ricardo Salles argumenta que a cobrança atual gera custos duplicados e indevidos para o setor produtivo.
5: Educação.
4: Emanuel Pinheiro Neto, do PSD de Mato Grosso, apresentou projeto que inclui estudantes com dislexia entre os beneficiários da educação especial. A proposta altera a Lei de Diretrizes e Bases da Educação para assegurar o reconhecimento desses alunos em programas de ensino especializado.
0: Emanuel Pinheiro Neto explica que, embora a legislação já preveja acompanhamento, alunos com dislexia ainda não são reconhecidos como público da educação especial. Ele argumenta que a matéria busca corrigir essa diferença para que as escolas recebam recursos específicos.
5: Cultura.
4: Tetinha, do PL do Maranhão, é autora de projeto que reconhece o festejo de São Raimundo Nonato dos Mulundus, em Vargem Grande, como manifestação da cultura nacional. Realizada todos os anos em agosto, a celebração reúne romeiros em missas, novenas e procissões.
0: Detinha argumenta que a festa preserva tradições transmitidas entre gerações, fortalecendo a identidade cultural do Maranhão. A deputada ressalta que a celebração também movimenta o turismo religioso e o comércio local.
5: Saúde.
4: A Frente Parlamentar para a Promoção da Saúde Mental lançou um guia para a regulamentação do ECA digital. A repórter Silvia Munhato traz mais detalhes sobre a iniciativa.
6: O Instituto de Estudos para Políticas de Saúde, o IEPS, o Juntô, Iniciativa Brasileira de Saúde Mental de Crianças e Adolescentes, e a Frente Parlamentar Mista para a Promoção da Saúde Mental lançaram o guia A Gente Usa, A Gente Decide. O guia pretende apoiar a implementação do ECA digital a partir da experiência do usuário jovem. Foram ouvidos jovens de várias regiões do país que construíram 14 recomendações para a regulamentação da lei, como explicou o presidente da Frente Parlamentar, deputado Pedro Campos, do PSB de Pernambuco.
7: Por isso, o guia A Gente Usa, A Gente Decide é fundamental para que nós possamos falar com os tomadores de decisão, com aqueles que estão escrevendo os decretos, implementando a legislação na prática e colocar a perspectiva das juventudes nesse processo. E que a gente possa sempre garantir que o espaço digital seja um espaço de garantia de saúde mental, de promoção da saúde mental dos jovens e não um espaço de adoecimento dessas populações.
6: Entre as recomendações do guia estão a segurança por idade e supervisão parental, o controle efetivo de tempo de uso, o uso de algoritmos orientados ao bem-estar e a proteção contra padrões irreais de aparência. O guia A Gente Usa, A Gente Decide pode ser encontrado na página ieps.org.br. Da Rádio Câmara de Brasília, Silvia Minhato.
0: Carlos Sampaio, do PSD de São Paulo, quer instituir o Marco Legal da Reprodução Humana Assistida. O projeto regulamenta procedimentos como a fertilização in vitro e a cessão temporária do útero, fixando a idade limite de 50 anos para gestantes e proibindo a comercialização de embriões.
4: Carlos Sampaio acredita que a falta de uma legislação específica sobre a medicina reprodutiva gera insegurança jurídica e sobrecarrega os tribunais. Ele acrescenta ainda que o texto autoriza a reprodução pós-morte mediante autorização expressa do falecido.
0: Alice Portugal, do PCdoB da Bahia, é autora de projeto que criminaliza a divulgação de notícias falsas sobre vacinas. Segundo a deputada, a medida busca combater a desinformação e proteger a população de doenças preveníveis por imunização.
8: Com tanta fake news sobre vacina, era necessário fazer um alerta à sociedade brasileira que não vacinar pode trazer de volta males que haviam sido exterminados do Brasil. Agora, por exemplo, estamos tendo vários casos de sarampo em São Paulo. E o sarampo havia sumido do nosso mapa de infecções, das chamadas doenças tropicais. Também poliomielite. Então não é possível você achar que vai ter novamente uma geração de pessoas sequeladas com deficiência por conta de um vírus terrível que pode matar e que com uma simples gota sublingual você consegue impedir que o ser humano desenvolva deficiências físicas.
4: O texto de Alice Portugal prevê detenção de 1 mês a 1 ano e multa para quem divulgar notícias falsas sobre vacinas previstas nos programas públicos de imunização. A proposta está em análise na Comissão de Constituição e Justiça da Câmara.
5: Segurança Pública.
0: Célio Studart, do PSD do Ceará, apresentou o projeto que proíbe a publicidade e a promoção de plataformas de conteúdo sexual e de acompanhantes em locais públicos. A restrição abrange vias públicas, transporte coletivo, praças, parques e eventos culturais e esportivos.
4: A proposta também proíbe que clubes, ligas e entidades esportivas tenham contratos de patrocínio com esse tipo de site. Na avaliação do deputado, a medida protege crianças e adolescentes da exposição precoce a conteúdos adultos em ambiente público.
0: Simone Marqueto, do PP de São Paulo, apresentou o projeto que obriga emissoras de televisão a divulgar gratuitamente informações sobre pessoas desaparecidas. Pela proposta, familiares ou representantes legais poderão solicitar a veiculação, que deverá começar em até 48 horas após a entrega do boletim de ocorrência.
4: Simone Marqueto considera que a televisão pode ampliar o alcance das buscas. O projeto também prevê a divulgação da foto, do local do desaparecimento e de canais oficiais para contato em horários de ampla audiência.
0: Projeto de Antônia Lúcia, do MDB do Acre, autoriza o uso de mecanismos de choque elétrico não letal em tornozeleiras eletrônicas usadas por agressores enquadrados na Lei Maria da Penha. A deputada explica que o dispositivo seria acionado caso o agressor descumprisse a medida protetiva.
4: Pela proposta, o choque seria aplicado de forma gradual, podendo chegar à incapacitação física temporária em caso de insistência. Para Antônia Lúcia, a medida reduz a vulnerabilidade da vítima e pode evitar feminicídios.
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5: Justiça.
0: A Câmara aprovou uma proposta que coloca o abandono afetivo como regra para definir pensão alimentícia. A repórter Kate Nayane tem os detalhes.
10: A Câmara dos Deputados aprovou o projeto de lei que estabelece o abandono afetivo entre os critérios para definir o valor da pensão alimentícia de filhos com até 18 anos. A proposta altera o Código Civil para definir que o valor da pensão deve considerar a sobrecarga física e mental de quem tem a guarda da criança ou adolescente, caso seja comprovado o abandono afetivo por parte do pai ou da mãe. A relatora do projeto, deputada Laura Carneiro, do PSD do Rio de Janeiro, explica os diversos danos causados pelo abandono. No adulto responsável pela guarda do menor, pode gerar sobrecarga física e mental, capaz de afetar, inclusive, a capacidade de prover as necessidades da criança ou do adolescente. Já nos filhos, o abandono afetivo pode causar problemas de autoestima, ansiedade, depressão e dificuldades para estabelecer relacionamentos saudáveis. O texto aprovado mantém os critérios já existentes entre a necessidade de quem recebe e a possibilidade de quem paga. Ou seja, tanto as necessidades do filho quanto as possibilidades financeiras do genitor que paga a pensão devem ser consideradas. A proposta que estabelece o abandono afetivo entre os critérios para definir o valor da pensão alimentícia segue para análise no Senado. Da Rádio Câmara de Brasília, Kate Nayane.
4: Lúcio Moschini, do PL de Rondônia, propõe a reunião obrigatória de processos que discutam usucapião, posse ou propriedade referentes a um mesmo imóvel. A proposta determina que esses feitos sejam julgados conjuntamente, exceto para ações que já tenham sentença.
0: Lúcio Moschini frisa que a medida evita decisões judiciais conflitantes e garante segurança jurídica em disputas imobiliárias. Nos casos em que a junção não for possível por questões de competência, o texto estabelece que as ações correlatas fiquem suspensas até o julgamento da questão principal.
4: Luciano Amaral, do PSD de Alagoas, pede esclarecimentos ao Ministério da Justiça sobre interlocuções entre a empresa de investimento esportivo SME e membros do Conselho Administrativo de Defesa Econômica. Ele quer investigar se houve tentativa de reverter uma punição antitruste.
0: Luciano Amaral afirma que o presidente da empresa enviou e-mails a clubes de futebol sugerindo proximidade com o CAD. O parlamentar ressalta que a apuração é indispensável para preservar a transparência e resguardar a imagem de imparcialidade do órgão regulador.
4: Daniel Agrobon, do PSD de Goiás, é autor de projeto que permite aos cidadãos bloquear preventivamente seu CPF contra a contratação de empréstimos ou abertura de contas. A proposta garante ao consumidor o direito de ativar e desativar o bloqueio, seja por modalidade, limite de valor ou período determinado.
0: Daniel Agrobon argumenta que a medida dá mais autonomia ao cidadão para se proteger das fraudes digitais. Ele acrescenta que caso os bancos descumpram a restrição imposta pelo titular do CPF e efetuem uma operação indevida, devem devolver em dobro o valor do prejuízo causado.
5: Política.
4: Eli Borges, do Republicanos, do Tocantins, elogia a atuação da Frente Parlamentar Evangélica na Câmara. O deputado comenta que o grupo atuou em pautas relacionadas à liberdade religiosa, à educação e à defesa da família.
11: Nós retiramos em todos os momentos a doutrinação ideológica nas escolas. Nós conseguimos garantir, nos termos da lei, ampliar esta segurança para que a liberdade religiosa não fosse confrontada por alguma decisão judicial. Nós conseguimos evoluir nas questões orçamentárias do governo, que vinham com recursos, por exemplo, para uma criança mudar de sexo aos 8 anos de idade, e garantido isso pelo recurso do SUS.
0: Eli Borges cita ainda a ampliação da imunidade tributária para igrejas e a atuação da frente contra propostas relacionadas ao aborto e a mudanças nas regras sobre a autoridade dos pais na educação dos filhos. Ele acredita que essas ações fortaleceram os valores defendidos pela bancada evangélica.
4: Termina agora o jornal Câmara dos Deputados, produzido pela Rádio Câmara, com trabalhos técnicos de Wellington Teles e apresentação de Luciana Vieira e Val Monteiro. Boa noite.
0: A Voz do Brasil volta amanhã. Uma boa noite para você.
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12: Para você pensar no domingo, em que tipo de político você vai votar? A Veja, em capa, desnudou o Alcolumbre e suas relações promíscuas e pecaminosas com Vorkaro. Agora a gente vê que o presidente da Câmara está na mesma, Hugo Mota. Vazaram os diálogos que a Polícia Federal encontrou em celular do Vorkaro. Um chama o outro de amigo para toda a vida. Como é? Fala, meu amigo, diz Hugo Mota para Vorkaro. Muito feliz de estarmos juntos. Te admiro muito. É o início de uma parceria de vida. Irmãos, que fraternidade entre eles. Estão tratando de um substitutivo aprovado no Senado de um projeto de lei sobre créditos de carbono, do interesse do Banco Master. Aí o Hugo Mota, presidente da Câmara, diz para o chefão do Banco Master: acha que consegue tempo para darmos seguimento ao negócio da PB? PB, o que eu entendo, é a sigla da Paraíba, que é o estado de Hugo Mota. Vou estar em São Paulo, o avião que vai me levar para Brasília sai de Guarulhos? Posso pegar helicóptero em Congonhas? E o Vorkaro autoriza, pode pegar, sim. Aí pede um endereço em São Paulo para se encontrarem, Rua Tabapuã, eu fui ver onde é isso, Itaí Bibi, é um bairro chique. E também deu um endereço em Brasília, QI 26, Chácara 7. É um lugar maravilhoso com vista para o Lago Paranoá, para a cidade toda, com terrenos imensos e mansões. Lugar de encontro desses dois irmãos, o presidente da Câmara e o dono do Master, Hugo Mota. Daí está para o público saber, público do Brasil e da Paraíba, principalmente, onde ele teria voto. O público do Alcolumbre já o conhece. Vejam só outro aqui. Um deputado do Pará, houve uma busca e apreensão hoje de manhã. Aí a Polícia Federal encontrou 87 mil e poucos reais na casa dele, em envelopes. 87 mil guardados em casa. Eu não guardo em casa nem mil reais, nem 300 reais, sim. É o limite. Não confia em banco, deputado. Banco é mais seguro e ainda pode render um jurinho, né? E o celular do deputado estava num buraco de esgoto. Escorregou da mão dele, buraco de esgoto, ia esconder da Polícia Federal. Polícia Federal, num bando de ingênuos que não sabe onde costumeiramente, usualmente, as pessoas escondem coisas. Sabem como é o nome do deputado? Deputado federal pelo Pará, candidato à reeleição. Antônio Doido. Esse é o nível. Até no nome, né? Meu Deus. Bom, vamos ver mais um pouquinho da maravilhosa situação econômica do nosso país deixada por esses 4 anos de governo. Balanço de pagamentos. São as chamadas contas correntes do exterior. Aí entra tudo. Relação com o mundo. Não é só a balança comercial de exportação e importação, não. Balança comercial também entra. Mas tem tudo mais, mudança de capital, gastos de turismo, aluguéis, taxas, tarifas, transferências. Estamos com um déficit dos últimos 12 meses, ou seja, anualizado déficit de 63 bilhões de dólares, segundo o Banco Central. Essa é a situação. Já tem outro déficit também, que é o das contas, que é o déficit fiscal, que o governo gasta muito mais do que arrecada, embora nos cobre imposto, como parecia cobrança obrigatória dos senhores feudais da Idade Média. Ainda assim, falta dinheiro, aí o governo vende papel no mercado, paga 1 trilhão de juros por ano e está com a dívida de quase 11 trilhões. É sobre isso que a gente vai decidir no domingo, também sobre isso. De Brasília, Alexandre Garcia.

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0: 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Olá, tudo bem? E aí, como é que você tá? Tudo jóia? Já sabe, né? Estamos começando mais uma edição do Pega Leve. Eu sou o Wilson, a partir de agora eu te faço companhia. Muito prazer. Simbora tocar sua música linda? Sempre com você aqui interagindo e participando. Mande tua mensagem. facebook.com/programa Pega Leve. A gente tem Minha História de Amor, tem também Aniversariantes. Enfim, o programa tá recheado de atrações e de música boa. Lady Gaga, vamos ouvir? Die With A Smile.

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12: Minha história de amor. História da Brenda e do Wellington. Oi, Wilson, aqui é a Brenda. E lá em 2015, ia completar 3 anos que estava solteira. Me vi num momento da minha vida onde eu tinha um emprego legal, estava cuidando da minha saúde mental e me considerava pronta para um relacionamento. Tenho uma amiga que lê aquelas cartas de tarô, sabe? Eu nunca tinha pedido para tirarem para mim, porque eu morria de medo. Mas um dia, tomei coragem e perguntei se teria um namorado naquele ano. E ela disse que havia possibilidade de 2 pessoas se interessarem por mim. Uma dessas pessoas seria bem tímida, reservada, e isso acabaria me fazendo ficar confusa se ele realmente queria algo ou se era impressão minha. Reinstalei alguns apps de namoro, mas me decepcionei com os caras que me curtiam. Ia desinstalar, mas antes de fazer isso, decidi dar uma última olhada em quem havia me curtido. Tinha um carinha que me chamou a atenção, o Wellington. Retribuía a curtida e começamos a conversar. Foi uma química surreal. A gente não parava de conversar. Perguntei se ele queria me conhecer pessoalmente. Marcamos numa lanchonete, porque seria seguro para os dois, né? Quando ele chegou, cumprimentei logo com um selinho. Ele quase morreu do coração. Daí pra frente, vieram mais e mais encontros e estamos agora namorando. Parece até um sonho que se tornou realidade. Alejandro Sanz, Coração Partido.

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4: Para de mandar beijos, abraços, facebook.com/programa Pega Leve. Fê Campos, beijo para você. Lucas Gabriel Rocha, André Ortiz e Elaine Andrade, beijo para vocês, obrigado pela companhia. Agora tem Beyoncé.

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2: Hora de cantar parabéns pro Alexandre Carrasco, pra Elaine Macedo, pra Vanessa Nascimento, pro Alex Mota, pra Ivaneide Serra e pro Renato Lacerda. Beijo pra vocês todos. Agora tem Lauana Prado.

0: Avril Lavigne, I'm With You, a mais romântica da hora. Já já tem mais.
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0: Pega Leve. Três músicas de amor do ouvinte, sequência da Lorraine Silva, que a gente ouve agora.

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1: Hora de mandar beijos, abraços. Gustavo Galvão, Eduarda Nogueira e Josi Ribeiro. Obrigado pela companhia de vocês. facebook.com/programa Pega Leve. Agora tem Tony Braxton.

0: Ana Castela, Minha Herança. Já já tem mais.
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1: Linda tradução, né? Se você quiser, a gente traduz também pra você sua música favorita. facebook.com/programa Pega Leve.
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0: Bruno Mars, Talking to the Moon. Obrigado pelo teu carinho, por tua companhia. Um beijo e até a próxima. Tchau.
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1: Meia-noite e 4 minutos. 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

0: Meia-noite e 36 minutos.
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1: 1 hora e 1 minuto.
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0: Começa agora, Clássicos Sertanejos, com a melhor música sertaneja.
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7: Clássicos Sertanejos começando. Seja muito bem-vindo, seja muito bem-vinda aqui à nossa programação, à nossa viagem musical que está começando a partir de agora. Eu sou a Juliana e te acompanho pelas próximas duas horas. Vamos juntos? Tem Cleiton e Camargo, Agenda Rabiscada.
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sempre participando. Tudo bem, William? William Ramos, tá ligadinho hoje? A Maria Letícia Barbosa, beijo pra você também. Mariana Amália, Aline Macedo, Amanda Ribeiro e Andréia Maria da Silveira. Obrigada, meus amores. Michel Teló.

0: Participações temos com pedidos musicais super especiais. Oi!
1: Olá, aqui é o Lucas. Eu queria ouvir A Gente Se Entrega, do Rio Negro e Solimões.
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Continue ligado, porque vai tocar daqui 3 minutos.

0: Sheila Serafim. Feliz aniversário também pro Rafael Castilho, Núbia Rezende. Tudo de bom, Deus abençoe você, sua vida. Ivan Tenório, Natália Menezes e Selena Rossi. Muitas coisas boas, prosperidade, saúde e que vocês realizem todos os sonhos, viu? Guilherme Santiago.
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0: Quer um motivo para participar aqui com a gente, para pedir sua música? Ah, nem precisa, né? Vai nas redes sociais, no Instagram ou no Facebook. Pode ser pelo WhatsApp também.
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2: Você lembra dessa?

0: isso, ainda hoje, aqui, Clássicos Sertanejos.
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1: Clássicos Sertanejos, Daniel Dengo. Olha o pedido, chegou pedido aqui do Irinaldo Garcia. Tudo bem, Irinaldo? Um beijo grande pra você, viu? Ele pediu Michel Teló.

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0: 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Você gosta desta música?
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0: Continue ligado, porque vai tocar daqui 3 minutos.

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13: 4 horas e 5 minutos.

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1: 4 horas e 20 minutos.

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19: 4 horas e 34 minutos.

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0: 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Bom dia, queridos filhos e filhas. Espero que o seu dia esteja começando de forma intensa e maravilhosa. Hoje, dia 30 de setembro, dia de São Jerônimo, aquele que fez a tradução da Bíblia do grego para o latim. Daí que o mês de setembro é o mês da Bíblia. Que como fruto desta contemplação, a palavra de Deus esteja no nosso dia a dia. Que a Bíblia seja uma cartilha de vida, de oração. Em nome do Pai, do Filho, do Espírito Santo. Amém. Senhor Deus da vida, que criastes o homem à vossa imagem e semelhança, pensastes com amor os caminhos a serem percorridos para a nossa felicidade e salvação. Senhor, por muitas razões a humanidade se perdeu dos preceitos. Por isso mandastes os profetas e, por fim, nosso Senhor Jesus Cristo, para nos trazer a plena revelação do verdadeiro amor a Deus, ao próximo e a nós mesmos. Obrigado, Senhor, por deixar esta revelação na palavra. Palavra que nos orienta, palavra que nos corrige, palavra que nos ilumina, palavra que nos traz dignidade de filhos de Deus. Manda teu Espírito, Senhor, no início deste dia, para que compreendamos esta palavra e, compreendendo-a, possamos vivê-la. Manda teu Espírito, Senhor, com o dom do entendimento, com o dom da sabedoria, e que possamos ver os teus sinais em tudo e em todos. Senhor, recorremos a Santa Teresinha do Menino Jesus. Ela, tão íntima de nosso Senhor Jesus Cristo, possa nos valer nesta manhã. Santa Teresinha do Menino Jesus, fazei-nos simples e dóceis, humildes e confiantes. Santa Teresinha, que prometestes passar o vosso céu fazendo bem sobre a terra sem descanso, eu me recomendo a vós, Santa Teresinha. Ajudai-me a viver tão profundamente unido a Jesus, tão profundamente vivenciando os mandamentos e os santos evangelhos, que eu possa um dia estar convosco no reino de Deus. Santa Teresinha, não se canse de interceder por mim, até de ver-me um dia no céu com os anjos e santos. Pai nosso, que estais no céu, santificado seja o vosso nome, venha a nós o vosso reino, seja feita a vossa vontade, assim na terra como no céu. O pão nosso de cada dia nos dai hoje. Perdoai-nos nas nossas ofensas, assim como nós perdoamos a quem nos tem ofendido. E não nos deixeis cair em tentação, mas livrai-nos do mal. Amém. Ó Deus, para o dia de hoje, que a Bíblia esteja em minha mão, a palavra de Deus no meu coração e os meus pés na missão. Um bom dia a todos. Amém.
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2: Oba, bom dia, meu povo. Vamos que vamos. 5h10 agora. Tá no ar o nosso Cafezão e Viola. E aí, tudo bom com você? Tudo bem? Vamos lá para mais um dia abençoado por Deus e bonito por natureza. Que coisa boa. Vamos lá. Mocoque Paraíso, Saudadona é o nome da moda. Bom dia para você. Vamos juntos.

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18: Vamos lá, meus amigos, 5h23, bom dia para você. Vamos que vamos, lascando o pau, descendo a lenha na nossa programação do Cafezão.
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18: Meu povo, vamos lascar o pau, vamos que vamos. Eita, trem bom demais. Esse programinha é do onde danar de banço. Que é isso? Você tirou a trilha, Sarai? Deixa a trilha, rapaz. Mexe no trem que você não sabe fazer, moço.
21: Não me tira de tempo.
18: Ah,
21: vixe.
18: Pra lá, rapaz.
21: Eu não tava lembrado disso, não.
18: Vambora. Nosso cafezão tá no ar. Bom dia pra você que tá aí acordado comigo, ouvindo a nossa programação. É bom demais ter você aqui, viu? É cada dia um programa diferente, bom pra nós ouvir. É, rapaz, aqui nós lasca o pau, nós desce a lenha, nós mata a cobra e mostra a cobra morta. É, negócio de matar a cobra aí é brincadeira, viu? Tem que chamar o bombeiro.
21: Ô, Alan, bom dia. Rubem Vigilante. Alan, gostaria de você tocar pra nós hoje aquela moda inquilina de violeiro. E é isso aí, meu amigo. Um abraço, uma ótima quarta-feira pra todos nós.
18: Não ofereceu pra ninguém hoje, Rubem? Você não ofereceu pro compadre Feio Borracheiro? Você não ofereceu pro seu Haroldo, pra Dona Rosa? Você não ofereceu pro povo, rapaz? Que é isso? Olá, meu amigo Rubens, bom dia. Alô, Foguinho, tudo bom? Bom dia pra você, Foguinho. Tá ligado com nós também. Foguinho tá curtindo a nossa programação. Deixa eu ver quem mais. Queixão, tudo bem, Queixão? Mandou o devocional do dia aqui, ó. Música, oração grande, hein? Um abraço pra você, Queixão. Tudo de bom aí, viu? Alô!
22: Bom dia, Alan Leandro. Galera da Sorriso FM.
18: Fala, como é que
22: aqui
18: você tá,
22: Alex, da Fazenda Dourado, na escuta.
18: Alô, Alex.
22: Estamos aqui no plantio do soja.
18: Bora.
22: Joga pra nós.
18: O barulho da
22: Vitor
18: máquina.
22: E Léo, Deus e eu no sertão.
18: Olha, rapaz, essa música é boa, hein? Deus e eu no sertão. Hoje é o último dia do mês, já, rapaz. É, passou rápido, hein, meu amigo, minha amiga? Como que pode passar rápido assim? Tá passando rápido, né? Eu não sei se nós estamos ficando velho rápido demais. E aí nós não estamos fazendo... Nós estamos observando passar rápido. E quando a gente era menino, passava devagar, né? Não sei se a gente tinha muita coisa pra fazer, brincava demais e o tempo passava devagar. Agora, o trem... A gente fica torcendo pra passar rápido e quando veio, passa rápido mesmo de verdade, né? É, rapaz... Vai passando rápido demais, né, Saraiva?
21: Eu vou fazer o quê?
18: Pois é, rapaz, você é doido. Uai, até ontem nós tava... Ontem nós tava brincando de amarelinha, brincando de caiu no poço.
21: Mas eu não tava lembrado disso, não.
18: É, aí hoje, você vê, hoje passou rápido, hoje é só celular, internet, Instagram... Vai passando rápido, né, meu povo, os dias. Nós estamos no último dia do mês de setembro. Hoje é dia da secretária, dia da Bíblia Católica, dia do jornaleiro, dia do tradutor, dia internacional da tradução e dia do podcast. Hoje é o dia da secretária. 5h27. Vamos tocar a moda boa, vamos lascar o pau e descer a lenha. Bom dia, meu povo. Bora, vamos.

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7: Vamos lá, meu povo, bom dia.
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7: Ô, gaúcho, velho, bom dia. Como é que tá aí, seu Alaor?
18: Bom dia, gaúcho da fronteira.
7: Tudo bom, amigo, velho?
17: Fala
18: pediu
17: comigo.
18: A música lá pra Rádio Sorriso agora, Gaúcho.
17: Pode pedir, pode pedir. Qual?
18: Estrada da Vida.
17: Uba! Vambora! Ô, seu Alaú, bom dia aí, tomando um chimarrão. Mandou um vídeo tomando chimarrão, rapaz. A cuia do homem tem a foto da família. É, tá pensando o quê? Alô, seu Alaú, 5h39.

0: milionário José Rico. Fala comigo, gringo.
1: Bom dia, amigo velho. Aqui é o gringo, Jardim Califórnia.
0: Bora,
1: se preparando pra ir na academia Raijin, dar uma malhadinha pra perder um pouco o bucho. E toca pra nós aí com Sérgio Reis, menino da porteira.
0: Deixa com nós vamos blascar o pau. Alô, Rock, caminhoneiro tomando um mate na bolé do caminhão. Coisa boa, obrigado pela carona aí, seu Rock. 5h41, bom dia pra você, vamos que vamos.

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0: Eita coisa boa, vambora meus amigos. Uma ótima manhã pra você de quarta-feira, metade da semana já. Daqui a pouco tem a propaganda eleitoral gratuita no rádio. Vai até amanhã, né? Aí, se tiver segundo turno, continua depois das eleições. César e Paulinho.

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2: 6:31, bom dia pra você, o nosso cafezão em viola. Você sabia que hoje é o dia da secretária? Hoje, meus amigos, é comemorado o dia da secretária. E nada melhor do que a gente comemorar o dia da secretária com a música que marca o hino das secretárias, que é a música do Amado Batista. Ê, secretária, quero parabenizar todas as secretárias, ouvintes da Sorriso, você que trabalha, né? Aí na empresa, atendendo os clientes, atendendo as pessoas que frequentam essa empresa. Secretária tem um papel muito importante para o bom funcionamento de uma empresa. Ela que é responsável pela organização, logística, atendimento ao público, né? Organização ou instituição para qual trabalha. Secretária que tem curso específico para isso, para capacitar os profissionais que desejam seguir essa área. Mesmo sendo mulheres as principais homenageadas no dia da secretária, vale lembrar que homem também ocupa esse cargo e deve ser homenageado também. Então hoje é o dia dos secretários, dia da secretária. 6:32, uma excelente manhã de quarta-feira pra você, hoje, último dia do mês de setembro. Ótimo dia, Amado Batista. Ela chega.

0: que essa sirigaita?
1: Sei lá.
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1: Último dia do mês e como uma porta que se fecha suavemente, o que importa não é o que faltou, mas o que você fez dele. Cada passo de hoje, seja de vitórias, conquistas e realizações. 30 de setembro, tchau setembro, bem-vindo outubro que está chegando. Pode ir.

tá bonita demais. Eu estarei aqui nas lembranças. Que música bonita, hein? Meu amigo, minha amiga, que música que toca o coração. Toca lá no fundo da alma. Essa música do Zezé de Camargo e Luciano. E ela é diferente das outras porque ela começa com o Luciano cantando, né? Grande parte da música é com a segunda voz da dupla com o Luciano. E depois, no ápice da música, entra o Zezé rasgando tudo. Eita, moda boa! Grava o nome dessa música aí, ó. Como é que é? Por Amor Te Deixo Ir. Pronto. Nome dessa linda canção do Zezé de Camargo e Luciano. Alô, meu amigo Emerson Godóis. Pro último mês de pro último dia de setembro, a gente começa o dia acreditando que tudo vai dar certo, né? Porque Deus tá conosco, tá com a gente, sua vontade é soberana e prevalece sempre, e os planos de Deus são perfeitos. E até na Bíblia fala, lá no livro de Isaías, que maiores são os planos e os pensamentos de Deus do que os nossos. Então vamos entregar tudo na mão de Deus, que Ele sabe o que vai fazer, né? Para esse mês de outubro que está chegando aí, que nossos planos e objetivos se realizem, se assim for a vontade de Deus. A Gina está pedindo essa moda do João Mineiro e Marciano. Mandar um abraço aqui também.

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1: Olá, amigos e amigas, muito bom dia. Hoje, quarta-feira, estamos começando mais um programa, O Lado Bom da Vida de Se Viver. O livro Caminho Espírita de Chico Xavier, pelo Espírito Emmanuel, que diz: reflete na mensagem que expedes diariamente na direção da comunidade. As tuas ideias e comentários, atos e diretrizes vão de ti ao encontro do próximo. A feição das sementes que são transportadas para longe das árvores que as produzem. Cultivemos amor e justiça, compreensão e bondade no campo do espírito. Olha essa linda reflexão, para que a gente aprenda a cultivar os nossos pensamentos com cuidado, com amorosidade, com ternura. O Momento Espírita traz um tema hoje que é: amar é uma decisão. Vamos ouvir.
2: Um homem foi visitar um sábio conselheiro e disse-lhe que estava passando por muitas dificuldades em seu casamento. Falou-lhe que já não amava sua mulher e que pensava em separação. O sábio escutou-o, olhou-o nos olhos e disse-lhe: ame-a. Mas já não sinto nada por ela, retrucou o homem. Ame-a, disse-lhe novamente o sábio. Diante do desconcerto do homem, depois de um breve silêncio, o sábio lhe disse o seguinte: amar é uma decisão, é dedicação e entrega, é ação. Portanto, para amar, é preciso apenas tomar uma decisão. Quando você se decide a cultivar um jardim, você sabe que é necessário preparar o terreno, semear, regar, esperar a germinação e a floração. Você sabe que haverá pragas, ervas daninhas, tempos de seca ou de excesso de chuva. Mas se você está decidido a ter um belo jardim, jamais desistirá, por maiores sejam as dificuldades. Assim também acontece no campo do amor. É preciso dedicação, cuidado, espera. Assim, se quiser cultivar as flores da afeição, dedique-se. Ame seu par, aceite-o, valorize-o, respeite-o. Dê afeto e ternura, admire-o e compreenda-o. Isso é tudo. Apenas ame. O amor é lei da vida. Se não houvesse amor, nada faria sentido. Busquemos então meditar sobre o que temos e o que não temos, sobre quem somos e sobre quem não somos, a respeito do que fazemos e do que não fazemos, guardando a convicção de que sem a presença do amor naquilo que temos, no que fazemos e no que somos, estaremos imensamente pobres, profundamente carentes, desvitalizados. A inteligência sem amor nos faz perversos. A justiça sem amor nos faz insensíveis e vingativos. A diplomacia sem amor nos faz hipócritas. O êxito sem amor nos faz arrogantes. A riqueza sem amor nos faz avaros. A pobreza sem amor nos faz orgulhosos. A beleza sem amor nos faz ridículos. A autoridade sem amor nos faz tiranos. O trabalho sem amor nos faz escravos. A simplicidade sem amor nos deprecia. A oração sem amor nos faz calculistas. A lei sem amor nos escraviza. A política sem amor nos faz egoístas. A fé sem amor nos torna fanáticos. A cruz sem amor se converte em tortura. A vida sem amor... Bem, Sem amor, a vida não tem sentido. As flores que espalham aromas nos canteiros são mensageiras do amor de Deus falando nos jardins. Os passarinhos que pipilam nos prados e cantam nos ramos são a presença do amor de Deus transparecendo nos ninhos. As ondas gigantescas que se arrebentam nas praias mostram o amor de Deus engrandecendo-se no mar, tanto quanto o filete transparente de águas cantantes que beija a face da rocha. Canta o amor de Deus, jorrando suave pela fenda singela. A fera que ruge na selva, quanto os astros que giram na amplidão, enaltecem o amor divino, enquanto falam dessa cadeia que une os seres e as coisas da casa de Deus. A criança que sorri feliz, quanto aquela que chora no regaço materno ou num leito hospitalar, igualmente reflete o amor, distendendo esperança, conferindo oportunidades aos espíritos como dádivas de Deus. O homem sábio, pelos conhecimentos que lhe robustecem o cérebro, e aquele que se enobrece no trabalho do bem, pela luz que lhe emana do íntimo, apresentam o amor de Deus, alevantando a vida. Essas e outras facetas do amor é que fazem com que a vida tenha sentido.
1: Todos nós somos filhos do amor, o amor do Pai Celestial. Então essa essência dorme dentro de cada um, que aos poucos vamos despertando para ser feliz. Quem ama é feliz, quem ama se liberta. Por isso já diz a canção do Lado Bom da Vida: ama, perdoa, trabalha e espera. Com certeza bons resultados irão acontecer. Gratidão pela sua companhia, voltamos amanhã.

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20: Alô, dona Maria, alô, seu João! Bom dia, como é que tá aí? Essa quarta-feira, metade da semana já! É a reta final do mês 9! Vamos começar com o Zé Neto e Cristiano por aqui, ó, amigo, véi!
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0: Feira Cativa, 7h14, bom dia, chora bebê!
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0: Vambora, que a nossa programação tem a melhor programação musical. E aqui você tem alegria, tem divertimento, tem prêmios. Quarta-feira, vamos que vamos. Tem... Essa música é muito bonita, hein? Se chama Facas. Diego Vitor Hugo com Bruno Marrone.

0: Obrigado, Diego. Vitor Hugo.
1: Obrigado, Bruno Marrone, por aceitar o convite e cantar essa moda linda com a gente.
2: Vamos lá, 7h17. 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Uma atividade mais prática pode tirar você da cadeira e mudar completamente o ritmo do expediente. No amor, você pode descobrir um lado muito mais carinhoso de alguém que parecia durão. Frase: ternura também sabe surpreender. Roxo é sua cor de hoje. Touro. Touro, estoque, material ou quantidade disponível pode exigir uma solução rápida antes do mês fechar. No amor, um relacionamento por precisar de mais desejo e menos convivência no piloto automático. Tá bom? Viu, Touro? Costume não substitui encanto. Sua cor é verde. Gêmeos. Uma comissão, bônus ou resultado pode sair diferente do esperado. Entenda o cálculo antes de reclamar. No amor, alguém pode despertar interesse justamente por não revelar tudo de primeira. Frase geminiano: curiosidade também acende faísca. Branco é sua cor de hoje. Câncer. Uma mudança na escala pode liberar um horário que você já considerava perdido. No amor, você pode preferir um encontro leve a qualquer conversa sobre o que somos. Frase para você, Câncer: nem todo encontro precisa de definição. Sua cor é marrom.
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6: A Agência Nacional do Petróleo lançou um aplicativo que ajuda o motorista a encontrar postos de combustíveis mais confiáveis. A ferramenta reúne informações sobre a qualidade dos estabelecimentos e apresenta uma classificação que vai de 0 a 5 estrelas. Além de localizar postos próximos, o aplicativo permite consultar avaliações e identificar locais que seguem as normas de fiscalização. É uma iniciativa que pode ajudar o consumidor a evitar combustíveis de procedência duvidosa e fazer escolhas mais seguras na hora de abastecer.
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2: Temperatura agora 27 graus na capital do agronegócio. Máxima prevista para hoje 37 graus. Tempo está parcialmente nublado. Chuva boa que deu ontem e tomara que venha mais chuva hoje. 7h24 agora.

0: Christian Ralph, o que tiver que vir virá. Henrique Juliano, última saudade. Zezé de Camargo, irmão da Lua, amigo das estrelas. Agora é hora das previsões. Para o seu signo, vou contar agora as previsões de Leão, Virgem, Libra e Escorpião, com oferecimento da Maricota. 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Leão. O Leão, seguinte, hoje ensinar alguém a fazer uma tarefa pode mostrar o quanto você domina aquilo. No amor, uma pessoa que não se impressiona facilmente pode aumentar o seu interesse, viu? Você gosta do que é difícil, né, Leão? Frase pra você hoje, desafio também sabe flertar. Sua cor é cinza. Virgem. Uma atividade externa ou fora do seu lugar habitual pode deixar a quarta bem diferente. No amor, você pode sentir vontade de demonstrar carinho sem esperar retorno imediato. Frase, carinho livre não faz contabilidade. Sua cor é vermelho. Libra. Alguém pode tentar acelerar uma entrega que exige qualidade. Não troque capricho por urgência alheia. No amor, uma paquera pode ficar mais interessante quando sai do virtual e entra na vida real. Libra, tela não entrega presença, sua cor é azul. Escorpião. O signo de Escorpica, uma falha no processo pode revelar exatamente onde o trabalho vinha perdendo tempo. No amor, quem tá junto pode sentir vontade de experimentar algo diferente na intimidade. Frase pra você é, desejo também gosta de novidade, sua cor é amarelo.
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4: As exportações brasileiras para as 22 nações do mundo árabe acumulam um faturamento de 13,38 bilhões de dólares de janeiro a agosto, segundo o levantamento divulgado pela Câmara de Comércio Árabe Brasileira. O resultado representa um avanço de 5,75% em relação ao mesmo período do ano anterior. A expectativa é que o comércio exterior feche 2026 com um ligeiro crescimento sobre 2025. Com isso, o desempenho anual deve se aproximar do recorde histórico alcançado em 2024, quando as vendas do Brasil aos países árabes somaram quase 24 bilhões de dólares. O agronegócio sustenta a maior parte desta receita comercial. Os produtos do campo representam 75% de todos os embarques brasileiros destinados aos parceiros árabes, e o setor movimentou 9,89 bilhões de dólares, uma alta de 6,81 pontos percentuais.
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6: Minha amiga Edilene! Como é que você tá, Edilene? Ela tá falando aqui, só tem música apaixonada, que coisa boa. Ô, Edilene, ela tá pedindo mais uma apaixonada aqui que eu vou tocar já já, que é do Janete Frederico. Edilene do Jardim Tropical. Meu amigo Remizão, já já eu vou ouvir seu áudio, Remi. Alô, Natalina do Auto

0: você escolheu aí, apaixonado desse jeito, mulher? Que é isso?
1: Quem tá apaixonado aqui é você, viu?
0: Te amo cada vez. Como é que é? Você me faz te amar. Do Jonathan Frederico. Na verdade, essa música, Maria Antônia, foi pedido da Edilene do Jardim Tropical. Ela falou assim: Alan, estou muito apaixonada, toca a música pra mim, do Jonathan Frederico, você me faz chamar. É, rapaz. Música boa, música apaixonada, você ouve aqui na Sorriso. Sagitário. Alô, Sagitário, é o signo da Maria Antônia. Seja menos chata com o seu amigo. Tá falando aqui, Maria Antônia. Faça as coisas pra agradar ele. Ele é um amigo de verdade. Tá falando aqui a previsão do seu signo pra hoje. Uma atividade que parecia fácil pode exigir treinamento ou orientação. Aprenda sem pressa de parecer especialista, viu, Sagitário? No amor, uma pessoa pode conquistar você pela constância justamente onde esperava emoção. Frase pra você, Sagita. Firmeza também faz o coração balançar. Sua cor é preto. Capricórnio. Uma etapa pode depender de transporte, fornecedor ou logística. Onde, então, trabalhe com o que realmente está disponível, tá? No amor, Caprica, você pode perceber que está mais à vontade com alguém do que imagina. Frase, conforto também pode virar desejo. Sua cor é rosa. Aquário. Uma atividade feita em dupla pode render melhor se vocês pararem de tentar fazer tudo do mesmo jeito. No amor, alguém pode respeitar a sua independência e assim deixar claro que está perto, que quer estar perto de você. Frase, Aquário, presença não precisa invadir. Sua cor é laranja. Peixes. Um atendimento mais delicado pode exigir firmeza sem perder a educação. No amor, Peixes, você pode finalmente parar de idealizar alguém e, curiosamente, gostar mais da versão real. Frase pra você, realidade também pode ser bonita, sua cor é preto.
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4: Alô, você que está ligado aqui no Bom Dia Sorriso. A Polícia Militar recuperou 4 das 6 motocicletas furtadas de uma loja localizada na rua Otávio Souza Cruz, região Centro-Sul de Sorriso, ontem. Duas motos foram encontradas inicialmente próximo ao setor industrial e, posteriormente, outras duas recuperadas após a localização de 4 menores, apontados como envolvidos na ocorrência. Segundo o comandante do 12º Batalhão da PM, Jorge Almeida, a ação contou com a participação de forças de segurança da cidade e as equipes permanecem em diligência para tentar localizar duas motocicletas que ainda não foram encontradas. Conforme relato apresentado pelos menores aos policiais, eles teriam recebido de uma facção criminosa a ordem para furtar motos como forma de quitar uma dívida. Os detidos também teriam informado que uma segunda quadrilha teria levado a Honda Bias, enquanto a orientação recebida por eles seria para furtar motos de porte maior. 2 possíveis envolvidos mencionados no relato ainda não foram localizados. Mais informações daqui a pouco aqui no Giro de Notícias.
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0: Alô, você, vamos que vamos, olha o carro do ovo passando na sua rua, próximo da sua casa, olha o abacaxi doce como mel.
10: Que isso, rapaz?
0: Eita, coisa boa. Olha o carro do ovo, olha o leite, olha o leiteiro.
10: Olha o cuscuz.
0: Lá em Goiás, Maria Antônia, tem um carro, o carro do leite é assim, ó, deixa eu mostrar pra você, ó. O carro passa às 80 por hora na rua. Você tem que sair igual um louco pra parar. Ele vai passando assim, ó. Olha o leite, olha o leiteiro, leite, leite, olha o leite, leite, olha o leiteiro, olha o leiteiro. Leite. É só assim. O carro do leite lá. Não tem carro do leite aqui, né? Acabou o carro do leite.
10: Só na feira mesmo.
0: Só na feira, pois é. Lá em Goiás tem carro do leite lá. Olha o leite. Leite. Olha o leite. Olha o leiteiro. Olha o leite.

0: Maria Antônia. Maria, hoje comemora-se o dia da secretária. Você já trabalhou nessa profissão, secretária? Já trabalhou atendendo público, atendendo as ligações?
1: Atendendo público, sim, mas secretária não.
0: Você já trabalhou atendendo público onde?
1: Supermercados.
0: Ah, você trabalhava na balança de um supermercado aqui da cidade, na seção do Hortifruti, né? E aí o povo... Maria, você sabe identificar a diferença da banana maçã para a banana nanica, a banana ouro, você sabe? Só se você olhar assim, você sabe identificar, porque para a pessoa
1: sei.
0: Trabalhar numa balança do Hortifruti, ela tem que saber a diferença.
1: Cara, é tanta fruta que você fica maluco.
0: Por exemplo, a pessoa pega...
1: Bom dia, né, Alan?
0: Bom, minha
1: bom
0: amiga,
1: dia, meu povo. Eu falo daqui, de cumprimentar
0: você. Alô, meu amigo Mendes, hein, aqui, Mendes? Pegar um bom dia aqui do Mendes.
1: É o Mendes.
0: Já trabalhou aqui na rádio como locutor, comunicador. Fala, Mendes!
2: Fala, meu amigo Alan, bom dia, bom dia.
0: Tudo bem, querido? Como é que você tá?
2: Melhor agora, vendo a alegria desse sorriso.
0: Quanto tempo que eu não vejo você.
1: Tá feliz que tá vendo, Alan? Eu tô aqui, viu?
0: Tá bem ou não?
2: Bom demais, velho.
0: Não como você, mas...
2: Não, não mesmo, não mesmo.
1: Bom dia, Mendes, eu também tô aqui.
2: Oi, Maria, bom dia.
1: Tá feliz que você tá vendo o Alan, sabe?
2: A gente tá em outro estúdio aqui, acabei não dando bom dia pra Maria, mas muito bom tá aqui, mandar aqui um abraço pra todos os... Pra você, ouvinte, né? Que me acompanhou quanto tempo aqui na rádio, né, Lan?
0: Quanto tempo você ficou aqui na Sorriso,
2: fiquei
0: né?
2: Fiquei 6 anos e uns quebradinhos.
1: Eita!
0: Seis anos e uns quebrados. Um lá na outra rádio você ficou quanto tempo?
2: Uns quase 6 e pouco, tá?
0: Então,
2: 7.
0: Só de rádio aqui em Sorriso dá mais de 15 anos.
2: Eu sou mais velho que... Pé de serra,
0: hein? O homem é velho, hein, Mendes? Mas valeu, Mendes. Tamo junto. Um abraço.
2: Oi, Alan. Um abraço.
0: Mendes passou aqui pra tomar um café com a gente. O Mendes sempre passa por aqui pra bater um papo com a galera da Sorriso FM. Tamo junto, Mendes. É o seguinte, então, Maria Antônia. O que eu tava falando mesmo que eu esqueci? Até esqueci o que eu tava falando.
1: Se eu saber diferenciar, né? Porque quem trabalha na balança de um hortifruti sabe diferenciar as frutas.
0: Isso. Então, Maria Antônia, você fez um curso pra trabalhar de... Balanceira do Hortifruti, tem que fazer um curso?
1: Não fiz. Ou seja, não precisa, Alan. Hoje, se você tem vontade, força de vontade de aprender, você aprende na raça.
0: Mas claro que você tem que aprender sobre as frutas,
1: não,
0: né?
1: Não, você tem que ter, no mínimo, um ensino médio completo pra você conhecer
0: e
1: fazer...
0: Por exemplo, tomate. Você olhando o tomate, tem o tomate italiano, tem o tomate não sei o quê, o tomate salada. E aí, só que tem um tomate que é mais caro que o outro.
1: Tem.
0: E aí, na hora que o cliente vai lá, coloca os tomates dentro do saquinho e coloca pra você pesar. Como
1: cara,
0: que você sabe qual que é o tomate certo?
1: Pois é, cara, porque vai da qualidade do tomate. O jeito do tomate.
0: Mas você chega a olhar assim...
1: Na hora, sabe o que as pessoas faziam? Pegava o tomate italiano e misturava com o normal.
0: Com mais caro.
1: Eu tava na balança. O cliente... Hoje ele vai dizer, por que ela descobriu que... Ele pegava o tomate que tava lá na banca e os tomates importados ficavam no frios. Porque eles são importados, né? Tem que ficar lá na hora dos frios.
0: Sei.
1: Alan, ele passava no frios, pegava um tomate e colocava na embalagem. Aí não fechava. Aí ele passava, saía do frios e passava na banca onde ficavam os tomates comuns. E colocava tudo junto.
0: Tem gente que faz isso, Maria Antônia, no supermercado?
1: Na hora que chegava na balança, eu falei assim... quando era de dia ou era noite ou tarde, eu dizia... Bom dia, eu vou ter que abrir a tua sacola pra me tirar o tomate.
0: Você falava assim?
1: Tinha que fazer, porque senão a gente dava perda pra nós.
0: E não dava briga, não? O cliente não ficava bravo?
1: O cliente ficava bravo. Mas como eu já observava... mas não é tudo igual. Eu disse, não, não é tudo igual. Você pegou lá do frios... Você pegou o tomate importado lá do frios e misturou com o tomate comum.
0: É que tem tomate, quando tá na promoção, é R$9 o quilo, R$10, R$12 o quilo.
1: Às
0: e
1: vezes,
0: tem tomate que é R$30, R$40
1: Alan,
0: o quilo.
1: Às vezes, até o que é importado tá na oferta. Só que tem aquele cliente que quer sabotar e passar a perna na gente. E aí você tem que tomar cuidado, porque no dia de você fazer o balanço, aí você vai ter que anotar tudo em bonitinho se você perdeu, se você ganhou, se você vendeu. Pra você emitir uma notinha bonitinha. Porque como é que você vai comprar se você não vendeu?
0: Tá certo.
1: Aí a pessoa chegava lá na balança. E eu disse, moça, eu vou ter que abrir o seu saco porque você colocou um tomate.
0: Abriu o saco do...
1: Abriu a sacola, que é a embalagem. Tá. Eu vou ter que abrir esse saco, a sacola aí, porque eu vou ter que... Você vai querer levar os dois ou só um? Porque eu vou ter que abrir e eu vou pesar... diferenciado de preço, porque esse tomate aí é importado e ele é um preço.
0: Tem que ter jeito, né, Maria Antônia?
1: Isso, tem que ter jeito de falar com o cliente.
0: Tem que ter a malícia, o jeito ali.
1: Eu falei, ó, vou ter que abrir a sua sacola, porque você pegou um tomate que ele é importado e ele é um preço, cujo ele tem um preço, e o comum, ele é um outro preço. Qual que você quer dos dois? Tinha cliente. Não, achei que era tudo igual. Eu disse, não é tudo igual, não.
0: Olha só.
1: A qualidade do tomate, às vezes importado, era mais... como é que diz? Mais eficiência, não.
0: Sim.
1: Porque é um tomate que não tem muito tipo de orgânico, essas coisas.
0: Ele tem uma cor mais viva,
1: mais
0: né?
1: Mais viva, é mais nutriente, essas coisas. Tem mais Sim. rico em vitaminas. Então, assim, a gente
0: mas
1: tem
0: você
1: que tomar
0: conseguia,
1: muito cuidado.
0: Mas você conseguia identificar ali só pela cor, pelo jeito, o formato, né?
1: Igualmente tem. Tem o morgote, que é um tipo de tangerina, ou pocã, uma coisa assim. Que ela parece com a mexerica. Tem época que ela vem bem pequenininha, do mesmo tamanho e formato da mexerica. Eles misturavam.
0: Então, a morgote é diferente da mexerica.
1: E tem também a tangerina importada. Que ela tem umas que não tem semente. Eles misturavam tudo num saco só.
0: Olha
1: só. Chegava na balança, eu tinha que me virar pra classificar bonitinho.
0: Pois é. Misturava que era pra você pesar com a que era, que tinha um preço
1: mais barato. Isso
0: só
1: mesmo.
0: Só que aí o cliente, o que ele fazia? Ele colocava
1: tudo em uma sacola
0: uma
1: só.
0: Mais cara e depois colocava mais barato ali por cima, que era pra enganar a pessoa que ia colocar o preço ali na balança. Ah, não acredito que a gente faz isso, não.
1: E aí, meu filho, você tem que se virar, porque no dia de fazer o balanço, né?
0: E aí,
1: cadê? O que você vendeu? Cadê os importados?
0: E aí uma pessoa que faz isso reclama da política. Ah, eu não sei o quê. Esse povo que tá aí só rouba. Mas se você não dá exemplo, meu querido.
1: Uma vez, senhora jogou uma sacola de banana em mim.
0: Jogou, Maria? No mercado? Jogou uma sacola de banana em você?
1: Uma senhora.
0: Porque você foi falar assim pra ela?
1: Não.
0: Como é que foi a história?
1: Simplesmente porque de oferta lá... sabe que a oferta, quando é boa, dá muita gente, né? Vem comprar.
0: Aí faz fila.
1: É, porque você já foi também lá. Lembra que eu te atendi várias vezes lá e tu via. Ela era preferencial. Só que na frente dela tinha um preferencial a mais do que ela.
0: Sei.
1: E aí ela não queria esperar. Queria que eu ultrapassasse ela.
0: Olha só.
1: Aí tinha um menino que era... Como é que fala? Aqueles meninos atípicos, coisa assim que... Tu sabe, moço?
0: Autista.
1: Autista.
0: Sim.
1: Cara, ele tava na minha frente, uma criança. Ele tava com a sacolinha na mão, olha lá. E aí eu disse, meu Deus, agora o que eu faço? E a mulher enchendo o meu saco. Assim, forma de dizer, a gente não sabe, porque ela tava me agoniando pra passar ela.
0: E aí você falou, moço...
1: Eu tava em duas filas. Eu tava com duas filhas, eu tava sozinha. Os meninos tava tudo lá embaixo, pegando, abastecendo as frutas que estavam chegando nos caminhão. Eu digo, agora lascou, se eu tô com duas filas e tem essa senhora que quer, porque quer que eu atendo ela primeiro. Aí eu falei, senhora, é o seguinte, se a senhora tiver um pouquinho de paciência, eu vou atender ele primeiro, depois eu chamo você.
0: Olha.
1: Porque ele também é preferencial. Ela disse, então toma aí a banana.
0: Aí ela jogou a banana em você.
1: Então ela falou assim, então toma aí essas bananas. E jogou em mim e foi embora. Eu fiquei só sorrindo.
0: Que pode uma coisa dessa, Maria Antônia? Tacou a sacola de banana. Toma aqui essa banana e deixa eu ir embora. E o que você fez, Maria?
1: Eu fiquei
0: chorou.
1: Sorrindo, peguei a banana.
0: Ah, você não chorou, não?
1: Não, só peguei as bananas.
0: Se fosse comigo, eu ia chorar.
1: Eu só peguei as bananas lá e fui, juntei, coloquei de volta lá no lugar.
0: Alô, Márcia! Bom dia, minha amiga. Ótima semana. Licoimbra, bom dia. Minha amiga Inês Pereira, tamo junto, Inês. Silvana Souza do Vitória Régia, bom dia, lindona. Obrigado pela frase. Loredi também tá ligado com a gente. Astro Gildo, bom dia.
3: Olha a laranja, laranja paulista, laranja selecionada. Venha, venha, venha, passando na sua rua.
1: Quem
3: tem pacote
1: minha?
3: De laranja por 10, por 20, por 30. Venha, venha, venha, venha. É o carro da laranja. Alô, Alan, Astro Gildo do Parque dos Poderes.
0: Alô. Coisa boa. Tamo junto, Astro Gildo. Alô, Benilton Pereira. Bom dia, amigo velho. Ô, Maria. Vamos entrar no tema, então. Hoje é dia da secretária, né? Parabéns aí pra todas as secretárias. E qual é o tema da frase hoje, minha amiga?
1: O tema da frase é ser você. Forte, ser você mesmo.
0: Ser você.
1: Forte ou não forte, mas seja você.
0: Seja você, seja fraco, seja forte, mas seja você. Você é único. Deus fez você e não tem ninguém igual a você. A sua digital é única. A sua íris é única, sua alma, a sua essência. Você é único. Pode até ter alguém parecido com você, mas igual jamais. Até os gêmeos têm uma diferença. Então, meu amigo, minha amiga, você é único. 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
1: Alan, tem um pessoal ouvindo a gente lá nas bandas do meu Maranhãozão de Deus.
0: Ah, é? Lá em São Roque? Senador São Roque?
1: Senador La Roque, menina. Não é em Senador La Roque, é Imperatriz mesmo.
0: Sei.
1: Na grande, né? A segunda maior do Maranhão. Porque
0: primeiro
1: tem
0: São
1: Luís,
0: depois
1: vem
0: Imperatriz.
1: Então, quero mandar um abraço aqui para a Larissa Castelo, seu Colatino e família, que está agora ouvindo a gente. É, sinta-se abraçada aqui pela Rádio Sorriso, é a primeira vez que ela participa, né? Está escutando aqui através das internet.
0: Oh, coisa boa! Alô, meus amigos de Imperatriz do Maranhão!
1: E aqui vai a nossa frase. Ser você. Antes de ter, seja antes... Ó, antes de ter, seja. Antes de apontar o dedo, reveja a sua conduta. Antes de condenar, reflita. Você é exemplo daquilo que prega? Antes de julgar, questione-se. Isso me diz respeito. Antes de exigir amor, seja amável. Antes de pedir, agradeça. Ao invés de reclamar e alimentar uma narrativa de vitimismo, arregace as mangas, levante-se da poltrona confortável da sua zona de conforto e vá à luta. Corra atrás do teu conforto e vá à luta. Cuida da tua vida, da tua energia, seja uma pessoa boa e deixa o resto com Deus. Deixa o universo agir. Dizem que ele respira a favor de quem não conspira contra ninguém. Essa é a nossa reflexão de hoje. E eu vou te dizer assim, simplesmente assim, ser você. Às vezes, a gente passa tanto tempo tentando agradar o mundo, né, Alan?
0: Uhum.
1: Que esquece de ouvir a própria essência. Ser você não exige perfeição, exige coragem. Coragem para não se perder tentando caber onde sua alma não floresce. Nem todo mundo vai entender seu jeito, seus silêncios, seus limites ou a sua intensidade e tudo bem. A paz começa quando você para de se abandonar para ser aceito. Existe uma liberdade linda em simplesmente ser, sem máscara, sem excessos, sem precisar provar nada. Essa é a nossa reflexão de hoje.
0: Muito bem.
1: Vamos fechar o mês, né, Alan? O mês de setembro, né? Que venha coisas boas. Estamos no mês, finalizando o mês de setembro, setembro amarelo, né? E digo mais aí, você do outro lado que escuta, depressão, ela não tem cor, ela não escolhe raça, tá? Então, assim, se priorize, se cuide, peça ajuda, não tenha medo, não tenha vergonha de pedir ajuda se caso estiver precisando.
0: Pronto. E seja você. Ai, mas eu sou chato. É, seja você. Você é único. Ai, mas eu não... Não, seja você. Não tente copiar ninguém, não queira ser melhor do que ninguém. Seja você mesmo. Tchau, Maria.
1: Tchau, e amanhã temos mais.

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7: Sorriso 8h29.

Seu Ed Brito Samuel, versão da música do cara Metade Toda Mulher. Alô, minha amiga Lady Anne Menezes, bom dia pra você. Manda um alô aqui pra mãe dela que tá de aniversário hoje. Alan Leandro e Maria Antônia. Qual que é o nome da sua mãe, minha amiga? Pra gente mandar os parabéns pra ela. Lady Anne Menezes parabenizando a mamãe hoje, que tá de aniversário. A Renata. Tudo bem, Renata? Bom dia, lindona. Obrigado pela participação.

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0: Vamos lá, ótima manhã pra você. Muito bom ter você com a gente aqui na programação da Sorriso FM. A rádio que é do jeito que a gente gosta. Agora tem Jorge Mateus, Cheirosa. Parabéns pra Eliane Maria.

0: Eita, Jorge Matheus, deixa eu mandar um alô aqui, Maria Antônia. Pra aniversariante de hoje, que é a Eliane Maria, né? Mãe da nossa amiga Leidiane, que tá completando hoje mais um ano de vida. Alô, Eliane Maria, feliz aniversário pra você. Que Deus te abençoe e te cubra de muitas bênçãos, tá bom? Ô, Benilton, escuta o áudio do Benilton aí, Maria Antônia. O que ele falou, ó?
1: Bom dia, Alain. Bom dia, Maria Antônia. Bom dia a todos os ouvintes. Cabeça, eu sou o Matheus. Ô, Maria Antônia, pelo amor de

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1: De volta com o Giro de Notícias. Um corpo em avançado estado de decomposição foi localizado nesta segunda-feira em um lago às margens da linha Celeste. A PM foi acionada por um transeunte que passava pelo local e avistou o corpo na água. A área foi isolada e equipes da Politec, bombeiros e polícia civil foram mobilizadas para o procedimento necessário. Segundo o comandante da PM, Jorge Almeida, a ocorrência foi confirmada pela equipe policial e até o momento não há confirmação de que a morte tenha sido resultado de crime. O bombeiro Caleb informou que o avançado estado de decomposição dificulta a identificação da vítima e a determinação das circunstâncias da morte. Em uma análise inicial, não foram observados sinais aparentes de perfuração ou estrangulamento. Existe possibilidade de que o corpo seja de pessoa desaparecida desde o fim de semana e que vinha sendo procurada pela Polícia Civil, mas informação ainda tem que ser confirmada oficialmente. Essa e outras notícias logo mais às 10 horas no programa A Voz do Povo.
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3: Sorriso, 6 minutos para as 9 da manhã. Um grande abraço para você. Vem aí a programação especial. Padre Reginaldo Manzotti vai passar um limpa. Toda a bagunça que nós fez aqui, Branca. Tudo que nós falamos aqui, falamos errado. Às vezes a gente extrapola um pouquinho. Aí vem o padre para corrigir tudo isso daqui a pouco no programa Experiência de Deus com Padre Reginaldo Manzotti. Um grande abraço para você. E para fechar, tem o pedido do Benilton. A música Skank Dois Rios. Faltam 5 minutos para as 9. Tchau. O céu.

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0: nas pessoas.
1: Louvado seja nosso Senhor Jesus Cristo, para sempre seja louvado. Queridos filhos e filhas, que a paz do Senhor esteja com você nesta quarta-feira, quarta-feira mariana. Hoje nós estamos no sexto dia da novena dos arcanjos. Arcanjos Miguel, Gabriel, Rafael, intercedei por nós. Arcanjos de Deus, venham em meu auxílio. Arcanjos do Senhor, venham em meu socorro. Hoje também, dia de São Jerônimo, quarta mariana. Vamos pedir a Nossa Senhora, rogai por nós. Nossa Senhora, intercedei por nós. Nossa Senhora, Mãe do Santo Escapulário, Madrinha da obra evangelizar é preciso, rogai por nós. Quero saudar a todos a partir da Rádio Evangelizar, de onde tudo começa. As rádios irmãs cujos nomes cito neste momento.
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1: Saúdo a você pela TV Evangelizar, sinal digital em todo o país. Em várias cidades, canal aberto, pelo YouTube, Padre Manzotti Oficial. Isso mesmo, aproveite e se inscreva, YouTube Padre Manzotti Oficial, pelo aplicativo da Associação Evangelizar é Preciso e todas as plataformas digitais. Eu quero ser curado por intercessão de Maria, eu quero ser curado, Jesus das Santas Chagas. Arcanjos de Deus, venha em nosso auxílio, em nome do Pai, do Filho e do Espírito Santo. Amém. Naquele tempo, enquanto estavam caminhando, alguém na estrada disse a Jesus: eu te seguirei para onde quer que fores. Jesus lhes respondeu: as raposas têm suas tocas, os pássaros têm seus ninhos, mas o Filho do Homem não tem onde repousar a cabeça. Jesus disse a outro: segue-me. Ele respondeu: deixa-me primeiro enterrar meu pai. Jesus respondeu: deixa que os mortos enterrem seus mortos. Mas tu vai anunciar o reino de Deus. Um outro ainda lhe disse: eu te seguirei, Senhor. Mas deixa-me primeiro despedir-me dos meus familiares. Jesus, porém, respondeu-lhe: quem põe a mão no arado e olha para trás não está apto para o reino de Deus. Senhor, hoje o Evangelho fala de três chamados, três vocacionados, mas todos com limitações. Todos eles colocaram alguma condição, não o priorizaram. E, portanto, o chamado foi frustrado. Irei para onde fores, mas o Senhor disse: não espere segurança. Eu não lhe estou oferecendo segurança alguma. O Filho do Homem não tem onde repousar a cabeça. O outro estava preso ao passado e também foi um empecilho para seguir Jesus. O terceiro, o apego à família. Senhor, nós também somos vocacionados. Somos chamados a cada dia a seguir-te. E muitas vezes vamos nos esquivando, achando respostas para justificar a nossa demora, a nossa procrastinação. Que Nossa Senhora, que prontamente disse: eis aqui a serva do Senhor, nos ajude a dizer sim prontamente. Que nada nos prenda, que nada nos segure, que nada seja um obstáculo. Nossa Senhora, nós queremos seguir a teu filho Jesus, queremos mesmo, mas às vezes o passado nos prende, o apego aos bens materiais nos iludem, o apego à família é um empecilho. Faça-nos livres, Mãe, livres. Este é o grande apelo, Mãe. Mas hoje nós queremos pedir, Mãe, e acreditamos, querida Mãe, que junto de Jesus sois a nossa intercessora. E é por isso, Mãe, que queremos pedir com amor filial. Ajude-nos, Mãe. Auxilia-nos, Mãe. É um filho na terra que está pedindo. É um filho neste vale de lágrimas que está suplicando. É uma filha que gemendo e chorando está pedindo uma graça. Nossa Senhora intercessora, Nossa Senhora Mãe, leva teu filho Jesus nossas preces. Leva teu filho Jesus nossos pedidos. E me uno a tantas pessoas que estão agora nas filas dos hospitais, esperando nas salas de visita para serem atendidos, nas UPAs. Tantas pessoas que estão agora dentro de casa, mas vivendo uma solidão e um medo. O medo que paralisa, o medo do desconhecido, o medo da novidade, o medo da incerteza, da insegurança financeira. Mãe, como é bom chamá-la de mãe. Então valei-nos, Mãe. Pega a nossa súplica, aquela que está no nosso coração, que nos fez debater esta noite, nos fez acordar preocupados, e leva teu filho Jesus, Mãe. Simples assim, Mãe. Ajude-nos, socorra-nos. Rogai por nós, Santa Mãe de Deus, para que sejamos dignos das promessas de Cristo. Amém. Nós só começamos, eu volto já. Volte comigo, filho de Deus, filha amada. Chame um amigo, uma amiga, voltamos já.
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0: Queridos irmãos e irmãs, eu quero lembrar com grande alegria, hoje é dia de São Jerônimo, e vou reservar um momento neste programa para falar sobre ele. Mais adiante, São Jerônimo tem muito a nos ensinar, e nós devemos a ele a Bíblia que temos hoje. O amor à palavra de Deus tem que ser constante. São Jerônimo dizia, quando rezamos, falamos com Deus. Quando lemos a Sagrada Escritura, Deus fala conosco. Repito, principalmente porque a Lectio Divina, a leitura orante, faz parte do nosso carisma. E todos os dias fazemos a leitura orante no programa Experiência de Deus. Quando rezamos, falamos com Deus. Quando lendo a Bíblia Sagrada, Deus fala conosco. Querido povo de Deus, convido amanhã, é dia 1º de outubro, amanhã nós teremos a Santa Missa dos 21 anos da obra Evangelizar é Preciso, às 12 horas. Sim, às 12 horas no Santuário de Nossa Senhora de Guadalupe, Jesus das Santas Chagas. Também dia de Santa Teresinha do Menino Jesus. Eu também, então estou usando a palavra também, celebrarei às 16 e às 17h30. Missa horário excepcional, às 4 horas da tarde e também às 5h30 da tarde. Mas amanhã, 21 anos da obra Evangelizar é Preciso, ao meio-dia. Filhos queridos, dia 3 de outubro, estarei no terceiro dia do Tríduo de São Francisco de Assis, no Santuário São Francisco de Assis, no Xaxim, às 18 horas. Convido a todos a estarem presentes, transmissão ao vivo pelo YouTube e TV Evangelizar. Você lembra, acabamos de celebrar a festa das Santas Chagas e muita gente está pedindo para rever os momentos. Pois bem, quero lembrar que a Via Sacra, que foi magnífica, foi profunda e uma multidão de pessoas, será transmitido os melhores momentos sexta-feira, dia 2, às 19 horas. A procissão da Santas Chagas Dolorosas de Nosso Senhor Jesus Cristo será transmitida na sexta-feira, dia 2, às 19 horas. E o show especial das Santas Chagas, domingo, às 22 horas. Mas se você quer saber ver antecipadamente, tudo está no YouTube padremanzotti.com.br. Shirley, que a paz de Jesus esteja com você, Shirley.
1: Bom dia, padre.
0: Deus abençoe. Você fala de onde, Shirley?
1: Eu falo de Campinas, estou emocionada.
0: Um prazer falar com você, Campinas, São Paulo, como é que você me acompanha?
1: Pela Magnífica FM de Limeira.
0: Um abraço, Magnífica de Limeira. E sim, apesar de Campinas, temos quem nos transmite a Rádio Brasil AM, mas minha saudação, diga lá, Shirley.
1: Eu ouço pela Alexa, padre.
0: Ah, tá certo, vai lá.
1: Padre, eu te conheço pessoalmente.
0: Ah, é?
1: Sim, o senhor vinha na século XXI.
0: Sim.
1: E eu ia com o meu esposo, eu era casada, deficiente visual, conheci o senhor, a Beth, seu ministério.
0: Isso, eu fui muitas vezes, meu abraço carinhoso, minha saudação ao padre Eduardo, isso, Gobert, a querida irmã Luísa, um prazer, isso, imenso. Fui muitos, isso, anos a século XXI.
1: Uhum.
0: Fala,
1: mas,
0: querida.
1: Então, padre, eu sou deficiente visual, como o senhor sabe, né?
0: Certo.
1: E eu não estou mais casada, meu esposo ele me abandonou, eu tentei suicídio 4 vezes,
0: oh,
1: isso foi há 6 anos atrás, e eu tive Covid, fiquei com 70% do pulmão comprometido, não fui entubada, eu sou diabética, era para eu ter morrido, padre, mas eu estou aqui, isso foi há 6 anos atrás.
0: Certo.
1: Hoje eu estou sozinha, sou mãe de pet, né, que hoje é a moda, né?
0: Certo.
1: E meus pais faleceram, padre.
0: Meu sentido.
1: Eu perdi meu pai tem 5 anos e dói muito. E minha mãe tem 4 meses.
0: Meus sentimentos por tantas perdas, ter sido abandonada.
1: Eu estou me sentindo sozinha, com muito medo, padre.
0: Então hoje eu comecei rezando sobre o medo, né? O medo desconhecido, o medo da solidão.
1: Sim.
0: Então, primeiro, meus sentimentos por tantas perdas, a perda do marido.
1: Sim.
0: Porque foi um abandono. Abandono, é uma perda.
1: Eu me casei
0: na
1: igreja, ele foi embora, ele fugiu, padre.
0: Certo. Depois, a perda do pai, a perda da mãe. Filha, apesar, você falou, tenho medo. Medo do quê? O que passa dentro de você?
1: Medo do futuro, padre, de não saber o que vai ser de mim, sem meus pais. Não sei o que penso. Tenho minha casa, eu não ando sozinha, sabe? Mas eu sou totalmente independente, eu faço minhas coisas, né? Tenho autonomia, tenho medo de minha família vender essa casa, eu não ter pra onde ir. Sabe quando você fica pensando um monte de besteira?
0: Certo, mas você tem irmãos?
1: Tenho.
0: E como?
1: Meus irmãos não são mãe e pai, né, padre?
0: Não,
1: fazem o que pode.
0: Com
1: meu irmão,
0: certeza.
1: Ele bebe, usa droga,
0: mas
1: não me maltrata.
0: Tá.
1: E tem a minha irmã que é casada.
0: Certo.
1: Eu estava na igreja evangélica, padre, desde os 20 anos até os 45. E estou voltando para a igreja católica. Estou sentindo muita falta da Eucaristia. Me arrependo muito de ter deixado.
0: O importante é o agora, filha.
1: Sim.
0: Filha, você não está só. Você pode ter certeza disso. Você é uma mulher...
1: Eu fico muita falta da minha mãe, padre.
0: Eu imagino.
1: Minha mãe teve câncer, teve metástase, sabe? Eu cuidei dela até onde eu pude, até fralda com coisa dela. Ela jogava em mim por conta da doença. Mas eu sempre cuidando.
0: Certo.
1: Mas no hospital eu não consegui ver e ela partiu, essa culpa dói.
0: Filha, você está carregando muita coisa negativa
1: dentro de
0: você.
1: Eu tô cansada emocionalmente, eu tô abalada. Tô
0: culpa,
1: estruturada.
0: Culpa, você fez tudo. Ela, como você disse, ela jogava fralda suja, mas você sabe que ela não fazia isso consciente. Você não teve condições de estar na hora em que ela fez essa passagem. Mas o quanto de amor você deu. Então isso não, essa culpa...
1: Não é que eu não tive condições, padre. Eu não ia conseguir ver ela do jeito que ela estava naquele hospital. Já estava doendo ver ela, sabe?
0: Entendi.
1: Antes. Então eu não quis ir.
0: Filha, você... Que bom que você está valorizando a Eucaristia, porque a Eucaristia é um grande remédio. Você tem confessado?
1: Não, padre, eu estou voltando agora.
0: Ah, tá. Então, procure o padre ali em Campinas e vai lá, converse, faça esse processo de retorno, porque você já tinha sido católica, né?
1: Sim.
0: Então, agora, já tinha feito os sacramentos. Agora...
1: Sou crismada, sou batizada, primeira comunhão, casei na igreja.
0: Então, agora você tem que só fazer um ato de fé. O padre vai saber orientar. É um ato de fé que se faz. Faz a confissão e volte a comungar. É muito importante.
1: Já estou comungando desde a missa dos meus pais que faleceram. Eu recebi a hóstia, só não fui ainda confessar.
0: Então, seria bom fazer o que é correto.
1: Sim.
0: O que é correto? Você vai procurar o padre, você vai fazer o ato de fé que é escrito, assinado, depois você confessa, é importante, segue as orientações, volte a comungar, mas filha, fique na linha, por favor, tem algo mais que eu quero lhe dizer, eu volto já.
1: Tá

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0: Nós vamos para a leitura orante e convido você já a pegar o texto de 1 Reis 19, 21. Você está acompanhando a leitura orante dos profetas? Nós estamos no profeta Elias, terminamos ontem, e depois vamos agora o chamado de Eliseu. E eu estou com a Shirley. Shirley, eu queria te dizer apenas algumas coisas que você tenha certeza que você, seu nome estará no altar do Senhor, porque, amém, como nós temos dito, vocês têm um lugar muito especial em nosso coração, que são nossas orações. Segundo, depois, lembra que eu te falei para você procurar um sacerdote e fazer o processo.
1: Sim.
0: Mas você também precisaria ter alguém para você dialogar. Você precisaria ter um acompanhamento. Porque eu lhe digo o quê? Você está com o sentimento de uma culpa que não é tua. Você está com medo que pode te causar uma perda da qualidade de vida.
1: Sim, sim, eu já estou tendo, padre, porque eu sou diabética, então eu passo muito mal, nervosa por muita coisa.
0: Então procure.
1: Minha glicemia é baixa.
0: Procure um terapeuta, filha. Procure alguém para conversar. E, se possível, certamente não vai te, pelo contrário, vai te fazer muito bem participar de um grupo de oração ali em Campinas.
1: Sim, eu estou sendo assistida pelos vicentinos da paróquia aqui do Padre Anchieta, padre, onde eu moro.
0: Louvado seja Deus. Este
1: eles
0: é o caminho.
1: Eles me dão a cesta básica e toda terça eles vêm me buscar, estou indo no grupo de oração.
0: Ótimo, maravilha. Sinta-se acolhida e levada no altar do Senhor, tá bom, Shirley?
1: Sim.
0: Que Deus abençoe. Campinas, São Paulo, é Rádio Magnífica, ela citou o FM de Limeira. Também temos a Rádio Campinas, Brasil, AM, que nos transmite. Dom João Inácio Müller, da Arquidiocese de Campinas. Daqui a pouco, ainda neste programa, quero falar sobre São Jerônimo, mas tem uma frase, um homem que nos ensina muito. Inclusive, ele diz: quem ignora as Escrituras, ignora Cristo. Eu vou usar um palavreado mais fácil. Quem desconhece a Escritura, desconhece a Cristo. E é muito importante, portanto, que nós sempre tenhamos a Escritura diante de nós. Conhecer a Escritura é conhecer Cristo. Ignorá-la é ignorar a Cristo. São Jerônimo. Por isso, repito, a intercessão, perdão, a leitura orante faz parte do nosso carisma. Vamos ao texto de hoje. Bíblia aberta. Cartilha de oração. Primeiro Reis, capítulo 19, versículo 19. Você se deu o trabalho de escutar ontem a leitura orante? Não foi possível às 10 da manhã, teve reprise às 10 da noite. Mas no final da início da noite, a nossa equipe colocou lá no YouTube, Padre Manzotti, a leitura orante. Porque muitos dizem: eu não tenho paciência, padre, é uma hora de programa. Até isso. Mas se for para ficar assistindo outras coisas, fica, né? Maratonando série uma atrás da outra. Mas tá lá, põe de novo. Leitura orante de ontem foi sobre Elias. E foi um texto importante no YouTube. Tá lá o recorte. Vamos aprender dos profetas. Hoje, 1 Reis, capítulo 19, versículo 19. Elias saiu e encontrou Eliseu, que estava arando a terra. Então era um agricultor. Quem mandou Elias procurar Eliseu? Deus. Foi ontem. Lembra? Sai da gruta. Levanta-te. Vem para fora. Te tocou isso? Vem para fora, Lázaro. Vem para fora. Sai dessa escuridão. Sai deste medo. Elias saiu e encontrou Eliseu, que estava arando na terra. Na frente dele iam 12 pares de bois, e ele estava arando com o último par. Elias parou perto de Eliseu e jogou a sua capa em cima dele. Escute de novo. Mas que ato descabido. Não, não é descabido. Elias passou perto de Eliseu e jogou a sua capa em cima dele. Então Eliseu largou os seus bois, correu atrás de Elias e disse: deixe que eu vá beijar o meu pai e a minha mãe, e depois eu irei com você. Elias respondeu: está bem, pode ir. Eu não estou impedido. Aí Eliseu deixou Elias e foi até o lugar onde estavam os dois bois e matou-os. Então fez fogo com a madeira de canga e cozinhou a carne. Depois deu a carne ao povo e eles comeram. Ele saiu e foi com Elias e ficou trabalhando como seu ajudante. Eu diria que Elias foi mais compreensivo que Nosso Senhor. Nosso Senhor disse: deixe que os mortos enterrem seus mortos. É preciso romper. Mas vamos ao texto. Depois de encontrar Elias no Monte Horeb, Deus dá um profeta uma nova missão: ungir Eliseu como seu sucessor. Eliseu está no campo, lança o manto. Esse lançar o manto é um gesto simbólico que representa chamado. Segundo ponto, transmissão da missão profética. Lançar o manto significa, primeiro, um chamado; segundo, transmissão da missão profética. Eliseu entende o sinal e pede para despedir-se de seus pais. Sacrifica os bois, que era instrumento de arado com lenha para preparar a carne. Que gesto é este? Na verdade, é um gesto muito significativo, porque é como que Eliseu dizendo: como não? Ele rompe com a sua antiga vida e começa uma nova caminhada. Sacrificar os bois e dar de comer significa isto: romper com a sua antiga vida e começar uma vida nova. Eliseu estava trabalhando. É um profeta que é chamado no campo e não estava no templo. Mostra uma outra forma de profetismo. O chamado de Deus acontece, pense bem, na realidade concreta de cada um. Às vezes nós pensamos que Deus vai nos chamar dentro da igreja. Não. No teu trabalho, você como professora, professor, você como oftalmo, você como dentista, você como senhora, mulher do lar, você como diarista, você que está me escutando, Deus pode estar te chamando agora. E chamando para quê, padre? Eu lá não sei o que fazer. Sim, há lugar para todos. A messe é grande, os operários são poucos. O Senhor está chamando você. Eliseu poderia simplesmente continuar trabalhando, mas ele toma uma decisão. Ele reconhece o chamado de Deus. Mas lembre-se que essa vocação de Eliseu nos faz questionar que para seguir Deus é preciso deixar algo para trás. Ele deixou o arado, ele sacrificou o boi. O que Deus está pedindo que eu e você sacrifiquemos? Este rompimento, esta vida nova, o que Deus pede para deixarmos para trás e seguir adiante? Uma nova vida. Pense nisso e eu volto rezando. Volte comigo.
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0: Continuando a reflexão de 1 Reis, capítulo 19, 19 a 21, o ato de Eliseu sacrificar os bois e queimar o arado tem um significado muito grande. Ele, na verdade, ele fecha a porta. É como dizendo: é impossível e não quero voltar a fazer o que eu fazia. Portanto, aquela pergunta que eu deixei no ar: o que precisamos deixar para trás? Mas é deixar para uma deixar de fato, efetivamente, sem apego, não deixar a porta aberta para uma antiga vida. Ele não apenas muda de atividade, ele muda de direção. A partir de agora, nós vamos ouvir Eliseu como servo de Elias por um tempo, até Elias ser arrebatado e Eliseu assumir. Mas hoje, na vocação de Eliseu, qual o boi, o arado que Deus está pedindo que eu e você sacrifiquemos, sem deixar porta aberta para a recaída? Escutou? Às vezes é tirar o telefone de uma pessoa do seu contato. Às vezes é você sair de um grupo. Às vezes é você sair de um Instagram. Coisas simples. O que eu posso fazer para não ter recaída? Bloquear meu celular para jogos. Deixar de ter cartão de crédito na compulsão. Sair das amizades que me levam à bebedeira, que me levam às drogas, que me levam ao círculo vicioso de fofoca. De um grupo de pessoas que superestima os valores materiais. O que o Senhor está pedindo? Amém. Filhos queridos, filhas amadas, eu digo a você, ainda terminamos ontem a quaresma de São Miguel, está em destaque, YouTube Padre Manzotti, e sobre São Jerônimo, eu fiz um corte no Instagram. Aproveite, assista e curta. Melhor do que isso, compartilhe. Você que ainda não me segue, comece a seguir nas redes sociais, no Instagram, YouTube Padre Manzotti. E sabe por quê? Porque quando você começa a seguir, você está fazendo, dando um sinal ao algoritmo de que o conteúdo é bom, de qualidade e que pode ser enviado a outros. Por isso eu insisto, siga no Instagram e siga no YouTube Padre Manzotti. Amado povo de Deus, eu vou atender Eunice e depois falo sobre São Jerônimo. Sou apaixonado pela história de São Jerônimo. Por quê? Um homem difícil. Difícil. Mas um homem que se deixou trabalhar por Deus. Eunice, que a paz de Jesus esteja com você, Eunice. Eunice, Deus abençoe. Você fala de onde, minha querida?
1: De Santa Cruz do Capibaribe, Pernambuco.
0: Oh, meu abraço, lembro de Santa Cruz do Capibaribe, inclusive estive ali, meu grande abraço.
1: Isso. Você já veio aqui na
0: Nossa cidade. É, uma festa linda. Como é que você me escuta aí, minha querida?
1: Ô, padre, eu lhe escuto pela Parabólica e por YouTube.
0: Tá bom, Parabólica Digital, pelo YouTube, meu abraço carinhoso. Padre.
1: Estou muito emocionada de falar com você, viu?
0: Prazer todo meu, Eunice. Diga lá. Tinha uma rádio que transmitia. Pararam, foi?
1: Foi.
0: Eita. É a expansão, aí, gente. Vamos lá. Sim. Vai lá, foi. Eunice.
1: Eu quero pedir um testemunho. Me dá um testemunho e um pedido de oração.
0: Então conte o testemunho, minha querida.
1: Opa, tá mês de março. maio eu tinha uma operação para fazer e estava com muito medo. Muito
0: maio medo. Agora?
1: Sim. Muito nervosa.
0: Pois não.
1: Aí botei nas mãos Jesus das Santas Chagas,
0: isso.
1: Que desse tudo certo. E deu, graças a Deus e Jesus das Santas Chagas, deu tudo certo.
0: Amém.
1: E foi uma operação de cisto no ovário.
0: Então diga, graça recebida.
1: Graça recebida.
0: É graça testemunhada.
1: É graça testemunhada.
0: Toca o sino, sacristão.
1: Toca o sino, sacristão.
0: Isso, querida.

0: Dionísio.
1: Amém.
0: Você vai ligar dando testemunho. Meu grande abraço, Eunice, de Santa Cruz do Capibaribe. Nós temos canal aberto, gente. TV Evangelizar, canal aberto, 43.1. Ela falou YouTube, Parabólica Digital, e Dom José Rui Gonçalves Lopes de Caruaru. Sim, gente, São Jerônimo, preste atenção. Eu disse que é um homem difícil, mas eu gostaria para você ver como... Eu quero contar essa história... Como Deus é capaz de transformar a vida. Ele nasceu na o que hoje é a atual Croácia, por volta do ano 347. Uma família rica, sólida, recebeu educação, ajudou os pais, foi para Roma, terminou os estudos, mas se entregou aos prazeres da carne. Se arrependeu, se entregou ao batismo. E depois, por um tempo, ele foi... meditar como a seta, mas ele queria mais, que ele queria mais, aquela sede de Deus insaciável, foi para o Oriente, foi estudar a língua grega, e veja como Deus vai preparando a pessoa. Perceba que essa insatisfação leva até estudar lá na Antioquia. Por 4 anos aprendeu hebraico, transcreveu vários textos os padres da igreja, se decepcionou com as brigas, as intrigas que viviam lá. É verdade, era um homem inquieto, mas também irascível. Foi ordenado sacerdote, foi para Constantinopla e lá mais uma vez estudou grego sob a orientação de São Gregório de Nazianzo. Foi quando foi para Roma e o Papa precisou dele, o Papa Damaso, diante de um concílio que ia acontecer, e ele se tornou o secretário pessoal do Papa. O Papa viu nele um homem de grande cultura, de grande versatilidade e de um homem muito sério, e pediu que ele traduzisse a Bíblia do grego para o latim, do hebraico para o latim. Mas ele não fica em Roma, é quando ele vai para Belém. E lá, numa cela, do lado da Gruta da Natividade, ele faz esta tradução. Portanto, se hoje nós temos a Bíblia, a Vulgata, é graças a São Jerônimo. São Jerônimo, rogai por nós. Veja como Deus, nos caminhos tortos e difíceis, se vale das pessoas, de mim e de você também, para o seu reino. Voltamos já.
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0: queridos filhos e filhas, hoje é aniversário de Dom Francisco Carlos da Silva, da Diocese de Jaú, São Paulo. Dom José Altevir da Silva, da Diocese de Tefé, Amazonas. Rádio Irmã, Brasil FM, Adamantina, São Paulo. Jandaia FM, Jandaia do Sul, Paraná. 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Querido povo de Deus, daqui a pouco, sexto dia dos arcanjos, mas lembra você que nós estamos em plena preparação do Pentecostes na Itália. São 60 anos da renovação carismática católica. Gostaria muito de conduzir você como diretor espiritual. 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E lembra você, feche agora. Eles estão parcelando a obra de Maria, um parcelamento que ajuda bastante. Não deixe para a última hora. É maio do ano que vem. Nós faremos Pentecostes em Assis e Roma, em dois lugares. Mas a nossa peregrinação, ela contempla Palermo, que é a Catedral de Palermo, lindíssima. Depois vamos a Cefalu, a missa dominical na Catedral Normanda. Vamos à terra de Santa Luzia, onde ela foi martirizada, padroeira, patrona dos olhos, protetora dos olhos em Siracusa. A Taormina, um lugar belíssimo, Tirreno, Messina. Vamos a Nossa Senhora do Rosário de Pompeia, Monte Vesúvio. Vamos à Costa Amalfitana, que é Patrimônio Mundial da Unesco. Vamos a Amalfi, onde tem o túmulo de Santo André, a Ilha de Capri, na Igreja de Santo Estevão. E em Anacapri, vamos à Igreja de São Miguel Arcanjo, em Nápoles, São Januário. Em Assis, celebramos o Pentecostes, junto com São Francisco, Santa Clara e visitando o corpo de São Carlo Acutis. E depois seguimos para Roma, nas Basílicas Papais, e está previsto o encontro na Sala Paulo VI com o Papa Leão XIV pelos 60 anos da renovação carismática. 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Amado povo de Deus, você tem um lugar em nosso coração. Então eu quero dizer a você, está chegando o dia de Santa Teresinha, sexta-feira, os anjos de Deus, os nossos anjos da guarda, mande as suas intenções. Amanhã nós celebramos 21 anos de obra. Mande as suas intenções para as missas. Eu disse, ao meio-dia, às 4, às 5h30. Você está vendo o QR Code? Direcione 0800-410-6060, 41-3221-6060. Queremos rezar com você e por você. E agora, sexto dia, novena dos arcanjos.
1: Uma certeza que paira no
0: Arcanjo Gabriel, portador das boas novas, das mudanças, da sabedoria e da inteligência. Arcanjo da Anunciação, trazei a palavra de Deus e que ela permaneça em meu pensar e agir. Fazei com que eu também seja um mensageiro dos preceitos do Senhor, por palavras de bondade e solidariedade. Arcanjo da Anunciação, vinde em meu auxílio. Arcanjo Rafael, guardião da saúde e da cura, peço que os raios curativos desçam sobre mim, dando-me saúde e cura dos males do corpo e da alma. Guardai meu corpo e minha mente, livrando-me de todas as doenças. Que vosso raio curativo esteja em meu lar, sobre meus familiares e no trabalho que executo, com as pessoas com quem convivo diariamente. Arcanjo Rafael, transformai a minha alma e o meu ser para que eu possa sempre refletir a vossa luz. Arcanjo Rafael, curai nossas enfermidades. Arcanjo Rafael, curai as nossas enfermidades. Arcanjo Miguel, príncipe, guardião e guerreiro, defendei-me com vossa espada, protegei-me com vosso escudo. Não permita que o mal me atinja. Protegei-me contra assaltos, roubos, acidentes e contra quaisquer atos de violência. Livrai-me de pessoas negativas e invejosas. Levante o vosso escudo de proteção em meu lar, sobre a minha família, parentes e amigos. Guardai meu trabalho, meus negócios, meus bens. Arcanjo Miguel, trazei paz e libertação. Arcanjo Miguel, defendei-me no combate. Arcanjos de Deus, vem em meu auxílio. Arcanjos do Senhor, vem em meu socorro. Repita: Arcanjos de Deus, vem em meu auxílio. Arcanjos do Senhor, vem em meu socorro. São Jerônimo, rogai por nós. O Senhor esteja convosco, Ele está no meio de nós. Abençoai, Senhor, a água, a roupa dos enfermos, as fotos de família e os remédios. Abençoai por intercessão de Nossa Senhora do Carmo, São Pio de Pietrelcina, nos méritos das Santas Chagas. Em nome do Pai, do Filho, do Espírito Santo. Amém. Filhos queridos, eu me despeço com o clipe Templo Vivo. YouTube Padre Manzotti, se inscreva, evangelizar é preciso. Espírito

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1: Olá, sorriso! Alô, você cidadão, alô, você cidadã, queridos e queridas, sintonizados nesta potentíssima emissora, é a Sorriso FM, é o canal 99.1, mais forte, não, mais potente, que vai mais longe, e é por ele que nós temos aqui a satisfação de iniciar mais uma edição do programa A Voz do Povo. Hoje, quarta-feira, 30 de setembro de 2026, literalmente fechando o mês, né? É o dia da secretária, a essa categoria profissional, nossa gratidão, nosso carinho. Hoje também é o dia da navegação, é o dia mundial do tradutor e ainda o dia nacional do jornaleiro. Sejam todos bem-vindos a esse espaço de informação, troca de ideias, reflexões. Fala Cidadão Liberado, é o 9634-6964. E a gente cumprimenta carinhosamente junto com a equipe do nosso lado aqui nos estúdios. Já, Milena Moraes, bom dia.
2: Bom dia, Marlene. Bom dia para o Bruno. Bom dia a todos os ouvintes. Desejo a todos uma excelente quarta-feira. 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É só acessar o site sorrisofm99.com.br e também tem mais uma opção de você ficar conectado conosco, é baixando o aplicativo da Sorriso FM aí no seu celular gratuitamente pela Play Store e pela Apple Store.
1: Por aqui também trazendo seus cumprimentos na manhã, Bruno Dobrunei, bom dia.
3: Marlene, um ótimo dia para você, para Milena, todos que acompanham a programação aqui da Sorriso FM. E lembra você também que nós estamos ao vivo pela TV Cidade Verde, no canal 12.1, afiliada à Jovem Pan, e também pela Rede TV no canal 3.1. Então, para você que gosta tanto do áudio quanto do vídeo, é só sintonizar o seu televisor aqui em Sorriso e, é claro, se manter muito bem informado.
1: 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Em nome desses parceiros, a gente chama, chega mais perto, aumenta o volume do seu rádio, do seu aparelho, para acompanhar os principais destaques da Voz do Povo nesta quarta-feira.
2: Corpo em estado avançado de decomposição é encontrado em lago na linha Celeste.
3: Polícia Militar recupera 4 das 6 motos furtadas em loja de Sorriso. 4 menores são detidos.
2: Incêndio destrói residência em assentamento de Sorriso e a suspeita é de curto-circuito.
3: Força Tática prende adolescente com mais de 3 quilos de drogas escondidas embaixo da cama.
2: Justiça Eleitoral de Sorriso começa a distribuir as urnas eletrônicas para os locais de votação.
1: Todas estas e muitas outras notícias a partir de agora no programa Voz do Povo, que já está no ar para você. Bora para a nossa reflexão neste comecinho da Voz do Povo aqui. Olha, quero te lembrar do seguinte hoje. Há pessoas com quem nós convivemos, com quem temos necessidade, às vezes, de calcular cada palavra, medir cada reação e até esconder parte daquilo que sentimos, né? Aos poucos, esta vigilância vai nos cansando e ficamos tão preocupados em agradar para evitar os julgamentos e não incomodar que deixamos de perceber o quanto nós estamos nos afastando de nós mesmos, deixando de ser autênticos, né? Por isso, é preciso valorizar aqueles encontros em que nós podemos respirar com tranquilidade. Pessoas com quem encontramos espaços para alegria e tristeza, para conversas profundas e até para brincadeiras simples, né? Podemos rir com espontaneidade e logo depois falar também das nossas inseguranças. Podemos admitir quando estamos cansados que ainda temos dúvidas e que também nós precisamos de acolhimentos. Estes precisamos valorizar de fato, não é? Quando construímos conexões verdadeiras, aprendemos que não é preciso estar sempre forte, sempre feliz ou ter todas as respostas na vida. Temos a liberdade de mostrar que também somos frágeis, né? E com essas fragilidades, sabemos que não serão usadas contra nós. Sentimos que as nossas palavras são ouvidas com atenção também e que o nosso silêncio, da mesma forma, é respeitado. Essa liberdade, entretanto, vale lembrar, sempre vem acompanhada de responsabilidade. Assim como nós desejamos compreensão, é preciso oferecê-la. Assim como nós queremos ser ouvidos, precisamos aprender a escutar. Por isso, é preciso lembrar, sempre podemos ser sinceros, mas com delicadeza, discordar com respeito e reconhecer também os nossos erros, sem transformar cada pequena diferença em uma disputa, né, nesse caminho da vida. Sejam todos bem-vindos, todos estão aí precisando de mais acolhimento nesse mundo, de mais empatia, façamos a nossa parte, né? Sejam todos bem-vindos à Voz do Povo, um espaço que traz muita informação. E o Bruno já está do nosso lado aqui para falar sobre o clima. Como está o tempo?
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3: Marlene, então hoje, quarta-feira, dia 30 de setembro, neste momento aqui em Sorriso, fazendo 31 graus e hoje sem previsão de chuvas. A gente sabe que logo nas primeiras horas do dia o tempo já estava bastante quente aqui em Sorriso. Hoje, então, sem chuva, segundo, então, a previsão do tempo, que é o clima-tempo, né? A máxima por aqui não deve ultrapassar da casa dos 33 graus, já a mínima não deve baixar da casa dos 23 graus aqui em Sorriso e repetindo mais uma vez, 31 graus nesse momento.
1: Muito bem, 10h06 é a hora de trazer cotações agropecuárias.
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4: Indicadores para esta quarta-feira: soja disponível R$ 140,00 a saca. Milho disponível cotado em R$ 48,90 a saca. Algodão pluma R$ 130,98 a arroba. Caroço do algodão R$ 732,99 a tonelada. Arroz cotado em R$ 102,00 a saca. Suíno confinado R$ 5,01 o quilo. Boi gordo R$ 328,04 a arroba. Frango vivo, R$ 5,60 o quilo. Ovo branco, caixa com 30 dúzias, cotado em R$ 145,00. Já o dólar, a última atualização às 10 horas, horário de Brasília, a moeda norte-americana estava sendo cotada no valor de R$ 5,20. A fonte é do IMEMT e AgroLink Sorriso.
1: Bora juntos, são 10h08, vamos começar trazendo uma atualização, né, Bruno? Ele esteve em contato com familiares daquela vítima. Chocou esse caso, repercutiu no estado inteiro, vítima de um transformador que explodiu aqui em Sorriso, uma situação bastante difícil e está sofrendo ainda essa vítima, né, Bruno?
3: Exatamente, Marlene. Essa vítima de 35 anos, sendo um homem, né, de 35 anos, que estava transitando então pelas ruas aqui de Sorriso quando foi atingido após a explosão de um transformador bem no centro aqui da cidade. Então as equipes da Sorriso FM entraram em contato sendo com um membro, né, da família dessa vítima de 35 anos. E as informações que ela acabou de passar então para nós, né, é que ontem, então, ele seria transportado para Cuiabá, para a capital do estado, para ter ali os atendimentos especializados, sendo no Hospital de Queimados, na capital. O que aconteceu, Marlene? Eles solicitaram, então, que o transporte, que eles gostariam, né, que fosse feito o transporte aéreo, mas ontem a gente sabe que o tempo, principalmente aqui em Sorriso, em Lucas, estava bastante instável. Então, por conta disso, por segurança, né, ele então foi transportado por via terrestre. Porém, do caminho aqui de Sorriso até Lucas, ele teve 3 paradas cardiorrespiratórias e ele acabou então ficando em Lucas. Porém, ao mais tardar ontem, o tempo melhorou. Aí sim, ele foi levado daí por transporte aéreo para Cuiabá. Ele continua internado, então, em Cuiabá, já está em Cuiabá, porém em estado gravíssimo, Marlene. Foi mais ali de 80% do corpo queimado após a explosão desse transformador aqui em Sorriso. E a família também cobra por parte da Energisa, né? A gente sabe que é, não claro, foi só esse, que vários outros transformadores acabaram explodindo, saindo bastante fogo, bastante chamas. Então é um caso que realmente precisa aí de um rescaldo, precisa de manutenção, principalmente por parte da Energisa. Então agora o que a família dessa vítima luta bastante é para que a Energisa faça um mínimo, que é, então, é claro, dar aí o apoio para a família. A gente sabe que, principalmente agora, terão vários tratamentos com remédios. A gente sabe que quando envolve remédio, envolve dinheiro também, o que é bastante caro, né, para os remédios. Mas, repetindo mais uma vez, vítima essa que continua, então, em Cuiabá, em estado grave. E é claro que as nossas equipes continuam, então, acompanhando, né, todo esse processo agora de recuperação desse homem de 35 anos, Marlene.
1: Muito bem, obrigada pela atualização, Bruno. Vamos na torcida, né? E que nunca mais aconteça, nunca mais se repita, que não haja mais situações desta natureza, é o que a gente deseja. O alerta, não é? Até foi criticado, de certa forma, por alguns ouvintes aqui, o alerta dos bombeiros para que as pessoas ficassem afastadas de situações de risco como essa. Não tinha como evitar esse incidente por parte da vítima, ela não tinha o que fazer, porém a Energisa poderia sim fazer a prevenção e precisa fazer. Então fica aí mais uma vez o chamamento à autoridade para que dê uma olhada nisso, porque três transformadores em menos de 24 horas. Ontem teve gente que mandou recado aqui dizendo que até fio de energia elétrica, onde nem tem transformador, estava pegando fogo aqui em Sorriso. Dá para levar assim? Me parece complicado, né? Então vamos ficar atentos. Pelo amor de Deus, né? E olha só, deixa eu aproveitar já antes da gente falar dos parceiros, mandar um alô pro pessoal das fazendas. Choveu ontem, né? A gente mostrou aí um pouquinho da chuva e o pessoal tá dizendo aqui, mandou um recado pra gente, o Marquinhos, que plantio já tá acontecendo, né? Tá ligado lá de Lucas do Rio Verde, ouvindo a voz do povo, ligadinho na Sorriso FM. Ele escreveu aí, aperta os cintos e venha de carona conosco. Choveu, tem plantio. Abraço a todos da Sorriso FM. Abraço a você, Marquinhos. Obrigada pela carona. Estamos no trator, você viu?
5: Olha que bacana.
1: Que luxo. Que
5: olha,
1: luxo.
5: Chiquíssimo esse trator, inclusive,
1: pois,
5: né?
1: Pois é, plantando lá em Lucas e ouvindo a Sorriso FM. Um abraço para você, Marquinhos. Bom plantio e que venha mais a chuva conforme a necessidade aí dos nossos queridos produtores, né?
5: E que tem uma colheita farta.
1: Fartíssima, isso mesmo. 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
1: Hora 10h15, olha, o corpo de um homem que estava, possivelmente de um homem que estava desaparecido, foi encontrado boiando num lago, Linha Celeste, aqui em Sorriso. Já estava meio que em estado de decomposição, dificuldades até para identificação a princípio. Mas aconteceu e o Rafael Silva acompanhou para trazer os detalhes.
6: Arlan Monteiro da Cruz, de 28 anos, estava desaparecido. Ele foi visto pela última vez no sábado, dia 19, quando teria participado de uma festa. Depois disso, não retornou para casa, nem para o trabalho. Familiares fizeram buscas pelo jovem, mas não tiveram êxito. Foi então que entraram em contato com a Polícia Civil, que passou a realizar diligências na tentativa de localizar Arlan e descobrir o seu paradeiro. A família ainda tinha esperança de encontrar Arlan com vida, mas, infelizmente, isso não foi possível. O corpo do jovem foi localizado boiando em um lago, na Linha Celeste, aos fundos do bairro Fraternidade.
7: O corpo já em estado de decomposição um pouco avançado, né? Ao retirar ali um odor bem forte, já pode ser sentido. No corpo foi analisado ali, a princípio não tem perfurações, não tem sinais de um estrangulamento ou algo do tipo. Não dá para dizer ao certo o que tem acontecido. A princípio, a Polícia Civil já identificou, tinha uma pessoa desaparecida. Essa informação ainda está com eles, né? A gente fica até difícil falar, mas a princípio é uma pessoa que já estava desaparecida no final de semana aí e foi localizada hoje. A gente volta a dizer, né? Começando o período de chuva, dificulta um pouco mais, né? A água sobe. E ali, ao nosso militar ter adentrado o local, foi verificado que é um local bem profundo, né? Chegando ali na beirada mesmo, ali a uns 2 metros de profundidade. O desafio que acontece, né? Uma pessoa que acha que nada é demais, uma pessoa que acha que nunca vai acontecer nada, que pode fazer com que a bebida alcoólica e a água combine, né? O caso não combina, né? Então, assim, a gente sempre tem que levar em consideração isso aí. Evitar desafios, né? Infelizmente, a gente não pode proibir as pessoas de fazer o que elas fazem, mas, assim, a gente deixa um aconselhamento que é evitar álcool com água, né, que não combina.
8: A Polícia Militar foi acionada por uma pessoa que estava passando pela Linha Celeste, né, e visualizou esse corpo nesse lago, né. Então a guarnição da Polícia Militar deslocou, constatou a veracidade do fato, acionamos a Polícia Civil, a Politec, o Corpo de Bombeiro, né. O Corpo de Bombeiro vai auxiliar na retirada do corpo e a Politec vai verificar se tem alguma lesão, se é algo como homicídio ou se é algum afogamento. Então, no presente momento, nós não podemos afirmar qual que é a causa da morte dessa pessoa. E a Polícia Militar está isolando o local e chegou agora a Politec, a Polícia Civil, para a retirada do corpo.
6: As investigações ficam a cargo da Delegacia de Homicídios e Proteção à Pessoa, que deve apurar as circunstâncias da morte. A equipe também aguarda o laudo da Politec, que poderá auxiliar na identificação da causa da morte e esclarecer o que aconteceu com Arlan.
1: Nosso pesar, né? Se confirmar aí que foi realmente esse rapaz, parece que está confirmando, a polícia está confirmando que era o jovem que estava desaparecido, não é? Tomara que não seja mais uma vítima de homicídio, mas enfim, a vida se foi. E de toda sorte, então, nossos profundos pesares aos conhecidos, amigos, familiares, enfim. O Profala Estadão, produção, reforçando só o alerta, né, gente? Inclusive, amanhã começa a Piracema, povo, pescaria está proibida a partir de amanhã, tá? Informações que a gente ainda está finalizando para trazer para você. Mas rio aqui é sempre perigoso, não é? Os próprios bombeiros já alertaram que não há realmente trecho de rio que seja bom para banho, que seja seguro para banho aqui nesta região. Então, precisa ter muito cuidado. Tem Fala Estadão, é sobre Energisa, então deixa a gente rodar aqui, produção, vamos ouvir?
9: Bom dia, Maria.
1: Bom dia.
9: Eu queria que você fizesse aí uma pergunta aí para a Energisa, se está justo. Nossas contas de luz no residencial Colina não chegou. Aí passou a pessoa com a maquininha para tirar a conta de luz e aí não deixava papel. Até que na outra rua Minha filha questionou, oh, mas cadê o papel, a conta? Ele falou que estava passando só para olhar porque a maquininha estava estragada. E falou para ela que agora, se nós quiséssemos, nós tínhamos que ir para na Energisa retirar. O funcionário não é pago para fazer esse trabalho? Fala aí para o povo da Energisa. Porque se ele viu que a maquininha está estragada, ele tinha que retornar e pegar outra, né? Porque a gente já paga uma luz alta, abusiva. Ainda tem que perder tempo, né, para ir lá na Energisa, enfrentar uma fila, para poder pegar um talão. E nem todos têm essa disponibilidade. As pessoas trabalham, né?
1: É verdade.
9: Fala aí para nós, Marlene. Vocês vão voltar a tirar a talão de luz aqui para nós, olhar a conta, porque está bem complicado. E aqui eu tenho outro áudio para te falar, Marlene. Queria que você vesse aí se está permitido carreta que entra na BR, lá sai da BR, lá em cima, perto do posto Aldo, e vem ali por dentro, sentido o Telespira ali, e sai na Taiamã, ali na Noema Dalmolim. Das 5 às 6, até às 6 e meia, muito fluxo de carreta ali, e muito carro. Você está permitido essas carretas fazer esse, entrar para ali pelos bairros? Complicado, né?
1: Não
9: sei.
1: Se
9: não está, que os guardinhas dessem uma olhada lá, né?
1: Vamos ver. São duas pautinhas aqui que ela está nos sugerindo. As contas de luz, a gente realmente precisa verificar com a Energisa. Eu fico chocada de ver o desrespeito de concessionárias de serviço público, né, para com o cidadão. E serviços pagos, muito bem pagos, né? Que água e luz, falar para você, viu? Como dizia o Raul, querido, a gente paga para nascer, paga para morrer, para viver, então, só por Deus, né, gente? Tá louco. E a questão do trânsito que ela citou ali, a gente vai verificar para a senhora. Eu também não sei lhe informar, porque até onde nós sabemos, não existe um anel viário determinado, pré-determinado, para passar no meio de bairro, né? Mas vamos tentar descobrir, ver o que a gente pode trazer para a senhora. Tem mais falinhas aqui no Fala Cidadão chegando sobre saúde, caos. Eu estava assim na expectativa daquela coletiva chamada, não é, pelo nosso gestor ontem, imaginando que ele falaria um pouquinho que fosse sobre saúde, mas parece que neca de pitibiriba sobre... Nem a palavra surgiu ao longo dessa fala. Enfim, mas vamos para o intervalo que está na nossa hora. Daqui a pouco a gente traz mais detalhes para você. São 10h23 agora.
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1: Lá, hora 10h26, já vamos trazer informação ainda voltando para a segurança pública sobre a recuperação das motocicletas furtadas ontem, né? A polícia trabalhou bem durante o dia, já efetuou a apreensão de menores envolvidos no caso. Foi uma ordem de facção criminosa, você vai saber daqui a pouco. Mas antes eu vou chamar o colega Bruno, que conversou ontem com o candidato ao Senado, Nilson Leitão, que visitou o Sorriso na data de ontem, e que visitou também a Sorriso FM e traz informações aí também sobre campanha, sobre projetos, enfim, vamos ouvir.
21: É isso mesmo, Marlene. Um ótimo dia para você e a todos que acompanham a programação aqui da Sorriso FM através do programa A Voz do Povo. Hoje, então, recebendo mais um candidato. Candidato, diga para a gente quem é você e quais são suas propostas. Um ótimo dia para você.
22: Obrigado, Bruno. Bom dia. Sou Nilson Leitão. Minha carreira política foi de vereador em Sinop, deputado estadual. Fui prefeito de Sinop por 2 mandatos e deputado federal por 2 mandatos. Um deles foi o mais votado de Mato Grosso, que foi o último. Até hoje ainda levo esse ranking aí, né, de mais votado. E depois perdi eleição para senador em 2018 e estou fora do mandato há 8 anos. Sou um consultor hoje do agronegócio brasileiro, presidente do Instituto Pensar Agro por um período, hoje vice-presidente afastado, mas também consultor da Confederação Nacional da Agricultura, e volto agora para deputado federal nessas eleições, entendendo que a nossa região está muito desprovida, né, de representatividade. Hoje 8 deputados federais, 5 são de Cuiabá, 2 da região sul, e aqui o nosso Nortão é que fez a diferença para o nosso estado nos últimos anos, né? E acreditando que é muito necessário levar para a Câmara Federal um pouco mais de experiência, né? Não dá para ser um laboratório num momento de crise que nós estamos vivendo, não apenas crise econômica, mas crise ética, moral que o país está vivendo. E o modelo, o sistema político brasileiro, que está nos levando muito mais rápido, com a velocidade mais rápida, para um abismo pior ainda, né? Então, a minha apresentação e o meu retorno é justamente quem conhece a minha história, pelo meu trabalho prestado, né? Porque enquanto prefeito, quase ajudei a trazer para cá estruturas importantes como a hemodiálise lá em 2003, tratamento de câncer em 2005, a Universidade Federal em 2006 para a região, e precisamos ter representatividade regional.
21: Candidato, agora entrando um pouquinho no assunto sobre segurança pública, principalmente segurança para as mulheres. Quando a gente fala em feminicídio, Mato Grosso infelizmente carrega números aí que repercutem em rede nacional para todo o Brasil. Agora falando um pouquinho sobre segurança pública, o que você tem aí para nós trazermos principalmente para as mulheres?
22: Primeira coisa é a tolerância zero, né? Eu acredito que a legislação precisa ser ainda mais apertada, tirar qualquer tipo de privilégio tanto de alguém, do agressor ou do homicida, seja lá qual for a situação, e tirar todo qualquer privilégio, por exemplo, uma questão do flagrante. Ele tem que responder preso e não solto, ele não pode ter nenhum tipo de fiança, ele não pode ter nenhum privilégio ou benefício que a lei possa dar. Esse é um ponto imprescindível. A penalidade no Brasil é talvez o maior problema que nós temos. Vamos penalizar com mais dureza. E penalizando, inclusive, as nossas autoridades que não cumprem o seu papel e não cumprem a sua parte em relação a essa segurança que precisa. Esse é um ponto imprescindível para isso. E a outra coisa que nós precisamos ter é campanhas permanentes. Eu acho que geralmente as agressões contra as mulheres acontecem dentro de casa, em quatro paredes e tudo isso, e aquela agressão não só física como psicológica e tudo mais. O que precisa ter é que a própria sociedade tem que aprender a defender a nossa própria sociedade feminina, né? Então o amigo não pode admitir andar com um amigo, por mais que ele seja o melhor executivo do mundo, que ele seja uma pessoa muito competente no seu trabalho, mas se ele é agressor, você não pode sentar à mesma mesa que ele. Eu acho que é uma questão muito mais de comportamento do brasileiro isso, de não aceitar. Ele não pode jamais admitir conviver com uma pessoa que pode ser um bom amigo do futebol, um bom amigo de trabalho, mais em qualquer lugar, mas se ele é um agressor, ele não serve para fazer companhia. Então, o próprio comportamento da sociedade tem que ser um denunciante disso. Os conselhos municipais de segurança abriram um leque muito mais forte para isso, para defender nossas crianças e nossas mulheres. Precisa ter uma atuação muito forte sobre isso e campanhas permanentes sobre isso, exatamente para inibir esses agressores cada vez mais, né? Tem um grande projeto que aconteceu com a área da pedofilia, que deve acontecer também com o agressor. Uma lista aberta e pública, que aliás foi uma proposta da então senadora Margarete Busetti, publicizou aí a lista dos pedófilos no Brasil. Também tem que publicizar a lista dos agressores.
21: Candidato, agora para a gente finalizar, né, suas considerações finais aí, o que você tem para dizer principalmente para a população aqui de Sorriso?
22: Bom, Sorriso precisa de tantas coisas como Mato Grosso todo. Então, a organização do dinheiro que vem para cá, do recurso público, precisa ser muito bem direcionado. E um deputado federal, ele não pode ver só de emendas, tem que ser de causas. As causas regionais são só 8 deputados federais. Então, por isso que eu me represento aqui, pela minha experiência, por ter sido líder da oposição, líder de partido, presidente da maior frente do Congresso Nacional, relatei CPIs, presidente de PEC, né? Mas também entreguei emendas parlamentares, mas sou autor de 5 leis vigentes no Brasil em 8 anos de mandato. Eu retorno justamente para me apresentar por essas causas, as causas da saúde, a causa da infraestrutura, mas para discutir o país. O Brasil perdeu a agenda de país só discutindo dinheiro. E nós precisamos, de fato, retornar com mais qualidade num Congresso Nacional que discute o país e tem agenda. Por isso que eu peço apoio, peço voto para Nilson Leitão, 1111, para deputado federal nessa região, por ser da região e entender da região.
1: Vamos lá, obrigada pelas informações. O Bruno que conversou então com Nilson Leitão, que visitou o Sorriso na data de ontem. 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
0: Hora 10h36 agora, bora juntos, né, moçada? Trazendo informação de segurança pública. Ontem pela manhã, a gente começou o dia com essa notícia da invasão de uma loja de motos, onde 6 motocicletas foram furtadas e durante o dia a polícia já imediatamente iniciou diligências, acabou localizando primeiro 2 motos, depois os menores envolvidos e mais 2 motocicletas em seguida. O Rafael Silva acompanhou e traz agora as informações, inclusive com a fala do comandante da Polícia Militar a respeito deste caso.
2: As forças de segurança precisaram de menos de 12 horas para recuperar todas as motocicletas furtadas de uma loja e apreender os envolvidos no crime. Os suspeitos invadiram o estabelecimento durante a madrugada de terça-feira. Imagens do circuito de monitoramento registraram toda a ação. Encapuzados, os indivíduos levaram 6 motos, causando um prejuízo significativo aos empresários.
20: Foi uma ação que aconteceu de forma integrada no município de Sorriso, CIOPAER, a SENSEP, a Secretaria Municipal de Segurança Pública, Transdefesa Civil, a Polícia Militar, Força Tática do município de Sorriso, né, e os nossos nobres policiais militares do 12º Batalhão da Polícia Militar do município de Sorriso. Até o presente momento, 4 menores infratores detidos, está sendo encaminhado até a Polícia Judiciária Civil, 4 motocicletas localizadas, recuperadas, e a Polícia Militar está ainda em diligência para tentar localizar outra motocicleta e outra Honda Bis que foi furtada nessa madrugada, né? A ocorrência, o início dela começou com o serviço de inteligência localizando 2 dessas motocicletas ali atrás da van, perto ali entre a van e o setor industrial do município de Sorriso. Posteriormente, a guarnição do cabo Campos Almeida, junto com o Delima, localizou, né, os menores, localizando as outras 2 motos, né? E foi diligenciando, fazendo entrevista, e no final, até agora, o presente momento, 4 menores infratores conduzidos até a Polícia Judiciária Civil.
23: O que tem de informação? Como que funcionou esse esquema? Qual que era o objetivo desses menores com essas motos?
20: Em entrevista, né, eles falaram que está devendo a uma das facções criminosas e receberam a determinação para fazer esse furto em virtude da dívida, né, porque eles caíram com droga, eles estavam sendo comercializando produto entorpecente e na data anterior eles foram presos, né, como menor infrator também, e eles estavam com essa dívida com essa facção criminosa. Então eles teve que fazer esse furto para pagar essa dívida. Mas, tendo em vista as ferramentas que detemos aqui no município de Sorriso, né, foi possível qualificá-los, né, e fazer a detenção desses menores infratores. Segundo eles, é uma outra parte de uma outra quadrilha, né, que levou essa bis, né? Nós estamos levantando ainda se realmente é outro pessoal, outros criminosos, ou se é eles. Eles falaram que estavam em deslocamento para ação criminosa e no caminho localizou esses outros indivíduos que é de outra região aqui do município de Sorriso. Estamos levantando para saber se é verídico essa informação. Então a Polícia Militar ainda continua no terreno fazendo diligência para terminar e localizar todas as motocicletas furtadas nesta madrugada.
23: O que chama a atenção é que a Polícia Militar não dorme, né? Todo mundo vai para as ruas, dando sempre uma resposta rápida para a comunidade, para os empresários da cidade.
20: Isso mesmo, né? Esse tipo de atitude nós não vamos aturar. Nós vamos ativamos aí policial militar que está de folga para vir para o serviço, para complementar e atuar no terreno. Nós somos com policiais militares atuantes no 12º Batalhão e quando acontece essa situação nós acionamos policial de folga também para apoiar o policiamento que está nas ruas.
0: Muito bem, parabéns à autoridade policial pela ação, que foi rápida de fato, já recuperaram 4 veículos aí, os outros 2 ainda estão sendo procurados e acreditamos que serão encontrados também, além de 2 elementos que integraram aí essa outra parte, né, de quadrilha, banda, enfim, segundo o relato dos menores, seria uma outra facção. Ah, que loucura, hein? 10h41, vamos para o intervalo. Antes, deixa eu fazer um registro, um abraço à dona Osmarina, mandou aqui o recado pedindo para a gente providenciar, informar a Águas de Sorriso, que nem seria necessário se eles atendessem quem precisa lá, né? Rua Vinícius, número 2975, disse ela que estava caminhando quando viu um vazamento. Tocou a campainha lá, o moço da casa atendeu e informou que há 3 dias estava vazando água. Água boa, limpinha, água tratada, né, gente? Tem pessoa no mundo passando sede, tá? E disseram aí que ela disse que ele ligou na Água de Sorriso e falaram para ele que tem até dezembro para arrumar. E se ele mexer, levará multa. Vê se pode. Então, ela está aqui pedindo que a gente passe para eles lá para arrumar, porque a água tratada sendo jogada direto na rede de esgoto. Olha que bênção, né? Nós estamos em outubro, novembro, dezembro. 60 dias para consertar um vazamento de água, só Sorriso isso, fala sério.
3: É engraçado que quando tem aquelas campanhas que não pode lavar calçada, não pode lavar o carro, dá multa, né?
0: Mas deveria mesmo dar
3: multa. Aí será que para água, será que vai dar multa para eles?
0: Deveria também. Nif, cadê você? Vamos fazer o trabalho complicado. Aí, povo do Procon, né? Todo mundo vai para cima aí, porque... Gente, é uma vergonha alheia que a gente passa aqui com desrespeito, principalmente a quem paga as contas, né, de água aí, que não é barato, não, tá, gente? Água tratada sendo jogada fora é irresponsabilidade. Mas eu dizia antes, né, a gente espera da autoridade e fico eu aqui iludida achando que as coisas vão ser resolvidas, né? Vou continuar iludida porque eu sou uma fiel crente no meu Criador, não é? Eu creio muito no meu paizinho que criou esse mundo, que vai botar juízo na cabeça das pessoas, né? Vou mandar aqui, tá? Um abraço para a senhora, obrigado. Vou mandar para a Água de Sorriso lá, ver se eles passam e resolvem esse BO, né? Às vezes tem que dar uma puxada de orelha, infelizmente, para ver se anda o negócio. Intervalo, a gente já volta. Daqui a pouco, uma casa foi totalmente destruída pelas chamas ontem lá na Poranga. Você vai saber já já.
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2: 10h47 agora.
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2: Vamos lá, do Fala Cidadão, diz a pessoa que bom dia. Eu queria tentar entender o que está havendo com este reservatório aqui da Louisiana Caiabi, tá? Essa caixa está jorrando água há mais de 5 dias sem parar. Enquanto isso, tem bairros direto sem água. Tá difícil o Sorriso, hein, Sorriso? E mais, Fala Cidadão, Energisa Pinheiros está em meia fase. Minha nossa, gente do céu, desliga a geladeira aí para não ficar sem, né? O negócio é se virar nos 30 para sobreviver. Difícil. Vamos trazer a matéria, já vou voltar com Fala Cidadão. Uma casa na Poranga ontem, infelizmente, foi completamente destruída pelas chamas. Fica 30 quilômetros aqui, bombeiros foram para lá, mas quando chegaram já não havia muito a se fazer. Parece que houve um circuito na rede elétrica. O Rafael Silva tem detalhes dessa matéria.
4: Já passavam das 7h30 da manhã desta terça-feira, quando os militares do 5º Batalhão do Corpo de Bombeiros foram acionados para combater este incêndio em uma residência localizada na Poranga, no conhecido assentamento Jonas Pinheiros. Devido à distância de aproximadamente 30 quilômetros, quando as equipes chegaram no local, a casa já havia sido completamente destruída pelo fogo. Segundo o tenente da CAS, as causas ainda são desconhecidas, mas tudo indica que um curto-circuito na rede elétrica pode ter provocado o incêndio.
5: Por volta das 8 horas da manhã, entrou essa ocorrência para a gente, né? Incêndio em residência no assentamento Jonas Pinheiro, conhecido como Poranga também, cerca de 30 quilômetros aqui do Sorriso. De imediato já enviamos nossos 2 caminhões de combate a incêndio, o ABTS e o AT, até o local. Só que devido à distância, né, 30 quilômetros, quando chegou no local, boa parte da residência já havia sido destruída pelo fogo. Realizamos o combate, né, extinguimos todo o incêndio e fizemos o rescaldo no local. Mas, infelizmente, a grande parte dos móveis da residência havia sido destruído pelo incêndio.
6: Sobre a possível causa, comando, o que dá para analisar ali, já que se trata de uma casa, de certa forma, improvisada?
5: Positivo. Quando o guarnição chegou no local, viu que era uma casa meio assim, mais densa e pequena, improvisada. A fiação, muitos remendos, assim, a gente via que não era bem estruturado. Então, possivelmente, né, até a própria vizinha falou que teria sido um curto circuito, um curto na fiação. Então, a gente realmente acha que foi a causa inicial foi um curto.
7: Na sorte, ninguém se feriu.
5: Positivo. Quem acionou a guarnição foi a vizinha. Na residência não tinha ninguém no local. A vizinha viu o início do incêndio, acionou o corpo de bombeiros, tentou fazer aquele primeiro combate, mas infelizmente não conseguiu. Informou os moradores, mas os moradores estavam na cidade. Então, infelizmente não teve vítimas. Tinha alguns animais no local, cachorro, galinha, porcos. A gente também prestou o primeiro atendimento ali, tirou os animais que estavam mais próximos ali da fumaça, deu atendimento também para esses animais, né? Mas vítimas mesmo não teve, porque os familiares não estavam no local.
6: As recomendações, comando, mesmo que se trata de uma residência em zona rural, os cuidados também precisam ser redobrados, porque nesse caso poderia ter sido ainda pior.
5: Positivo. Principalmente quando a gente fala da parte elétrica ali, tem que tomar um cuidado redobrado. Que nem você falou, por mais que seja algo, uma residência ali tem a energia improvisada ali e tal, mas tomar um cuidado na hora de fazer a instalação, se possível chamar um especialista, porque ali infelizmente não tinha ninguém na hora do incêndio, mas poderia ter alguém dormindo, começa o incêndio, às vezes com a fumaça, a pessoa não percebe, quando vai ver não consegue nem sair mais da residência, porque a fumaça é muito tóxica, né? Então se começa com a pessoa ali na hora, na madrugada, a pessoa dormindo, pode acontecer realmente uma tragédia.
2: Que triste, né, gente? Ficou sem nada essa família. Literalmente queimou tudo que tinha na casa lá. É uma situação que a gente não deseja para ninguém, né? Só lamentar mesmo, viu? 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
0: Bora para o nosso intervalo comercial, né? 10h54, já tem aí chegando o horário eleitoral. Hoje e amanhã ainda, sexta-feira já não tem mais, porque é véspera de eleições, né? Vamos lá então, a gente cumpre a nossa obrigação com a Justiça Eleitoral e 11h30 voltamos com a última meia hora da Voz do Povo.

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11: 11 horas e 29 minutos, seguimos a partir daqui com a última meia hora do programa Voz do Povo. Já vou chamar o colega Rafael Silva com informações, notícia de segurança pública, né? Mais de 3 quilos de drogas escondidos embaixo da cama foram apreendidos ontem pela equipe da Força Tática da Polícia Militar. Propriedade, segundo o próprio suspeito apreendido aí, de um menor de idade. Vamos ouvir.
12: Um adolescente foi apreendido pela equipe da Força Tática nesta terça-feira, após os policiais localizarem mais de 3 quilos de entorpecentes escondidos embaixo da cama durante uma abordagem no residencial Mário Reiter. O menor estava sozinho na casa e, segundo a polícia, assumiu a propriedade da droga. O tenente-coronel Vitor Hugo é quem traz mais detalhes.
13: Foi preso com essa quantia de droga, um pouco mais de 3 quilos de entorpecentes. A equipe estava fazendo um patrulhamento tático no bairro Mário Reiter. Identificou o indivíduo em fundado suspeita, realizou uma abordagem policial e localizou dentro da residência dele essa quantia de entorpecente. O indivíduo admite que faz parte de facção criminosa, Comando Vermelho, está sendo preso e encaminhado para a delegacia.
14: Comando, sobre os entorpecentes, ele guarda as drogas, ele revende, qual que é o papel dele?
13: Então, a princípio, a gente não entrou muito em detalhes nesse sentido, mas a gente sabe que o modus operandi da facção é principalmente guardar para depois ir fazendo a venda em pequenas porções, né? Então, aí a autoridade de polícia civil vai entrar nesses detalhes para saber se ele é, de fato, o traficante mesmo ou só o receptador.
14: Já é um menor conhecido pelas forças de segurança?
13: A gente já realizou algumas abordagens nele, a princípio, né? Então, a gente acredita que possa ter algum tipo de envolvimento maior. Escondido embaixo da cama do quarto desse indivíduo que foi preso aqui. Escondeu a droga embaixo da cama do quarto. Então, estava só ele na residência, depois veio chegando parente, essas coisas, né? Mas daí a gente... ele assumiu a droga como sendo de propriedade dele. E a gente está encaminhando para a delegacia para providência.
11: Muito bem, obrigada pelas informações, Rafael Silva. Parabéns, equipe, né? Sempre atenta a situações várias aí. Vamos em frente, já tem mais informação. Daqui a pouco vamos falar sobre a liberação da vacina para a gripe. Você que estava esperando aí, atenção, tá? 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
16: E agora eu falo um pouquinho sobre procura de emprego. Um casal está em busca de uma oportunidade de trabalho aqui em Sorriso. Ele é operador de máquina com mais de 20 anos de experiência, tanto em plantio, operação de colheitadeiras e atividades agrícolas em geral. A esposa dele, ela é cozinheira também com mais de 20 anos de experiência. Então, caso você aí tenha uma vaga e esteja à procura de um colaborador, é só entrar em contato com o 669-9654-7124.
11: Bora lá, moçada. Vamos separar aí matéria, produção. É 22 e 25, né? Esqueci de passar o númerozinho. Mas é o seguinte, vacina contra a gripe, depois de muita espera, né? Longa espera por algumas pessoas, está agora liberada para todos os maiores de 6 meses de idade. E o imunizante está à disposição nas unidades básicas de saúde. Rafael Silva.
17: Desde a última segunda-feira, a Secretaria de Saúde de Sorriso liberou a vacina contra a gripe para todas as pessoas a partir dos 6 meses de vida. Antes, o imunizante era disponibilizado apenas para os grupos prioritários, como crianças de 6 meses a menores de 6 anos, idosos, trabalhadores da saúde, pessoas com comorbidades, gestantes, puérperas e professores. Até agora, 21.865 doses já foram aplicadas no município. Com a ampliação do público, a expectativa da secretaria é aumentar a cobertura e ultrapassar a marca de 30 mil pessoas vacinadas.
18: Isso mesmo, então, dando continuidade à campanha de vacinação contra a influenza, que começou lá em abril, né, de 2026, nós estamos aí, então, disponibilizando as doses remanescentes de vacina da influenza para toda a população a partir de 6 meses. Então, aquelas pessoas que não fazem parte dos grupos prioritários, ou até mesmo quem faz parte dos grupos prioritários e ainda não conseguiu fazer a sua dose da gripe, a partir da próxima segunda-feira, então, em todas as salas de vacinas do município, estaremos disponibilizando essas doses de vacina. Mais de 23 mil doses já foram aplicadas, né? Porém, a gente ainda tem uma quantidade significativa de doses e a gente vai liberar para a população, porque visto que uma boa parte das pessoas que têm direito não vieram tomar, então a gente libera para a população quem tem interesse em tomar. A única restrição é que tem que ter mais de 6 meses. Acima de 6 meses de idade, todas as pessoas podem receber a vacina. É importante, a gente orienta que traga o cartão de vacina e aproveite esse momento também para atualizar as demais vacinas, né? Vamos considerar aí os adultos, né? É importante ver a questão da vacina do tétano, da febre amarela, vacina contra o sarampo. Então aproveita essa oportunidade, vem fazer a vacina da gripe e também atualiza seu cartão vacinal.
14: Kátia, em relação à importância de tomar esse imunizante, como que o município vem prestando atenção nesses casos de influenza e elas vão estar em todas as unidades básicas?
18: Sim, nós temos doses, vamos distribuir um quantitativo para todas as unidades. Então é muito importante que as pessoas que consigam tomar a vacina da gripe recebam, né? Porque a gente sabe que ela é muito importante, principalmente para reduzir as complicações e as internações referentes ao vírus da influenza, né? A gente salienta também que nessa vacina a gente tem a proteção contra H1N1, que é uma gripe que tem complicações maiores e que já teve um índice muito grande de óbito no país. Então, prevenir nunca é demais, né?
11: Se não tomou, tá aí a oportunidade. Basta levar a sua carteirinha, não é? Se tiver carteirinha de vacinação, se não, seu cartão do SUS, documento para a unidade de saúde mais próxima, aí aproveita a oportunidade, né? Intervalo, produção, jogo rápido. A gente já retorna aqui para o último pedacinho da Voz do Povo nesta quarta-feira.
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11: 11h42 agora.
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11: Vamos em frente, moçada. Olha só, com o primeiro turno das eleições se aproximando, tá lembrado que é domingo, né? Justiça Eleitoral de Sorriso começou já a distribuir as urnas eletrônicas. São 4 os municípios atendidos pela nossa comarca. O Rafael Silva acompanhou esta movimentação e traz detalhes para você.
26: As 289 urnas eletrônicas que chegaram a Sorriso começam a ser despachadas para os municípios de Ipiranga do Norte, Ubiratã e Ipiranga, após passarem pelo processo de carga de mídia com os nomes, fotos e números dos candidatos, além do lacre dos equipamentos. O procedimento acontece poucos dias das eleições, que serão realizadas no próximo domingo. Como já determinado pelo Tribunal Superior Eleitoral, o horário de Brasília deve ser adotado em todas as unidades da federação durante as eleições. Em Mato Grosso, por exemplo, os portões dos locais de votação abrem a partir das 7 horas da manhã e permanecem abertos até as 4 horas da tarde. Após o encerramento da votação, começa o processo de apuração dos votos.
27: As urnas que estão já estão liberadas com a carga, tá? Com os eleitores e também com os candidatos. E nós estamos passando nessa semana de conferência visual. Hoje nós vamos verificar se a urna está com as datas corretas, com o horário correto, se toda a bateria está funcionando, né? Então esse primeiro preparo, a gente vai verificar se realmente tudo que foi efetuado na semana anterior com a carga e lacre está devidamente funcionando. Também já estamos disponibilizando as urnas que vão para os interiores, onde vai estar em Boa Esperança, Novo Biratã e Ipiranga.
26: Como que está essa preparação, Gilles? Quantas urnas serão distribuídas entre esses municípios? Elas já começam a ir para as escolas onde vai ser as votações?
27: Isso, nós fizemos ao total, são 13 urnas para Boa Esperança, são mais 5 urnas de contingência, né, que são para caso de algum tipo de problema, e 17 para Ipiranga, com mais 4 urnas de contingência e 23 urnas que estão para Nova Ubiratã, com mais 11 urnas de contingência ao total. E aí, Sorriso, a gente está trabalhando com 206 locais de votação e nós temos mais 10 urnas que estão preparadas também para contingência.
14: Nesse primeiro momento, como que tá? Tá tudo dentro do prazo? Tem corrido tudo de forma correta?
27: Sim, os prazos estão conforme o edital, tá? Houve uma mudança com relação à conferência visual que seriam realizados os municípios, mas a gente, com a ordem da juíza, nós fizemos esse acompanhamento aqui, então tudo devidamente funcionando, não tivemos nenhuma intercorrência, nenhum problema, então está correndo como esperado de fato, né? São urnas novas, modelo 2022, então elas têm menor probabilidade de darem problemas, né? E o objetivo realmente de uma eleição mais tranquila e apenas as filas que a gente tem que cuidar um pouco mais com relação à quantidade de candidatos que tem, né? E o eleitor tem que já estar com a sua colinha, tudo, que é um processo para agilizar tudo que vai ser feito.
14: Isso é importante ressaltar, né? Muitas pessoas também estão ansiosas aí para esse pleito. As filas, elas podem acontecer, Giles, e que forma isso pode ser evitado? Que horas que os portões abrem, que horas que os portões fecham, que tipos de documentos precisam ser levados?
27: A gente já tem essa espera de acontecer esse tipo de fila, né? Um acúmulo maior de pessoas. E a pessoa pode estar com um documento de identificação, o título ou o CPF. Lembrando que para justificar, a pessoa não pode utilizar CPF, ela tem que estar com o número do título. Dentro da escola, a equipe de coordenação vai estar auxiliando, tá? Foram disponibilizados também na cidade colinhas para que as pessoas possam anotar os seus candidatos, tá? Que é legal utilizar na urna e até muito mais recomendado que a pessoa já esteja com todos os números do seu

0: rádio, ligar sua TV sintonizado aí na TV, Rede TV, Cidade Verde. A gente vai retransmitir, né, a partir da Sorriso FM, a cobertura destas eleições com a unificação das equipes, né, de rádio e TV, para você ficar super bem informado, super por dentro, saber quem está se elegendo aí pelo Brasil afora, como é que está o andamento da eleição, da apuração das eleições também aqui no município de Sorriso, na nossa comarca, enfim. Então fica ligadão aí, domingão estaremos a postos, como sempre, Sorriso FM, para informar você junto com a Rede TV, tá bom? 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
1: Eu falo agora de uma procura de emprego. Procura-se oportunidade de trabalho para casal em Sorriso ou região. Ela tem experiência como cozinheira e caseira. Ele tem experiência com máquinas agrícolas, como colheitadeira, pulverizador, tratores, plantadeira e pá carregadeira, além de GPS e piloto automático. Ambos têm experiência e as referências e desejam morar no local do trabalho. Os interessados podem ligar para 66-996-13-1691. 66-996-13-1691.
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0: a gente traz para atender nosso ouvinte.
1: Bom dia, Marlene. Bom dia, Raíssa. Bom dia para todos aí da rádio. Eu moro em Sorriso mais de 30 anos. Eu sou uma senhora de 71 anos. Moro no Bela Vista. Meu nome é Onira. Eu nunca vi, em todas essas épocas de Sorriso que eu moro, um descaso tão grande com a saúde. A saúde está tá um caos, tá? Assim, eu fico indignada. Sorriso tem tanto dinheiro, é uma cidade rica. Por que esse descaso? O secretário de saúde, que é um militar, eu acho que, e é provável, e é verdade, ele tem plano de saúde. Então, não precisa da nossa saúde, do SUS. Mas ai de nós, aposentados, que precisamos do SUS. Tu aqui, vocês acreditam, meninas, que numa cidade de 140, geral, se não tiver mais habitantes, nós estamos sem endocrinologista. A nossa endocrinologista que tinha ali, ela com, é todo o direito dela, ela pegou licença maternidade, mas essa área ficou descoberta. Então, aonde que, se nós precisamos, eu como sou diabética, sou hipertensa, tenho muitos outros problemas, eu preciso de uma endócrina e não tenho condição de pagar. Porque uma endócrina hoje, ela está mais de R$800 a consulta, e depois fora os acompanhamentos. Se tu fosse só lá, consultasse e melhorasse, tudo bem, mas tu precisa de acompanhamento. Então, olha, não é uma vergonha isso ali? Sorriso sem endócrino? Pelo amor de Deus, secretário de saúde, Ale Fernandes, põe a mão na consciência e veja esse povo que está precisando. Não é um luxo, não queremos nada, só um médico especialista. Será que Sorriso não tem condição de pagar um endócrino? Então, se não tiver, prefeito, pelo amor de Deus, dá vaga para outro trabalhar melhor. Meu muito obrigado, desculpe o desabafo. A gente está nervosa, porque acho que a gente precisa da endócrino e não tem. Vamos ter, aonde que nós vamos ir? O consórcio também não atende. Então, aonde? Vamos ter que se deslocar para outro município e lá de pires na mão pedir para uma consulta do outro município?
0: Ficava bonito, né? Já pensou?
1: Pelo amor de Deus. Obrigado, Marlene. Imagina. Obrigado, meninas, Raíssa.
0: A Raíssinha está em Cuiabá que já essa hora, né?
1: A gente fica indignado com isso tudo. Uhum. Mas o que a gente vai fazer? É como diz meu velho pai dizia, quem não tem dinheiro não conversa,
0: né?
1: E é verdade, quem não tem dinheiro fica quieto, mas eu hoje não aguentei mais.
0: Que bom.
1: 30 anos que estou aqui, aguentando de tudo e mais um pouco, o negócio da saúde, mas dessa vez, esse nosso prefeito, nosso secretário de saúde, tiram a gente do sério. No fim da saudade do Luiz Fábio.
0: Pois é, com esse recado, ficando como uma reflexão, porque não é a única pessoa, não é a única. Câmara de Vereadores pipocando reclamação lá de saúde também. Tem vereador que se manifesta, tem vereador que bota embaixo do tapete, fala pro cidadão, beleza, vou ver o que dá para fazer.
2: E não faz.
0: A gente sabe disso, eles acham que a gente não fica sabendo, mas a gente fica sabendo.
2: Exatamente.
0: E assim, o que nós não fazemos é ir pro ar todos os dias, não é com a mesma ladainha, mas precisaria, não é? Eu tô cansada, eu disse ontem que eu tava esperando com expectativa, hoje falei de novo, expectativa, né, a coletiva do prefeito, imaginando que ele fosse trazer uma resposta sobre assuntos sérios como este da saúde que está afetando o povo. Você sabe de quanto em quanto tempo é recomendado consultar no caso dessa senhora, que é aposentada já, então deve ter uma relativa idade com o problema de diabetes? A cada 2 meses, a cada 3 meses ela precisa consultar, precisa buscar receita, precisa fazer acompanhamento, precisa fazer exame. Exame parece que cancelou tudo de uma vez agora. Exames de sangue, etc. Iam cancelar contrato adoidado aí com aqueles laboratórios, tinham feito tanta propaganda, do nada corta tudo.
2: É, porque
0: por quê?
2: Daí ficava, vamos terceirizar, porque a gente não vai criar um hospital, porque vai ficar muito caro, vamos terceirizar. Daí terceiriza, do nada corta o contrato tudo. E o pessoal fica na mão.
0: na mão. É literalmente como

0: tá o povo, né? E aí, assim, candidato dele que pediu voto, né? Dele que pediu voto, é assim. Então, gente, eu não sei, não. Às vezes morre de vergonha alheia mesmo, porque nós não podemos fazer nada aqui além de abrir o espaço e estar sempre aberto para o cidadão, tá? Eu sei que.
1: Exatamente, quando ela falou ali, né? Quem não tem dinheiro não tem voz. Aqui você tem voz, tá? Aqui a
0: É, não
1: gente dá
0: precisa pagar
1: oportunidade
0: por
1: para todo
0: recado.
1: mundo, independente se você tem dinheiro ou não. A gente realmente usa a democracia para que você tenha voz, para que você possa fazer sua reclamação.
0: E a gente
1: E
0: só
1: com.
0: lamenta, né, Milena, que não haja uma resposta efetiva.
1: Infelizmente,
0: Porque
1: nem
0: assim
1: sempre.
0: como o cidadão tem o espaço para falar, está sempre aberto esse microfone para o poder público se pronunciar. Sejam sérios, gente, por favor, tá? Porque, ó, falar de gafe de novo, né, prefeito? Numa coletiva amanhã, vou ver se consigo tempo para trazer o que ele falou na coletiva. Falou do gafe, falou dos resultados do gafe que vai ter lá em São Paulo, do gafe que vai ter aqui ano que vem. E a senhora ali morrendo de diabetes, com problema de diabetes, pressão alta, etc e tal. Quem que tá certo na história? Eu tenho que perguntar, né? Eu tenho.
1: Faltando médico especialista,
0: É.
1: faltando exame, tem gente na fila por mais de 6 meses que já perdeu os exames anteriores, porque daí na hora que vai no médico não
0: Não
1: tem
0: vale
1: como, não vale
0: mais. Tem que
1: mais.
0: fazer de novo. Assim, a gente deixa o
1: Vamos rever,
0: espaço
1: né?
0: aqui, ó. Tá liberado o espaço. Eu sei que o horário eleitoral nos comeu aí meia hora de programa, não é? Semana que vem vai ser um pouquinho diferente até iniciar o segundo turno. Mas a gente tenta. Só que, assim, nós não temos poder para resolver. Cadê a Secretaria Municipal de Saúde para se manifestar? Nunca fechamos porta nenhuma para vocês falarem. Só que também não adianta vir aqui trazer um discurso vazio e furado, dizer que vai resolver tudo contratando laboratório particular e cortando, contratando serviço caríssimo de consulta à distância que havia e do nada isso some do ar, não tem mais, foi questionado na
1: Exatamente.
0: Câmara também. Cadê? Então,
1: É.
0: assim, tá tudo no ar aí, vamos tentar responder. O espaço está liberado para vocês falarem, por favor, né?
1: Mas mais do que resposta, a gente precisa de
0: Ação.
1: solução.
0: Isso aí.
1: Resposta com solução.
0: Vamos chamar o Alexandre, que já está na linha, né? Fechando aqui, agradecendo. O Bruno está lá recepcionando o candidato Nery Geller, que hoje visita Sorriso. Chegou muito em cima do laço para a gente pôr no ar ao vivo hoje também, mas está gravando também, tá? E nos vemos amanhã, se Deus permitir, né? Central Técnica da Branca Moraes e o Pedro Henrique no apoio com as edições e as imagens.
1: Excelente quarta-feira para todos. A gente volta amanhã, se Deus quiser.
0: Até lá, então. Aproveitemos bem esse dia maravilhoso que o Criador fez para nós. Só destacando, acabou de chegar um alerta aqui no celular da Defesa Civil. Possibilidade de ter vento com chuva forte por aí. Então, atenção, se o tempo vir, a gente tem que se proteger, né? Vamos lá com o Alexandre Garcia para fechar comentário do dia. Nos vemos amanhã às 10, se Deus permitir.

0: Ontem eu falei com vocês a respeito do Antônio Doido, deputado, candidato à reeleição, que recebeu a Polícia Federal na casa dele, com R$87 mil guardados em casa por não acreditar em banco, e com um celular escondido num buraco de esgoto. Mas eu estou contando isso, recontando, porque eu descobri que o Antônio Doido é o mesmo que em dezembro passado, dezembro último, quando viu a polícia chegando no bloco aqui de Brasília, no apartamento funcional dele. Ele mora aqui em apartamento da Câmara dos Deputados, que foi construído com dinheiro do povo brasileiro, jogou os celulares que ele tinha pela janela quando a polícia subiu, e a polícia recuperou os celulares. Ele é um lançador de celular, né? Bom, mas ainda falando dessas coisas vergonhosas, agora se descobriu também pelos telefones que a Roberta Luxinger pagou R$1.868.000 para Lulinha e família fazerem uma viagem maravilhosa à Finlândia e Suécia para verem a aurora boreal. E também aos Alpes suíços, né? Jatinho da Suíça até a Escandinávia, hotel caríssimo, parece que tinha mordomia especial, essa coisa toda. Aí eu pergunto, por que ela pagou? O que Lulinha fez por merecer tanto, não é? Fica a resposta no ar, porque Lula ainda disse lá na Band News que ele sabe que Lulinha não fez nada de errado e tal. Pois é. A viagem foi organizada pela Marina, que é filha do Guido Mantega, o Guido Mantega, que recebia dinheiro do Vorkar, o pai, né? E que arranjou aquele encontro fora de agenda entre Vorkaro e Lula, que mandou chamar o Galípolo. Estava lá o Lewandowski também, que também recebeu dinheiro do Vorkaro. Milhões, né? Não é dinheirozinho, não. Milhões. Assim como o Guido Mantega, ela que organizou. Né? O Lulinha está com dois inquéritos, está com André Mendonça, e um inquérito está com o Dino. Bom, outra coisa. O Lula disse que vai prender quem continuar fazendo aposta eletrônica, né? Só para lembrar de novo, a Caixa Econômica, neste ano, vai arrecadar com aposta uns 25 bilhões, porque no primeiro semestre arrecadou 22 bilhões e 200. Né? E aposta eletrônica, os entendidos dizem que pode estar sediada no exterior. Agora, ele ameaçou prender. Aí um jurista me disse, como assim? Por medida provisória, cria-se legislação penal para prender gente antes que vire lei? Aí a pessoa disse assim, eu não lembro que o AI-5 tivesse esse poder. Pois é, está aí o poder. Bom, vamos falar de pesquisa? O Ricardo Salles, lá em São Paulo, tinha 3 pontos no Quest, renunciou em favor do Derrit e do Prado, E o Derrit já está na frente, o Prado ainda está atrás da Marina e da Tebet, mas ainda não se vê todo o efeito da renúncia do Ricardo Salles para o Senado. Na Quest, no primeiro turno, o Tarcísio está com 44 e o Haddad com 24. Em Minas Gerais, o Cleitinho 37, o Patrus 18, mas no segundo turno, a previsão é Cleitinho 52 e Patrus pela metade, exatamente a metade, 26. No Rio de Janeiro, no primeiro turno, Paes 34, Ruas 25. No segundo turno, 44 a 31 para o Paes. É, aqui em Brasília, a Celina está com 39 e o Gras, que é do PT, com 23. No segundo turno, Celina 54 e Gras 31. É, para o Senado, a Michele é campeã com 26. Depois vem a Leila do Vôlei para ser reeleita com 20. A Bia Kisses está perto com 18. E a Érica Cucai do PT com 16. Então, que a gente está vendo aí, Atlas Bloomberg está dando Lula nacional. 45,3 no primeiro turno e Flávio 42,2 no primeiro turno. E aí vem a diferença de 3 pontos percentuais. Renan com 5,2, o Caiado com 1,8, o Cury com 2. Depois dá um segundo turno em que Flávio já está na frente, com 47,7. E Lula, 47,6. Na verdade, empate. Eu acho que as pesquisas de opinião estão tendo muito cuidado para depois não sofrerem uma descrença quando vier o resultado real. Espero que haja um resultado real que reflita o voto posto na urna. De Brasília, Alexandre Garcia.
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0: boa tarde para você que acompanha a programação da Sorriso FM. Eu sou o Rafael Silva, chego na área com mais uma edição do seu Resenha Esportiva, trazendo aí as principais notícias do mundo do esporte para você.
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0: Rafinha está fora do amistoso da seleção com a Índia. O camisa 10 foi substituído na vitória por 4-2 sobre a Austrália, ainda no intervalo, por conta de um desconforto muscular na coxa direita, e foi liberado pela CBF para retornar a Barcelona para tratamento. Apesar de não ter lesão diagnosticada, apenas um pequeno edema, a decisão foi por precaução para evitar maiores riscos. Rafinha já sofreu com problemas médicos na última temporada, inclusive na Copa do Mundo, e foi consenso de que o melhor a fazer seria retornar para o seu clube. A preocupação se justifica pelo desconforto ser na mesma coxa direita que atormentou Rafinha na temporada passada. Foram 4 lesões no local que deixaram o jogador fora de mais de 150 dias por Brasil e Barcelona, incluído aí a sofrida, né, na partida contra o Haiti pela segunda rodada da Copa do Mundo. Rafinha vinha sendo um dos protagonistas do Brasil com Carlo Ancelotti nesta data FIFA. O jogador herdou a camisa 10, assumiu a braçadeira de capitão na ausência de Marquinhos e ainda foi posto, né, como cobrador oficial de pênaltis da seleção. A CBF não convocará nenhum outro jogador para o seu lugar. A delegação brasileira está de folga nesta quarta-feira e fará ainda mais um treinamento em Brisbane antes de embarcar para a Índia. No próximo sábado, o Brasil então entra em campo contra a seleção indiana lá em Calcutá. Beleza? Então, mais uma lesão, né, na seleção brasileira, é o começo de tudo. Rafinha sente aí um desconforto, né, na coxa direita. E o aconselhado foi que o jogador voltasse para o seu clube, para o Barcelona, para tratar aí desta lesão que na temporada passada fez com que o atleta, né, tivesse aí cerca de 150 dias fora dos gramados. É isso, é melhor aí ter, né, uma certa precaução. Bom, falando ainda de seleções, agora é hora de falar de Portugal. Bom, após a irritação de Cristiano Ronaldo por não sair do banco de reservas, o atleta acabou se reunindo com Jorge Jesus. Jorge Jesus e Cristiano Ronaldo se reuniram aí nesta terça-feira, durante a noite, no hotel da seleção de Portugal, em Malmo, na Suécia. O encontro aconteceu após o atacante demonstrar irritação por permanecer no banco durante os 90 minutos contra a Noruega. A informação foi divulgada pelo RTP e confirmada pelo jornal A Bola. Segundo o veículo português, a conversa correu bem e deixou sensações positivas para que o ambiente desconfortável dentro da seleção seja superado. Ronaldo tinha inicialmente a indicação de que não jogaria em Oslo. Depois, Jorge Jesus informou ao capitão que teria, né, a pretensão de utilizá-lo por cerca de 30 minutos no segundo tempo. O atacante chegou a aquecer, mas não entrou em campo, tá? Após o apito final, Ronaldo deixou o gramado imediatamente e foi para o vestiário. Desde então, não participou dos treinamentos com o grupo e realizou apenas atividades na academia. O episódio voltou a gerar discussão sobre o papel do atacante como capitão de Portugal. Depois da partida, Jorge Jesus afirmou que conversaria com Ronaldo. O encontro aconteceu ontem, antes, né, do próximo compromisso da seleção. A situação também passou a ser acompanhada de perto por Pedro Proenza, presidente da Federação Portuguesa de Futebol. Ele mudou os planos de viagem para acompanhar a equipe principal na Escandinávia. Tá? Então, Portugal enfrenta a Dinamarca nesta quinta-feira, né, amanhã, pela terceira rodada da Liga das Nações. A partida será o primeiro jogo da seleção desde o episódio envolvendo Ronaldo e Jorge Jesus. É complicado, né? Porque o cara é um dos melhores jogadores do mundo. Ficar aí 90 minutos no banco não é para qualquer um. E o Cristiano Ronaldo não gostou, se reuniu com o Jorge Jesus e aparentemente os ânimos aí acabaram se acalmando. Parece que tudo está resolvido. Nesta quinta-feira teremos aí CR7 nos gramados. Beleza? Bom, no próximo bloco a gente traz informações sobre Felipe Coutinho, que está impressionando nos treinos do Santos.
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0: Muito bem, agora a gente traz informações do Santos, viu? Felipe Coutinho. O Santos deve ter o reforço de Felipe Coutinho nesta sexta-feira, em clássico contra o São Paulo, às 20 horas, horário de Brasília, no Morumbi, pela 21ª rodada do Campeonato Brasileiro. O meia tem treinado bem no CT Rei Pelé e fez uma carga de atividades no campo considerada suficiente para a comissão técnica para ser relacionado. Mais do que isso, a boa forma física com qual chegou ao clube e a qualidade técnica tem pressionado nos bastidores do clube. Coutinho é considerado um jogador de habilidade técnica, mas havia receio tanto da diretoria quanto da comissão em relação à sua forma física por conta aí dos mais de 7 meses longe dos gramados. Internamente, esse temor já foi superado. Inicialmente, havia expectativa de que ele ficasse à disposição apenas depois de completar toda a data FIFA de treinamentos do CT, mas como tem sido bem avaliado fisicamente e cumpriu uma alta carga de atividades no campo, a tendência é que esse período seja encurtado. Coutinho, porém, não deve ser titular contra o São Paulo. Mesmo sem Gabriel Bontempo, a serviço da seleção brasileira, Cuca tem outros meios-campistas para formar o tripé no setor. Se ele estiver entre os relacionados, deve ganhar alguns minutos em campo neste grande clássico. Além da partida contra o São Paulo, o Santos terá outras 10 partidas para usar Coutinho até o fim do vínculo. O período é considerado como um teste para os dois lados em relação ao futuro. O camisa 11 não tinha planos de voltar a jogar e agora vai entender se quer retomar de vez a sua carreira. Beleza? Essas foram as informações do programa Resenha Esportiva. Amanhã, quinta-feira, estamos de volta.

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7: Meio-dia e 25 minutos.

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10: Meio-dia e 35 minutos.

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16: Meio-dia e 47 minutos.

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15: Sorriso FM 1:03.
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1: Oi, oi, oi, moçada. Boa tarde, meu povo. Eita, meu Deus do céu, já começamos fazendo bagunça por aqui. Boa tarde, com muita alegria, meu povo. Quarta-feira, minha gente, a meiota da semana. Já estamos no meio da semana, graças a Deus. Estamos no último dia de setembro, fechando mais um mês, graças ao nosso Papai do Céu. E claro, com boas expectativas para o mês de outubro, que traz também um mês de grandes decisões para o nosso país, né? Desejo a você uma quinta, não, quarta, Mônica, uma quarta-feira maravilhosa, de bênção, de paz, de muita alegria. E claro, uma tarde de quarta-feira ligadinho com a gente aqui na Melhor. Eu sou Mônica Wagmacher, fazendo o companhia pra você aqui na Sorriso FM, a rádio do jeito que você gosta, com muita música pra você, diversão, animação e claro, a sua participação através do 996346964, que faz desta programação ainda mais especial, mais divertida e mais animada. Quarta-feira, 30 de outubro de 2026, começando por aqui a nossa última edição do mês de setembro. Já tá ligado com a gente? Já aumentou o volume do rádio? Então simbora, menino, que o Boa Tarde Sorriso tá começando.
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1: E a gente começa com o Edson e o Hudson hoje, viu? Sem você. Boa tarde, Sorriso.

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13: Simbora junto com a gente com a tarde mais animada. Junto com você com muita música boa pra você curtir o melhor da programação aqui na Sorriso FM. Pra você que tá chegando agora, sintonizando com a gente, seja muito bem-vindo. Você que tá retornando agora do seu almoço, com aquela preguicinha boa do pós-almoço, né? Bora, fi. Reage, menino. Reage, menina. Reage porque tem mais um chão ainda pro dia acabar, tá bom? E o calor veio que veio com solto, né? Veio, menino, veio. Porque ontem tava aquele tempinho bom demais, aí pronto. Já veio o calorzão hoje de novo, viu? Pra você que tá chegando em casa agora pra almoçar, vai um pouquinho mais tarde pra casa. Bom descanso, bom almoço, aproveita aí. Daqui a pouquinho tu volta de novo pra realidade, viu? Bora seguindo com o nosso Boa Tarde Sorriso, diversão, animação, sua participação aqui junto com a gente. Você quer participar com a gente, olha, 996346964, fazer o seu pedido musical, oferecer para quem você quiser, porque a música que você quer, a música que você gosta, você curte aqui na 99.1.
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13: Simbora de música. Marcos e Belucci, um dia a gente se encontra. Participação de João Bosco e Vinícius.

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5: De volta por cá com o nosso Boa Tarde Sorriso. Bora seguindo por aqui, hora certa, 13 horas e 37 minutos, 1h37. Meu amigo Loredi tá ligado com a gente. Boa tarde, meu amigo Loredi. Tá pedindo a moda aqui do Israel Rodolfo. Como é que é, menino? Pau Mandados, Agroboy e Israel Rodolfo. Agora eu entendi, filho. Obrigada aí pela sua participação, tá bom, Loredi? Obrigada aí pela sua companhia, pelo carinho da sua audiência. Já, já tem moda pra você. Mas antes eu trago aqui pra Luciana, cantando pra você, Alejandro Sanz e Ivete Sangalo. Agora.

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2: Boa tarde. Um adolescente foi apreendido pela Força Tática na última terça-feira em Sorriso, após policiais localizarem três

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14: Você já sabe que todas as tardes nós temos o nosso encontro marcado a partir de 1 da tarde aqui na Sorriso FM, né? O nosso Boa Tarde Sorriso. Até às 5 da tarde com a explosão de música boa pra você. Tá ligado com a gente? Quero mandar um alô pros nossos amigos taxistas, os motoristas de aplicativos, aos amigos motoristas dos ônibus escolares, motoristas dos ônibus coletivos. Boa tarde para vocês, obrigada pela companhia, obrigada aí pelo carinho da sua audiência. Aos amigos também caminhoneiro, nos carangos dos caminhões, ligado com a nossa programação, dando carona para nós. Muito boa tarde para vocês, boa viagem, vão com Deus. Meu amigo Gels também tá ligado com a gente. Gels, menino, como é que tá as coisas, filho? Tá tudo certo?
16: Olá, eu vou logo me apresentar. Eu sou o Gels, agora o pau vai pegar. Tô com a moda boa do Gustavo Lima, que é pra nós escutar. e é o Gels

0: Gaito e o Robson estão na obra a esperar. É nóis, 22 na cabeça. E domingo, tchau, obrigado.
1: Tchau, obrigado. Ei, Gelson, é figura, menino. Por essa eu não esperava, por esse final de áudio. Valeu, Gelson, meu amigo. Obrigado pela sua companhia. Obrigada pelo carinho da sua audiência. Tá pedindo qualquer moda aqui, filho? Do Gustavo Lima. Bora lá pegar uma moda dele aqui. Valeu pela companhia, viu? Tá sempre lá na obra. Ligado com a nossa programação. Obrigado, meu amigo, aí pela sua companhia sempre. Ele que mandou um áudio bem diferenciado hoje, né? Eita, moçada, aí, vocês estão na expectativa? Porque afinal, domingão, menino, é dia de treta. É, dia de treta, né? Dia de esperança também. É dia de eleição, já escolheu os seus candidatos? Lembrando que você tem que votar, né? Ah, para deputado federal, deputado estadual, senador, dois senadores, tá? Governador e também presidente da República, tá bom? Pense bem, vote certo aí, escolha bem os seus candidatos, né? Você está tendo aí oportunidade de ouvir também aqui pelo rádio, pela TV, pelos canais de comunicação no geral, né? Também com os cabos eleitorais aí, as propostas, né? Então, quem escolheu, escolheu já, né? Não, não tem o que fazer. Há quem ainda tá um pouquinho na dúvida, né? Mas escolha bem os seus candidatos, vote consciente, né? Na esperança de que nós teremos aí um Brasil cada vez melhor, com a graça de Deus, né? Domingão, dia de eleição e transmissão também ao vivo aqui pela Sorriso FM, passando as apurações aí para você em tempo real, aqui nas 99.1, através da nossa frequência, tá bom? Fique ligado com a gente aqui também no domingão, dia da eleição, dia 4 de outubro. Meu amigo Gelson, bora lá de moda, filho. Eu tô aqui conversando, não peguei nenhuma moda aqui pra você curtir, menino. Ele que pediu aqui. Gustavo Lima, bora lá, filho. Escolher uma aqui pra você curtir agora. Cadê? Proibido terminar com Gustavo Lima, meu amigo Gelson. Meu amigo Marquinho também tá ligado com a nossa programação. Cadê, filho? Deixa eu ver aqui. Bora, Mônica. Cuidar, puxar o cinto. Ah! E cuida, puxa, puxa o cinto e vem de carona com a gente. Toca uma moda aí de Mato Grosso e Matias. Meu amigo Marquinho, menino. Só no trabalho, né, filho? Só no trabalho. É, fiz. Choveu um pouquinho, né? É hora de trabalhar, né, menino? A lavoura espera. Um abraço pra tu. Já já tem Mato Grosso e Matias, tá bom, Marquinho? Obrigado pela tua companhia, fi. Já puxei o cinto. Bora, fi. Dá carona aqui pra Sorriso FM. Fechou, menino? Bora de Gustavo Lima, então. Na sequência tem Mato Grosso e Matias, meu amigo Marquinho, ligado com a nossa programação. Boa tarde, Sorriso.

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14: 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Aqui a estação mais linda do ano, que é a primavera, fica ainda mais linda. É, pelo menos pra mim, é a estação mais linda do ano, é a primavera, né, moçada? Bora que bora, deixa eu atender aqui a participação do seu Sebastião lá em Tangará da Serra, ligado com a gente. Seu Sebastião, fala comigo, menino.
15: Boa tarde, Mônica, boa tarde a todos os ouvintes da Sorriso. Ô, Mônica, manda pra nós, do Zezé de Camargo e Paulo Fernandes, Criação Divina. Beleza, Mônica? Bom programa. A quarta-feira abençoada aí para todos. Sebastião, Tangará da Serra.
14: Valeu, meu amigo! Obrigado pela sua companhia, pela sua participação aqui junto com a gente. antes de trazer Paula Fernandes com o Mirosmar, eu vou tocar essa daqui, ó, pra você recordar. Será que você vai lembrar dessa aqui, menino? Faz tempinho essa, hein? Banda Calypso, pra me conquistar, você tem que dançar. Boa tarde, Sorriso!

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0: cantando Querida pra você aqui no Boa Tarde Sorriso. Teve Banda Calypso pra me conquistar, Manu Batidão, Torre Eiffel com Guilherme Benuto. Bora seguindo por aqui, quero mandar um alô pra minha amiga ali Coimbra, que tá ligada com a nossa... Oita, menina, com a nossa programação. Até eu assustei agora com essa. Boa tarde, Li. Obrigada pela sua companhia, por estar sempre junto com a gente. Ela, Mônica, feliz tarde. O programa tá maravilhoso. Um beijo pra você, sua linda. Obrigada pela sua participação sempre com a gente aqui na Sorriso FM, tá bom, Li? Bora que bora, moçada. Já já tem muito mais pra você. Eita, meu Deus. Hoje eu tô que tô. Até batendo a mão no microfone. Meu Deus do céu. O que que você espera até o final desse programa hoje, menino? Tem mais 2 horas e meia, Mônica. Você já cometeu um monte de gafe? E olha que hoje ainda é quarta-feira, né? Gente do céu, o que que é isso? Bora seguindo então, já já tem mais músicas pra você. Tem a sua participação com a gente aqui através do nosso WhatsApp. Já já eu trago mais moda pra você, viu? Fica ligado, já sabe, né? Não sai daí não, que já já tem mais.
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0: Olha, Rosa Embriagada, cantando pra você aqui na Sorriso FM. Teve também Daniel, querida, Edbrid Samuel, Leva Eu, aqui no nosso Boa Tarde Sorriso. E a gente segue até às 5 com muita música pra você curtir, tá bom, meu amigo triste? Aquele triste não tem nada, menino. Ligado com a nossa programação, tá passando por Lucas. Foi isso que eu entendi, hein? Foi isso que eu entendi, viu, meu amigo? Ligado com a nossa programação na estrada fora e curtindo a Sorriso FM e dando carona pra nós. Boa tarde, meu amigo. Obrigado pela sua companhia, pelo carinho da sua audiência, por estar sintonizado com a gente. Obrigado pela carona, viu? Simbora que já tem mais, daqui a pouquinho tem mais participações e, claro, muita música boa pra você curtir aqui na Sorriso FM.
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2: Boa tarde. O Comitê Gestor do Simples Nacional prorrogou os prazos para que empresas decidam o seu enquadramento tributário para 2027. Pela resolução CGSN de número 194/2026, publicada em edição extra no Diário Oficial da União na última segunda-feira, dia 28, onde o prazo para a opção pelo Simples Nacional, inicialmente estipulado para o dia 30 de setembro, passa para o dia 15 de outubro. Também houve mudança para quem já faz parte do regime, mas precisa escolher o modelo de recolhimento do IBS e da CBS entre o regime puro, na guia única do Simples, e o híbrido, pelo regime regular. A prorrogação atende uma demanda do

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0: Timote, Fabiano cantando pra você aqui no nosso Boa Tarde Sorriso.
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0: Simbora! Muito boa tarde, Sorriso. Bora seguindo por aqui com o nosso boa tarde, menino. E que coisa boa, menino. Chuva! Chuva boa demais da conta, menino. Rapaz, essa previsão do tempo tá muito louca. Vou até compartilhar com vocês aqui. Fui olhar aqui a previsão do tempo. Sabe o que apareceu aqui? Vocês sabem o que apareceu aqui? 97 graus? Ei! Fernanda, que tá muito louco, menino. Peraí, filho, vamos te atualizar aqui, pra ver se tu dá a informação correta, menino. Deixa de ser doido. Gente, por que que tá aparecendo esse número? Rapaz, deixa eu me atualizar aqui. Mudou a previsão do tempo aqui em número, gente? Tô perdida aqui. Agora que achei um que mais ou menos, que eu consegui compreender. 97 graus, menino, tu tá doido? Rapaz, que chuva é essa, assim, do Neida? Meu amigo Josley mandou aqui, boa tarde, Mônica. Tô com um modão pra nós com César e Paulinha, noite do nosso amor. Tô aqui, como sempre, dando aquela carona pra Sorriso FM. Aqui onde eu tô, tá chovendo nesse momento, lá na Zona Leste. Ele mandou aqui pra nós às 14h59. Eu falei, é o quê, menino? Chovendo? Deu uma olhadinha ali, menino, uma espiadinha, não é? Que aqui também tá, fi? Aquela chuvinha bem de leve, assim, e várias localidades aqui de Sorriso caindo aquela chuva boa, bem tranquilinha, graças a Deus, né? Porque, olha, tô sabendo aí que nas cidades vizinhas tá vindo chuva com muito vento, colíder, alta floresta, inclusive, destelhando casas, barracões. Tá tenso pra lá, viu, galera? É, tá tenso pra lá. Pedia pro Pai do Céu que esse vento não venha pra cá, não, menino. Que fique pra lá, né? Que não vem pra cidade nenhuma, na verdade, né? Meu amigo triste falou assim, falou não, né? Mandou a foto aqui, por onde ele tá passando lá, também caiu água, menino, na estrada. Eita, que chuvinha boa demais da conta. Agora vamos lá, ver se nós conseguimos compreender aqui a previsão do tempo, menino. Pera aí, menino, deixa nós se familiarizar por aqui. Olha que eu confesso pra você que eu tô perdidinha aqui, menino. Peguei a previsão aqui, tá com um negócio muito louco. Falei, rapaz, não tô entendendo nada, não, menino? 36 graus nesse momento. Agora eu compreendi, porque o outro ali, gente do céu. Compreendi, foi nada, não. Quando eu vi 97 graus, eu falei, como assim, filho? E trazendo aqui a probabilidade de chance de chuva, 0%, né? 0%, mas tá chovendo agora, exatamente agora. Vai entender, né? Então, a previsão do tempo traz mentirinha pra nós, né? De vez em quando. E olha, hoje, não sei se chegou a essa temperatura, mas a probabilidade era de chegarmos até 42 graus. Depois chegamos até a sensação térmica, né? Mas acho que não chegamos hoje nessa temperatura, não, de 42 graus. Fez aquele calor, né? Mas teve dias que foram mais quentes ainda. Ai, fechando o mês de setembro com essa chuvinha maravilhosa. Boa demais da conta, menino. Simbora aqui, meu amigo Josley. Pediu foi qual aqui, fio? Ah, ele falou assim, Mônica, a chuva veio de repente. Eu percebi, né? Percebi, porque eu tava aqui naquele calor e tal. E aí, do nada, tu mandou que tava chovendo. Eu falei, não, vou olhar, porque não é possível que tá chovendo lá e aqui não tá, menino. Do nada, rapaz. Um solzão que tava, né, Josley? Obrigada, meu amigo, pela carona. Pelas informações também, sempre, né? Tá achando que é só a Sorriso FM que passa as informações em tempo real? Não, meu filho. Você, meu amigo ouvinte, também traz pra nós as informações em tempo real, através das ruas, da sua casa, aonde quer que você esteja, levando a gente junto com você. Bora lá curtir aqui a moda que meu amigo Josley pediu com César e Paulinho. É a noite do nosso amor. Boa tarde, Josley. Eita, modão, rei do Ida, hein, Josley? Essa é pra você levar nós sem parar, viu, filho? É 24 horas por dia aí no carro, viu?

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2: Do jeito que você gosta, menino. É aqui na Sorriso FM. Bora que bora. Já já tem mais moda pra tu, viu? Minha amiga Licoimbra, tô lhe esperando aqui, viu, fia? Qualquer hora dessa, tá? Qualquer hora dessa, te espero aqui pra nós tomar um cafezinho, tá bom, Li? Vai ser um prazer, uma honra te receber aqui, te conhecer, bater um papo, tomar um café, tá bom, menina? Te espero, viu, Li? Um abraço pra tu, maravilhosa. Minha amiga Geniane tá com a gente. Um beijo pra tu, minha amiga. Saudade de tu, viu, Geniane? Nunca mais se viu, né, fia? A gente só se fala, né? Por telefone, porque pessoalmente nunca mais vi Geniane. Faz dias que não vejo Geniane. Sabadão fui lá tomar café com o Didi. Cadê Geniane? Geniane não tava, não encontrei Geniane. Daqui a pouquinho eu atendo a participação da minha amiga Dona Maria Barbosa, lá do Seu Mateus. Ligada com a gente. Boa tarde, sua linda. Obrigada pela sua companhia com a gente aqui na 99.1. Já já tem muito mais, viu? É daqui a pouquinho, mais músicas, mais sucesso pra você curtir.
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2: Simbora, moçada. Minha amiga Dona Maria tá ligada com a gente, sintonizada lá no São Mateus, curtindo 99.1. Boa tarde, Dona Maria Barbosa, curtindo a gente. Obrigado pela companhia. Ô, Genian, tá já choveu aí, né, fia? Mas não é possível que lá não tá chovendo. Já choveu lá onde Genian tá. Acho que é lá na Zona Leste, pelo que ela mandou aqui, é. Deu uma chuvinha boa aí, né, fia? Que também parece que deu. Não fui lá fora ainda ver 100%, né? Aí deu uma chuvinha até boa, pronto, menino. O céu já tá todo azul de novo. Que loucura esse tempo, Brasil. Pronto, o céu já tá azulzinho de novo, o sol já apareceu de novo. É só pra dar uma refrescada e tá bom, né? Tá ótimo. Bom demais da conta, melhor do que nada, né? Ah, quem mais tá com a gente também aqui, meu amigo Emerson Godoy. Boa tarde pra tu, menino. Obrigado pela tua companhia. Olha só, minha amiga Maria Barbosa tá querendo ouvir essa daqui, ó. É modão, filho. É Leandro Leonardo, amores são coisas da vida. Boa tarde, sorriso.

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8: A Agência Nacional do Petróleo lançou um aplicativo que ajuda o motorista a encontrar postos de combustíveis mais confiáveis. A ferramenta reúne informações sobre a qualidade dos estabelecimentos e apresenta uma classificação que vai de 0 a 5 estrelas. Além de localizar postos próximos, o aplicativo permite consultar avaliações e identificar locais que seguem as normas de fiscalização. É uma iniciativa que pode ajudar o consumidor a evitar combustíveis de procedência duvidosa e fazer escolhas mais seguras na hora de abastecer.
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4: De volta, menino. Seguindo com o nosso Boa Tarde Sorriso. Bora aqui, bora, menino. E você que tá ouvindo a gente aí, conta pra nós se aí onde você tá choveu. Você aqui da cidade Sorriso, aí no seu bairro choveu? Você que tá ouvindo a gente aí nos quatro cantos do mundo através das plataformas digitais, choveu aí na tua cidade? Como é que tá o clima aí? Conta pra nós aqui, vai. A Geniane falou assim: agora que vai esquentar. É, Geniane, depois da chuva, o sol, o tempo mais doido, é, eu falei isso aqui. Falei agorinha, Geniane. É, filha, mas não dá pra nós, não vamos nem reclamar não, Geniane, não vamos nem reclamar, filha, tá bom a chuvinha, tá bom. Mas que depois de uma chuvinha rápida dessa, vem o calorzão, filha, isso aí é certeza, pode esperar, né? Mas calor já tava, né? Eita, Geniane, vai entender, né, filha? Bora seguindo, moçada. Com sol, com chuva. Nós vamos seguindo por aqui com muita música boa pra você. No nosso Boa Tarde Sorriso, na meiota da semana, quarta-feira, o famoso dia do happy hour, que eu já ia esquecendo, né? Muita gente hoje depois do expediente. Muita gente ou não? Será? Uma parte, né? Vai aproveitar hoje o dia do happy hour, tomar uma cervejinha, tomar um chope. Vai sair pra comer aquele petisquinho, vai sair pra tomar aquele sorvete. Você celebra o dia do happy hour? Pra você, qualquer dia é dia de happy hour. Saiu do trabalho, juntou a galera, bora agora, é. Qualquer hora é hora, não é? Bora de música, moçada. Bora trazendo pra você Zé Neto e Cristiano. Cheiro de volta.

0: Natália. Devolve o amor do homem, menina.
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0: Enzo Rabelo cantando Natália pra você. Já já.

0: garantiram a vitória por 34 a 31 com um field goal no último lance.
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19: Sorriso FM 3:54.
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18: 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É a rádio das melhores músicas, o melhor da programação. Com a sua participação, é claro. E olha só, deixa eu falar um negócio aqui pra tu, que você que tá ouvindo a gente aí agora. Tá ouvindo a gente? Tá seguindo a gente lá no Instagram, na nossa rede social? Ainda não, filho. Vai lá, segue nós lá, rapidinho, viu? Sorriso FM 99, Sorriso FM Entretenimento. Lá você vai acompanhar tudo, os bastidores, fotos, vai, tá tudo lá, viu? Promoções, é, pra você ficar ligadinho também nas promoções também lá do nosso Instagram, tá bom? 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Dia das Crianças tá chegando, é, já segue a gente lá, viu? 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Bora seguindo por aqui, hora certa, 4 horas e 9 minutos do nosso Boa Tarde Sorriso. Quero mandar um alô pro meu amigo Didi. Não posso esquecer do meu amigo Didi, que tá sempre ligado com a gente. Um abraço pra tu, Didi. Obrigado pela tua companhia, meu amigo. Obrigada aí pelo carinho da tua audiência, tá bom? Minha amiga Edneia também, meu amigo Amaraí, que vocês estão sumido, hein? Tão sumida, Edneia Amaraí. Lá na Chácara Três Irmãs. Ou é duas? É três. Três irmãos. Ai, gente, acho que é três mesmo. Eita, meu Deus, agora foi, deu um branco, é? Ai, eu fazendo feio aqui, agora deu um branco, menina. Enfim, lá em Lucas do Rio Verde. Estão ligados com a nossa programação, sintonizados com a gente. Eu espero que estejam, né? Porque estão sumidos, já tem dois dias, já tem que mandar a polícia atrás de vocês. Cadê você, moçada? Maraí, Edneia, cadê você? Ah, apareceu. Ontem eu mandei um alô, você não apareceu, mulher? Já fiquei preocupada. Ela disse aqui, oi, estamos por cá, Mônica, boa tarde. Oi, Edneia, é Chácara Três Irmãs, né? Falei certo, é Três Irmãos. Falei certo, né? É três ou é dois, Cia? Que deu um branco aqui agora, assim, do nada. Confirma aí pra mim pra não fazer feio, menina. Não fiz isso até hoje, tô fazendo isso agora. Um abraço também pros meus amigos lá de Primaverinha, ligados com a nossa programação, os amigos de Vera, ligados também com a gente, os amigos ali de Sinop, meu amigo de Amorai, Upi, boa tarde, que também tá sumido, né? Quero mandá-lo também para os amigos lá do Alto Celeste, ligados sempre com a nossa programação. Ai, Edneia, meu Deus, e eu juro, gente, será que eu falei sempre errado? Eu falava Chácara Três Irmãos, eu acho. Meu Deus, nunca fiz uma gafe dessa aqui com vocês, eu tô fazendo agora, viu, Edneia? Chácara Três Irmãs, agora eu não erro mais não, fia! Agora vai ficar marcado aqui, gravado, tá? Vou fixar aqui pra não esquecer, pra não cometer mais isso, menina. Um abraço pra você, minha amiga. Pra você e também pra Maraí aí, viu? Obrigado pela companhia sempre. Simbora, moçada. Vamos de moda, vamos de música. Canta pra nós, Solange Almeida. Se eu não, menina. Se a gente... Se é pra gente ficar... Eita, meu Deus. Embolando até o nome da música. Boa tarde, Sorriso.

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8: É por aqui que você curte as melhores músicas, os melhores sucessos. Meu amigo José Veras tá com a gente, tá dando carona pra Sorriso FM. Boa tarde, José. Por onde anda, menino? Tudo certo por aí, José? Obrigada aí pela sua companhia, pelo carinho da sua audiência, por dar carona pra nós. Obrigada aí pela sua companhia, tá bom, meu amigo? Sempre ligado com a nossa programação. Um abraço pra tu. Bom finzinho de tarde de quarta-feira, tá bom? A Noeli também tá sintonizada. Boa tarde, Mônica. Gostaria de curtir a música do Conrado Alexandro? Pera lá, fia. Agora. Caminhonete inteira.

Então, modão vai doído. René e Ronaldo cantando pra você Cicatriz aqui na Sorriso FM. Teve também Conrado Alexandre, Caminhonete Inteira. Banda Malta diz pra mim, Fernanda Costa, Chama o Juiz. Fique ligado, filho, não acabou não. Já já tem muito mais.

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2: Abel Ferreira do Palmeiras e Rogério Ceni do Bahia são os técnicos há mais tempo no comando de clubes da Série A, B e C do Campeonato Brasileiro. Abel está no Palmeiras desde novembro de 2020, enquanto Ceni comanda o Bahia desde setembro de 2023. Depois deles, o trabalho mais longevo é o de Leston Júnior no Floresta, iniciado em março de 2025. Um levantamento mostra que apenas 13 dos 60 clubes das três primeiras divisões mantêm treinadores que começaram o trabalho antes de 2026.
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0: você acabou de curtir João Bosco e Vinícius, Deixa Eu Chorar.
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0: E chegou a hora da gente ir embora, moça. É, fechando por aqui o nosso Boa Tarde Sorriso. Já acabou, menino, já acabou. Passou a tarde inteira já ligeiro de maraconta. E a gente não pode ir embora, claro, como sempre, agradecendo ao nosso Papai do Céu por essa tarde incrível, pelo privilégio e oportunidade de estarmos juntinhos por aqui, a você pelo carinho da sua companhia durante toda a nossa tarde, ligado aqui com a Sorriso FM. Obrigada aí pelo carinho da sua audiência. Amanhã nós temos um encontro marcado na nossa quinta-feira, dia de TBT. Já, menina, eu não digo. Toda segunda eu digo aqui pra vocês que quando pensou, piscou, pronta, a semana já foi. Pois é, menino, passa ligeiro demais da conta. Amanhã já é dia de TBT, viu? É dia da gente recordar através da música aqui na Sorriso FM. Já vai pensando na moda que você vai pedir amanhã, tá? Um beijo pra todos vocês, fiquem todos com Deus, um bom finzinho de tarde, um bom início de noite, daqui a pouquinho, né? Já já tem Branca Moraes com o Paradão Sertanejo e ela já vem chegando por aqui, preparadíssima pra tocar muita moda boa pra você curtir, tá bom? Beijo, beijo, fiquem todos com Deus e a gente fecha assim hoje, ó. Muriel Alves, Morena Traiada. Boa tarde, Sorriso.
3: Das Morenas Traiadas de Goiânia aí. Eita, mulherada bonita, menina. Moreninha. Ai, papai. A história foi assim, ó.

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8: Boa tarde, são 5:02 agora.
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boa tarde, você e eu e você, todo mundo junto e misturado por aqui. Deu um chuvisquinho aí meio que mentiroso, né? Mas eu acho, será que vai chover mesmo, meu gente? Será que chove hoje ainda? Um chuvisquinho meio mentiroso, mas eu acho que não, hein? Mas tudo bem, se chover também eu vou achar bom demais. E você, tá tudo bem por aí também? Como é que vai o menino? O menino tão bom? É, como é que vai o menino? Tá todo mundo bom aí? É, que chique! Vamos começar o nosso Paradão Sertanejo. Hoje é uma quarta-feira, 30 de setembro, 2026. E a responsabilidade de todos nós, cidadãos, é, fi, domingo tá bem aí. Comece a repensar aí tudo, coloca tudo na balança e vê se vale a pena, tá bom? Responsabilidade, cidadania e, com certeza, né, consciência. Vamos que vamos, porque tem música pra você, chique do último por aqui, vambora! Aos nossos queridos e queridas dos sítios, chácaras e fazendas, eu já vou abrir o programa assim, ó, essa homenagem pra vocês.

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0: Como já estou de volta para Quebranga, lembrar você, é você mesmo. 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É o nosso Paradão Sertanejo a partir das 5, não perca, hein?
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0: Chega mais, 5:11 agora.
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0: Sucesso em dose dupla pra você, sempre no segundo bloco de cada hora aqui no Paradão.
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2: As cotações do etanol hidratado voltaram a cair no mercado paulista depois de quase dois meses de alta. Segundo o CPEA da Universidade de São Paulo, de modo geral, o movimento esteve relacionado à necessidade financeira de algumas usinas e à abertura de espaço nos tanques. De acordo com o Centro de Pesquisas, as chuvas recentes em boa parte das regiões produtoras, por outro lado, levaram as unidades a restringirem o volume ofertado. Do lado comprador, algumas distribuidoras priorizaram a retirada de volumes já adquiridos anteriormente e passaram a aguardar novos movimentos dos preços em curtíssimo prazo.
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10: 5h24 agora.
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10: É nóis, bebê. 996346964. Nosso WhatsApp à disposição do nosso ouvinte. Vem comigo, sem muita conversa. Tem pra você, sabe quem? Bruno e Marrone, Goiás é mais. Mas não esqueça do Mato Grosso não, que Mato Grosso também, viu, fi? Mato Grosso também é mais.

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2: E 30 anos depois de sediar os Jogos Olímpicos de 1996, Atlanta será a primeira cidade dos Estados Unidos a receber a tocha olímpica de Los Angeles 2028. A chama será acesa em Olímpia, na Grécia, e chegará aos Estados Unidos na primavera de 2028. Pela primeira vez, o revezamento da tocha passará pelos 50 estados americanos, antes de chegar a Los Angeles. O roteiro completo será divulgado em 2027.
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5: Oi, já voltei. 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
5: Voltei, povo de Jesus! Chega mais, são 5h45, a pedido! Jefferson quer ouvir Casa de Caboclo. Vamos lá, Jefferson, um abraço pra você. Um abraço pra todos. Alô, Dom! Deixa eu ver aqui. Olá, Branca. Boa noite, amiga. Tamo na sintonia. Manda os modão. Ei, rapaz. Sabe quem é? É o Ronácio. Tá na sintonia. A Neiva e também a Alessandra e a Marília. Um abraço pra todos vocês. Vou mandar a próxima moda pra vocês, tá bom? Beleza? Eles estão aqui visitando, né? Sorriso, que maravilha. Sempre, sempre muito bem-vindos por aqui.

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0: Seis e um agora, vem que tem música pra você.

Só modão dos bons por aqui, hein? Só coisa boa. Aqui só tem coisa boa. Você gosta de música sertaneja? Você gosta de música das antigas? Aquelas músicas modão também, aqueles modão de viola. Você chegado nesse trem? Ah, então você tá num lugar muito, mas muito especial. Aqui é paradão, bebê.

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0: Bonito demais, né? É lindo demais. Essa aqui, ó, Milionário e José Rico. Respeite essa dupla, viu?
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0: Volto já já, não sai daí.
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0: Já voltei, já voltei. Vem comigo. O nosso Paradão Sertanejo chega pra você de segunda a sexta, a partir das 5 aqui na Super 99. Tudo de bom, hein? Tudo de bom. 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
2: Voltei, galera! Vambora, vambora, vambora! Hora certa pra você na Super 99, chique demais, são 6h20, a hora de sucesso em dose dupla. Quem tá chegando? Deixa eu dar uma olhada. Quem é? Ah, essa aqui vai lá pra Rio Verde, no Goiás, tá certo. É, lá pra Rio Verde, no Goiás, porque a história dessa música se passa ali no, nos arredores dessa cidade. Vamos ouvir? Sucesso em dose dupla com Dudu e Dalvan.
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1: Alô, meu amigo Fernando. Pessoal de Rio Verde, no Goiás.

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4: Já voltei também com muita música. 6h34 agora. Eita, rapaz. Vou te falar uma coisa, hein? Cadê você? Cadê? Aqui, ó. Aqui. Cadê, Branquita? Vamos lá, mandar aquele abraço pra toda essa galera maravilhosa. Alô, povo que tá juntinho com a gente. A galera do Paradão. Alô, Justilene, minha linda. Jujuba, essa bonita, um beijo pra você. Um beijo, Jujuba. Ó, ela mandando aqui, ó. Boa noite, Branquinha, sua linda, esperando no carro. E ouvindo a melhor, manda modão pra Euzinha. Jujuba, essa bonita, essa cheirosa, essa linda, um beijo pra você. A Noeli também, Noeli, um beijo pra você, cheirosa. Quem mais? O nosso amigo Paulo. Alô, Paulo César. Boa noite, Branca, manda uma música pra nós, já estamos aqui na escuta. Fechou o sete alqueiro, meu filho. Quem mais? Marcelo Deodato. Ô, Marcelo, eu não sei se eu tenho esse daqui não, mas vou dar uma procurada, tá? Se não tiver, eu coloco outras deles, tá? Vou colocar outra deles. Quem mais? Ah, Natalina. O que é que tu tá mandando, Natalina?
12: Noite, Branquela.
4: Noite.
12: Manda uma pra nós aqui no Alto Celeste.
4: Ah.
12: Pode ser a sua escolha.
4: Fechou.
12: Pra todo mundo que tá ouvindo, quem gostar da música... E pra você, sua linda.
4: É nóis.
12: Um cheiro.
4: Cheiro. Eita, trem bonito. Vambora, quem mais tá por aqui?
13: Boa noite, Branquinha, minha amiga.
4: Boa noite. Tudo bom? Tudo bom?
13: Toca pra nós aí, menina da aldeia.
4: Menina da aldeia.
13: Vamos escutar aqui.
4: Beleza.
13: Com minha esposa linda.
4: Oh,
13: Ellen.
4: Rapaz. É isso aí. Mandar música pro nosso amigo. E também, é claro, né, pra nossa querida Jujuba. Vamos lá, gente. Pera aí. Vamos ajeitar pra ajeitar aqui, né? Ver o que eu tenho aqui. Deixa eu ver. Meu amigo Paulo César. Ô, Paulo César, vou mandar essa aqui pra você, ó. Ó, essa aqui, ó. Ó. Classicão, essa aqui é o tal famoso classe A, essa aqui é o famoso classe A. Assim, ah, Branco, o que é o sertanejo classe A? É esse tipo aqui, ó. Esse aqui é o classe A.

Chique demais da conta, rapaz do céu, pense nas modas bonitas, hein? Ó, eu vou falar uma coisa pra você, viu? Eu vou dizer uma coisa pra você que aqui no nosso Paradão Sertanejo, a gente tem umas músicas bonitas demais, bonita demais. Você quer ouvir moda boa? Você quer ouvir umas modas bonitas? Bonita, boa mesmo? Então você vai fazer o seguinte. Você vai fazer o seguinte. Você vai mandar aí o seu recado através do nosso WhatsApp, tá? 996346964, tá bom? Beleza? Enquanto isso não acontece, o que que eu tenho aqui? Eu tenho música do Daniel. Deixa eu ver. É Daniel que eu vou tocar agora? Deixa eu ver. É, Daniel, vamos tocar a música para os nossos queridos aí. Alô, Jujuba, vou mandar a moda para você aqui, cheirosa. Essa aqui, ó, o Daniel vem depois. Primeiro a Jujuba, tá? Vou atender o pedido da Jujuba, ó.

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1: Lembra dessa música que eu toquei ela ontem pro nosso amigo Irk? Pois é.
2: Casa ficava demais.
1: Tava aqui pairando no nossa, na nossa playlist. Eu
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1: Comecei a tocar ela aqui, gostosa demais de ouvir, muito linda. Mas eu vou fazer o seguinte, eu tô indo pro intervalo, porque não dá tempo de tocar ela inteira, é só pra registrar aqui. Que é bonita demais, é boa demais, né? Então, intervalo, volto já, não sai, é mais Paradão pra você daqui a pouco.
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2: 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Meu compadre Lalau Santos, comadre Cida, um abraço para vocês. Alô?

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1: Vamos lá, hora certa para você. São 6h54. 6h54.

Nova. Chique demais da conta, rapaz. Você tá doido? Coisa boa, né? Chique, chique, chique. Mas eu tô procurando aqui um trem pra nós tocar por aqui. Vamos ver se eu acho, né? Olha, eu não achei. Eu não achei a música Chico Mineiro com Mike Lian e Sérgio Reis. O meu amigo Marcelo Deodato. Não achei, Marcelo? E agora, meu rapaz? Como é que nós faz? Trem aqui, moço? Ah, vamos tocar outra moda deles, então, aí. Vamos tocar. Nós não podemos ficar sem tocar as modas. Né não? Vamos lá, então. Tem Mike Lian pra você. Essa daqui é chique demais também. Mike Lian, Marcelo Deodato, essa aqui é pra você. Chique também essa moda, né? Ela é linda, meu pai.

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1: De música bonita é que vive esse nosso Paradão Sertanejo, que é a coisa mais linda do mundo. Eu tô indo pro intervalo, volto já já. A gente tem muita música ainda pra curtir por aqui, viu? Muita música, mas muita mesmo. Tem Zezé de Camargo e Luciano pra a gente ouvir ainda. Tem a música Liberdade, Liberdade, a pedido da Baixinha e da Esté, né? A Estezinha e a Baixinha que pediram. Já já a gente toca, tá, menino? Não deu tempo de tocar agora nessa nossa última etapa aqui dessa hora que tá, já estamos atravessando. Mas a gente toca daqui a pouquinho, quando terminar o intervalo, que eu voltar, eu já toco a Liberdade, Liberdade com Zezé de Camargo e Luciano para vocês, ok? Enquanto isso não acontece, vamos de intervalo para tomar aquela aguinha, né? Olha as palavras, dá uma zoiada lá na panela, ver como é que tá, né? Tira a pressão aí da panela para ver como é que se o feijão já tá bonito de temperar, já tá bom, né? Vamos lá, esse tempinho é para isso. Vamos lá, que daqui a pouco tem mais modão para vocês.
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2: Chega pra cá que são 7h05 agora. Eu tenho música, muita música pra você. Foi pedido. Eu vou deixar o Zezé de Camargo e Luciano pra o nosso sucesso em dose dupla. A Estezinha e a Baixinha pediram. Mas por enquanto, vamos de Fogão de Lenha.

0: Lembra do pedido? Pois é, esse pedido aqui, ó.
1: Boa noite, Branquinha, minha amiga. Tudo bom? Toca pra nós aí, menina da aldeia, se possível. Vamos escutar aqui com minha esposa linda, Ellen.
0: Ela vai também pra quem? Pra ela, Nandinha. Alô, Nandinha de Didia. Um cheiro pra você, essa bonita. Jaque, Fábio, Guilherme, Gustavo. Toda a equipe aí do Espetinho Brasil. Um abraço pra todos. Alô, meu amigo Costela.

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1: É só música boa, né, Fi? Só as melhores, bebê. Vamos pro intervalo e já eu volto pra atender o pedido da Estezinha e também da Baixinha. Elas pediram música com Zezé de Camargo e Luciano e uma delas é Liberdade, Liberdade. Vamos lá.
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1: Vamos lá, vamos lá, vamos lá. Tem sucesso em dose dupla, Estezinha.
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1: Estezinha, e a baixinha pedir e vai ouvir, ó.

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16: Já vamos aí de hora certa pra você. Chega pra cá, o nosso paradão. Tá demais, tá demais. Vamos lá, tem mais recadinho por aqui, ó.
17: Boa noite, Branca. Tudo
16: boa noite.
17: Bom? Manda música pra nós. Sublime Renúncia. Rodrigo Nery aqui da Fazenda Nossa Senhora Aparecida de Vera, Mato Grosso.
16: Vamos lá, então. Sublime Renúncia. Boa. Vamos de música. Música.

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só o melhor, só a nata da música sertaneja. Ô Raquel, para que eu quero ouvir a música, deixa eu ver aqui, Amor Covarde com Jorge Mateus. Ô Raquel, deixa eu falar uma coisa pra você, eu posso tocar uma outra música pra você aqui, Jorge Mateus, esses meninos, nós não temos eles aqui não. Esses meninos aí, eles tocam mais no programa, mais da... outros programas aqui da Sorriso FM, outra programação. Aqui no Paradão Sertanejo, a gente tem outras modas assim,

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5: Chega pra cá, que são 8 horas pontualmente em Sorriso e tem modão chonado, bebê.
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